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2: 21 horas e 5 minutos.
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0: 21 horas e 22 minutos.
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0: Fortaleza. Muito obrigado, galera.
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2: 21 horas e 40 minutos.
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0: Traia Véia é o nome deles, bebê!
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1: 21 horas e 54 minutos.
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1: Essa música é o retrato de quem tem que sair de casa pra ganhar um pão de cada dia.

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1: 22 horas e 41 minutos.
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5: 23 horas e 8 minutos.
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0: regaço,
1: menino. Sérgio Henrique Gabriel, o nome deles.
0: Bom demais, Gustavo. Obrigado, Lima. Meninos. Ah.

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2: Cadê a mãozinha no céu assim, vem?

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1: 23 horas e 32 minutos.
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3: Falar de amor, meu velho.
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2: Quem tá solteiro aí hoje?

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0: Esquece esse cara, meu Deus.
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0: Esse negócio de homem saradão sem din-din?
1: Nossa, nem pensar.
0: Classe, olha o

0: Eu acredito, você vai com o gordinho.
1: Eu vou, se ele tem dindinho, vai rolar tudo hoje.
0: É mesmo, será que ele leva nós duas?
1: Leva!

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0: Valeu, gente.
1: Obrigado.
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1: Meus amigos, se nesse momento algum de vocês me perguntasse onde estão os meus passos, eu não saberia dizer. 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

Muito bom dia, Santa Bárbara do Sul, bom dia, Planalto Médio, bom dia, Rio Grande, bom dia, Brasil. Começando agora mais um Pampa e Querência, audição primeira desta semana. Hoje é dia 24 de agosto de 2026, são 6 horas e 7 minutos. Temperatura atualizada 3 graus, manhã fria de segunda-feira. Começamos mais uma vez uma semana e esperamos que ela seja especial de primeira, tchê. Aqui é Rádio Blau Nunes de Santa Bárbara do Sul, frequência 97.9 FM, uma rádio para lá de especial, e é um prazer estar de volta e ter você em nossa companhia. Seja bem-vindo, meu amigo, seja bem-vindo, minha amiga. Suplicamos a Deus as bênçãos de mais um dia, que Ele possa nos orientar, possa nos guiar sempre pelo melhor, nos concedendo muita força, muita vitalidade, muita energia, muita coragem e, acima de tudo, muita saúde, né? Para você e para toda a sua família, enfim, para todos nós.

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0: Feito! Agora são 6:21. Tivemos aí as primeiras músicas.
1: A hora certa.
0: 6:21.
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1: 6:25, 6:25. Como é que tá teu mate, cheiro velho? Meu, está louco de especial, bem tupetudo, uma erva buena, uma cuia que assenta bem, um chimarrão. Estamos por aqui mateando no pé do eito. 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
0: Tem

6h27, não se atrase, não perca a condução. 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

Um abraço, seu Antunes, aí no bairro Morada do Sol. Com certeza está ligadito aqui na Blau Nunes. Um abraço especial. Olha o seu Diego. Seu Diego dos Santos aí também, né, gurizinho? Rapaz que levanta cedito no mais para um bom chimarrão, um bom mate amargo tradicional. 6:28, repetindo 6:28, e a música não para por aqui. A temperatura neste momento é de 3 graus, amanhã a temperatura volta a estar ainda um pouco baixa, mas aumenta um pouquinho, entre 6 e 22 graus. Na quarta-feira o tempo vai melhorando, as máximas chegam a 25 graus, pela manhã 14, na 27 e 17 a mínima, 27 graus a máxima na quinta-feira, com o retorno da chuva. Na quinta-feira tem chuva de volta, moçada.

0: da igreja do amigo aí.
1: E por aqui a música não para. Música tem sequência musical dizendo a você, meu amigo, que é claro, o dia começa sempre, sempre, sempre, sempre na expectativa de que seja um dos melhores da nossa vida, e ele será. Chegando por aqui, os Serranos. Eu sou Serrano, sim, senhor. Buenos dias, Pampa querida. Buenos dias, meu Rio Grande amado. Rainha das Coxilhas, Santa Bárbara do Sul. Grande abraço.

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1: Feito, mais um destaque campeiro por aqui com os serranos. Sou serrano, sim senhor. O abraço, Danilo, Piquete, Campo Forte, Galpão, Pouso de Tropa, Aquiles, Danilo Dias, um abraço. Um abraço também para o seu Alvani e para o Gabriel, estão todos na sintonia. Demais um Pampa e Querência, 6h34, vai para vocês mais um destaque campeiro por aqui no Pampa e Querência, deste jeito.

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1: 6 horas e 46 minutos agora.

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1: Ser proibido no Brasil, todos os óculos têm um pequeno problema, mas nós corrigimos.
2: Foi ali no Itaqui!

0: Cada vez que floreio essa marca, me lembro de um fandango lá no Pinhal da Serra, na costa do rio Pelotas. 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

Olha aí, senhores, mais um Destaque Campeiro. Ouvimos na sequência musical o Carancho com o saudoso e imortal José Mendes. Bagual Picasso também com João Luiz Correia. Baile das Negatouro com os Mateadores. Estamos aqui fechando a primeira hora do nosso programa, sempre com o carinho que desde as 6 horas da manhã estamos por aqui agradecendo a sua parceria na hora santa do mate, na hora em que o galo canta em mais uma madrugada. Atualizando a temperatura, agora é de 3 graus a temperatura nesse momento. Ontem uma geada muito grandiosa, né? 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

0: Rio Grande de Alma. 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
0: Olha, para fechar esta primeira hora de Pampa e Querência, nesta manhã geladita de segunda-feira, começando mais uma semana de trabalho, eu quero registrar um abraço para minha tia Nilva Carvalho, lá do Pontão, também para Adriana, que estão todos os dias acompanhando a nossa programação, né? Desejar uma boa segunda-feira para a tia Nilva e a Adriana, para todo o pessoal do Pontão lá também, vai um grande abraço, tá? E depois vamos trazer aqui o entorta abraço dos meninos para a Jane e para o Alziro, ulalá! Casal que a gente tem, amigos de longa data, um abraço ao Ziro, entorta abraço dos meninos, uma música antiga das Boeranas, daqui a pouquinho aqui no Pampa e Querência, porque agora, aí para todo o pessoal do Pontão, vai Porca Véia Morena Luxuosa.

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0: 7:15.
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4: 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O El Niño em desenvolvimento deve ser o mais intenso já registrado, com potencial para tornar o ano que vem, o ano de 2027, o mais quente da história mundial. A temperatura no Pacífico já está 2 graus e 6 décimos acima do normal, e a previsão é que aumente para novembro em 3 graus e 9 décimos. O fenômeno pode elevar a temperatura global em até 3 décimos, antecipando um cenário que seria esperado apenas para 2037, mas que já chega no ano que vem. 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

De volta, senhores, agora são 7:10, 7:10, começando mais uma semana. Hoje é segunda-feira e, como diz o Vitor por aqui, uma ótima semana para todos nós. Olha, atenção, cotações agrícolas no Brasil, atenção, senhores do agro, cotações agrícolas, cotações médias agrícolas atualizadas para esse dia 24 de agosto no Brasil, né? A soja 140,75, milho 58,48, trigo 1.446,76 a tonelada, o feijão 212,64 a saca, o arroz 76,17 a saca e o café 1.803,76 também a saca.

Atualizando a previsão do tempo para os próximos dias, né? A partir já de hoje, o tempo começa a se compor, diminuir a intensidade da baixa temperatura e nós teremos para os próximos dias, principalmente para quinta-feira, o retorno da chuva no estado, né? O retorno da chuva no estado do Rio Grande do Sul, retornando de forma generalizada na quinta-feira, dia 27, devido à passagem de uma nova frente fria. O mapa de previsão do tempo do Instituto indica muitas nuvens com pancadas de chuva e trovoadas isoladas em todas as regiões gaúchas. Não há até o momento indicativo de alerta por parte da INMET por conta da volta da instabilidade. Olha, por aqui na Pampa, amanhã temperaturas variando entre 6 e 22 graus, entre 6 e 22 graus e na quarta-feira entre 14 e 25 graus e também na quinta-feira entre 17 e 27 graus com o retorno da chuva na quinta-feira aqui no estado.

Ô Diogo Marcelo, um grande abraço, uma boa semana para você e para toda a sua família. Já já eu vou trazer por aqui uma especial do o criado em galpão aí para a Itiene, sua esposa, para o filho Benjamin também, né? Um grande abraço aí, uma boa segunda-feira para todos que estão em nossa audiência. Já já, frutas da mata com o Baitaca para o seu Antunes. Seu Antunes, que é um ouvinte assíduo aqui do nosso programa, seu Luiz Miguel Antunes, aí do bairro Morada do Sol. Daqui a pouco tem essas e muitas outras marcas campeiras do jeito que a gente gosta, do jeito que é preciso para começar uma semana com o pé direito, bastante animação.

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Lembre-se, meus amigos, que a melhor maneira de nos prepararmos para o futuro é concentrar toda a nossa imaginação e entusiasmo na execução perfeita do trabalho de hoje. Sinta-se honrado, meu amigo, por você ter um trabalho, e levante a cabeça, não fiques acabrunhado, porque o Pai, o Filho e o Espírito Santo estão sempre nos abençoando, juntamente com Nossa Senhora da Aparecida, né? Juntamente com a sua família, os seus amigos. Então não há por que desanimar, temos que empurrar o peito e levar tudo por diante, mas não esqueça que a honestidade, mais cedo ou mais tarde, ela é recompensada.

Olha, já cavalgo mesmo, potro a milhas, somando milhas. Já galopei em coxilhas e pernoitei em canhadas. Atravessei madrugadas no lombo do pensamento, amargando sentimentos na solidão dos apeiros, como um potro caborteiro declina soltas ao vento. E assim eu vou levando a vida, cortando esta pampa ao meio. Nas camperiadas e rodeios, sempre boto a minha marca, assinalando na tarca de pura cepa campeira a existência missioneira desse taura viajeiro, cantador e mensageiro das histórias galponeiras. Olha, eu vou trazer aqui Chico Espenossi de Campo e Doma. Depois vou trazer também o criado em Galpão pro amigo Diogo Marcelo e sua família, Etienne e o Benjamin. E aí, Frutas da Mata pro meu amigo Antunes do Morada do Sol com o Baitaca. Buenos dias, Santa Bárbara. Buenos dias, Rio Grande. Buenos dias, Brasil.

0: 7:37.
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volta, estou de volta, 7 horas e 42 minutos por aqui, 7h42, em nome da Agrifol Fortifol, também em nome da Cotripal, empresas que estão amadrinhando mais um Pampa e Querência nesta segunda-feira, início de semana. Suplicamos ao nosso patrão celestial as mais grandiosas bênçãos, né? Para que tenhamos felicidade, alegria e animação. Temos que trabalhar com ânimo, né? Agradeça a Deus pela oportunidade que você tem hoje de se destacar, de ser amigo, de fazer novas amizades, de estender a mão para alguém, de receber um abraço, de receber um cumprimento, de cumprimentar as pessoas sempre com aquele entusiasmo. Essa é a nossa missão, temos que conviver de maneira harmoniosa. Olha, aniversariou durante o final de semana a dona Laura Baldo. Um abraço, dona Laura, homenagem do Neco Baldo, né? O Sidney, um abraço da sua nora Jurema e da sua neta Eduarda. E dos demais filhos e netos, de todos os demais familiares, parabéns, um grande abraço, felicidades. Que Deus lhe conceda muitas alegrias, muita saúde, muita animação, né? Que Deus esteja sempre com a senhora. Bom dia, seu Marcelo, um grande abraço para o senhor e para a sua família. Alô, meus amigos de todos os recantos, de todas as querências, sejam bem-vindos. Uma segunda-feira que promete ter um sol maravilhoso, porque a chuva só volta na quinta-feira a partir de amanhã. As temperaturas mínimas irão subir, 6, 7 graus a mínima, mas chegaremos a 25 graus no dia. Um tempo louco de especial. Tá chegando por aqui, Grupo Querência, para dona Laura Baldo. 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

0: fiel
1: parceiro. 7 horas e 55 minutos agora.
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1: Em caminho para o encerramento de mais um dia de lida aqui com o Pampa e Querência pela Rádio Blau Nunes de Santa Bárbara do Sul, frequência FM 97.9. Estivemos aqui na sua companhia desde as 6 horas da manhã, mateando no pé do eito.

Desejo aos senhores, aqueles que nos acompanharam, para que continuem ligados. Vem aí as notícias em seguida, o Olho Vivo, com o colega Paulo Moisés, um show de informações nesta segunda-feira, das 8 às 10 da manhã. 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Um abraço para você, trabalhador. Já começou na lida, vai começar em seguida. Sempre firme, enfrentando os embates do dia a dia. Meu verso é um canto chucro com jeito e sabor de terra. Tem reboliços de guerra, mistérios de pampa e lua, heranças da lenda charrua que dão vida ao meu passado, pois sempre tropiei meu gado na busca de campo fino, pouco me importa o destino quando monto o meu tostado. Um abraço, senhores, e até amanhã, a partir das 6 da manhã, hoje, no Conexão Regional, a partir das 17 horas, eu estarei de volta. Vamos seguindo na lida aqui, valorizando os ex-patrões do CTG Velha Carreta. Hoje o seu Algemiro Bertoldi, que estará aqui em nossos estúdios. E na sequência, nós vamos falar sobre o escotismo em Santa Bárbara do Sul. Vamos receber as pessoas que estão na linha de frente, estão liderando este movimento aqui na cidade. Um abraço, tchau e obrigado. E até amanhã. Neste mesmo horário, com mais um Pampa e Querência, se Deus quiser.

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1: Homem é preso em flagrante suspeito de estuprar sobrinha de 12 anos em Passo Fundo. Agora 8 horas em ponto, 9 graus a temperatura em Porto Alegre. Este é o Pampa Notícias e vamos atualizando as principais informações do momento. Um homem de 25 anos foi preso em flagrante neste domingo, suspeito de estuprar a própria sobrinha de 12 anos em Passo Fundo. O autor foi detido por populares que perceberam a situação e acionaram equipes de segurança. Conforme as informações, a vítima estava na casa da sua avó no momento do crime. Ela foi encaminhada para a realização de um exame de corpo de delito que confirmou o abuso sexual. O suspeito usava tornozeleira eletrônica. Ele era monitorado por crime de estelionato ocorrido no Paraná. Dois motociclistas morreram durante uma disputa de racha em Pelotas, no sul do estado. O caso aconteceu neste domingo. Um terceiro motociclista está hospitalizado em estado grave. Além disso, três pessoas que assistiam à competição ficaram feridas. O nome das vítimas não foi divulgado. Um homem morreu vítima de um choque elétrico no bairro Vila Nova, na zona sul de Porto Alegre. Ele estaria furtando fios da rede elétrica da estação de bombeamento de água tratada Belém Velho, do DEMAI, que teve a operação interrompida após danos. O homem sofreu uma descarga elétrica e foi encontrado morto durante uma ronda no local. A vítima não foi identificada e dois cabos foram cortados no poste localizado próximo ao transformador. O Irã advertiu que países que aderirem à campanha de pressão econômica dos Estados Unidos poderão enfrentar consequências. O alerta foi feito pelo Ministério das Relações Exteriores iraniano nesta segunda-feira. Segundo o governo, qualquer apoio às estações americanas contra o país terá consequências. 4 centros logísticos da segunda maior varejista online da Rússia foram atingidos por drones ucranianos. Com os novos ataques, 6 instalações da empresa foram atingidas desde o sábado. Um dos centros pegou fogo e funcionários de outras unidades precisaram ser retirados. A empresa informou que há relatos preliminares de feridos. O governo russo afirmou ter interceptado e destruído mais de 350 drones ucranianos durante a noite. 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
6: 8:07.
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8 horas e 12 minutos agora aqui na Blau Nunes, 8 e 12 desta manhã, hoje, segunda-feira, 24 do mês de agosto de 2026. Bom dia, bom dia. Esperamos que, né, todo mundo tenha uma ótima segunda-feira, um bom início de semana, apesar desse frio que está por aí, né, gente? Nossa, já registrando para você aqui na região, né, 6 graus em Passo Fundo nesta manhã, Panambi com 6 graus também a temperatura agora, nesse momento, né? Trazendo aqui para ti a temperatura fria essa manhã, né? Porto Alegre está registrando 9 graus neste momento, a capital do estado, registrando 9 graus. Aqui em Santa Bárbara, nós estamos com 5 graus de temperatura nesta manhã. Neste momento, aqui na cidade, 5 graus. Em Saldanha Marinho, também 5 graus a temperatura nesta manhã de segunda-feira, hoje, dia 24 do mês de agosto, meus amigos. 24 de agosto, hoje, segunda-feira. Bom, 24 de agosto, gente, é o 236º dia deste ano. 129 dias nos separam do final do ano de 2026 na nossa contagem regressiva.

Olha, no ano de 1992, no dia 24 de agosto do ano de 1992, né, a CPI que investigava as corrupções e desvios do governo Fernando Collor de Mello apontava ligações entre o então presidente e a sua família com o ex-tesoureiro Paulo César Farias, o PC Farias já é saudoso, né, no chamado esquema PC. Iniciavam-se ali os processos de impeachment do presidente Fernando Collor. Em 1995, foi lançado ao público na América do Norte o sistema operacional da Microsoft Windows 95. Também mais adiante, né? No ano de 2010, o voo 8387 da Henan Airlines, da Embraer E-190, caiu no aeroporto de Yushuangbu, na China. Matou 44 das 96 pessoas que estavam a bordo daquela aeronave. Também mais adiante, em 2016, um sismo atingiu a região central da Itália, com uma magnitude de 6,2%, com tremores secundários até Roma e Florença. No ano de 2023, no dia 24 de agosto de 2023, a Arábia Saudita, Argentina, Egito, Emirados Árabes Unidos, Etiópia e Irã aderiram ao grupo dos BRICS. E no ano de 2024, o atentado em Barcelona, em um ataque terrorista perpetrado pelo Jamaat Nas al-Islam, deixou centenas de mortos. Foi no dia 24 de agosto do ano de 2024. Alguns fatos para você aqui relembrar neste 24 de agosto. Hoje eu trago para você que aqui no país nós comemoramos o Dia do Artista. Hoje também é o Dia Mundial da Infância e Dia da Independência da Ucrânia. Tá certo? Bom, são 8 horas e 15 minutos agora. No dia 24 de agosto de 2014, morria o empresário brasileiro Antônio

Hermínio de Moraes, conhecidíssimo empresário brasileiro, Antônio Hermínio de Moraes, faleceu no ano de 2014. Também trago aqui para você que no ano de 2013 falecia Nilton de Sordi, futebolista brasileiro, né? Foi um grande jogador de futebol e atuou como lateral direito. Mais à frente, em 2012, morria Félix Venerando. Foi um treinador de futebol brasileiro que atuava como goleiro. Foi campeão pela seleção brasileira, foi campeão do mundo FIFA. Na Copa de 1970, o Félix era o goleiro do Brasil, né? Na Copa de 1970. Bom, o Félix faleceu no dia 24 de agosto de 2012. Tá bem? Vamos ver quem está de aniversário hoje, mais recentes aqui. Tá bom? É o influenciador brasileiro David Brito. Davi Brito está de aniversário hoje. Felipe Severo, ator brasileiro. Joaquim Piquerez, jogador de futebol uruguaio, joga no Palmeiras, eu acho, Piquerez, né? Quem mais está trocando de idade no dia de hoje, nesta segunda-feira? Fabiano Santo Cruz, futebolista ítalo-brasileiro. Miguel Samudio, futebolista paraguaio, também troca de idade no dia de hoje, ele nasceu em 1986, né? Alguns dos aniversariantes desta segunda-feira, né? Verdade. Denilson, ex-jogador de futebol, hoje comentarista esportivo da Rede Globo, Denilson de Oliveira Araújo, troca de idade hoje, ele nasceu em 1977. O Cocito, ex-jogador brasileiro, né, também nasceu no ano de 1977, também está trocando de idade no dia de hoje. Por aí vai bastante gente trocando de idade nesta segunda-feira, nesse dia 24. Para você que está bem perto da gente aqui na cidade, bom dia, bom dia. Ah, tá de aniversário hoje, parabéns, parabéns, parabéns, parabéns. Que a data se repita-se aí por muitos e muitos anos, né, gente? Que o teu aniversário, né? Você que está pertinho da gente aqui, né? Seja repleto de realizações. Tá bem, gente? Olha, o portal Assim que postou, já vou começar nos destaques aqui, né? Postou no final de semana, né? Que foi mais um estabelecimento comercial aqui na cidade, né? Durante a madrugada de sexta, né? No centro aqui, na proximidade da praça, né? As informações que o indivíduo teria acessado o prédio pelos fundos do estabelecimento por volta das 3 da manhã. E após entrar no interior, fugou com uma quantia em dinheiro. O caso está sendo investigado pela polícia, né, que busca identificar o responsável pelo crime com o auxílio das câmeras de monitoramento do local, dos pontos próximos. Aí as pessoas perguntam, onde foi? Onde é que aconteceu isso? Né? Tem aquela curiosidade. Mas hoje em dia, tudo, nada pode, né? A notícia fica que nem você comer chuchu, né? Ou lamber sabão, porque não diz nada, né? Não diz aonde foi, não diz quem foi, mas é, a lei é essa, né? Tá certo? 8h19 agora aqui na 97, 8h19 nesta manhã. Bom dia pra você, bom dia, bom dia, bom dia pra você que tá ligado conosco. Como é que tá o frio, hein? Tudo tranquilo? Esperamos que esteja tudo tranquilo, que seja um dia repleto aí, né, de realizações, que dê um geadão por aí, né? Rapaz do céu, que coisa, hein? Olha, uma outra matéria aqui que aconteceu também, né, gente? Começou em Panambi e veio parar aqui em Santa Bárbara, né? Que a polícia, após um roubo à residência, o homem foi preso, né? Um homem foi preso e um adolescente apreendido pela Brigada Militar no final da tarde de sexta-feira após um roubo à residência registrada em Panambi durante a tarde. A ocorrência mobilizou também equipes policiais e terminou numa área rural aqui de Santa Bárbara. Após o crime, os suspeitos fugiram utilizando um veículo roubado, um Fusion de cor branca, modelo 2010, seguindo pela BR-285 em direção a Santa Bárbara. A Brigada Militar aqui iniciou o acompanhamento e já no município entrou em uma propriedade rural às margens da rodovia. Os indivíduos abandonaram o carro em uma área de mata. Fugiram a pé. Durante as buscas realizadas pelas equipes, foi realizado um cerco que resultou na localização e captura de dois suspeitos. Na ação, uma arma de fogo e um aparelho celular foram apreendidos. O veículo que foi roubado também foi recuperado, gente. Graças a Deus, tem a imagem lá, né? Menos mal que o carro foi
foi recuperado. Parabéns aí à ação rápida da brigada, tanto de Santa Bárbara quanto a brigada de Panambi, né, que vieram fazendo esse cerco aí, conseguiram prender os meliantes e, claro, recuperar o automóvel que havia sido furtado. Tá bem, gente? Olha que coisa, e coisa boa que aconteceu isso, né? Foi recuperado. E também deixa eu trazer aqui uma postagem aqui que me chamou a atenção também. O portal Assim que destacou que um homem foi preso por descumprir medidas protetivas. O fato foi em Saldanha Marinho, né? A polícia, por meio da Delegacia de Polícia de Santa Bárbara do Sul, prendeu, foi na quinta-feira em Saldanha, um cidadão de 52 anos que possuía um mandado de prisão preventiva expedido pela comarca aqui da cidade. A ordem judicial foi cumprida após a apresentação da autoridade policial em razão do descumprimento de medidas protetivas de urgência. Bom, durante a diligência, os policiais civis apreenderam o celular do investigado e, além disso, gente, aí foram lá para pegar o cara por uma coisa e acabaram pegando por uma e duas, três, né? Ih, rapaz! Pegaram R$ 59 mil em dinheiro vivo, em espécies e cheques, né? Também foram localizadas notas promissórias de diversos, no caso, devedores, ao suposto cidadão aí, né? Que totalizaram um valor de R$ 33 mil, tá? Em notas promissórias. E mais um caderno com diversas anotações e objetos utilizados na prática de jogos de azar. Bom. Quem não queria aparecer aí, né? Tá no caderninho lá, tá também nas notas promissórias lá, né? Dinheiro a juro por aí, né? Vai saber. Também, mas o cidadão foi detido, né? O cidadão de 52 anos na prisão preventiva expedido pela comarca aqui de Santa Bárbara do Sul. Agora são 8 horas e 22 minutos, 8 e 22 desta manhã. Bom dia, bom dia, bom dia. Quem tá com frio, toma um chimarrão, né? Vamos se aquecer aí, né, gente? Temperatura está em elevação, está em 5 graus, 6 graus já agora aqui na cidade, né? O Globo desta manhã, nos destaques a nível, diz agora, Petrobras prevê investir R$ 2 bilhões em 15 poços na margem equatorial. O governo incluirá no orçamento previsão de nova receita de tributos. Presidenciáveis miram Ásia e Estados Unidos da América na política externa. Lula e Flávio Bolsonaro são alvos de trio no primeiro debate, que foi ontem na rede Bandeirantes de televisão. Lula, Flávio e Romeu Zema não participaram, né, do debate. Falar em Zema, ele abre hoje às 21 horas e 5 minutos a série de sabatinas da Rede Globo. Também nos destaques desta manhã, em dois tempos opostos, o Flamengo destrava a goleia e volta a abrir na cabeceira aí na ponta do Campeonato Brasileiro em relação ao Flamengo. Também nos destaques do Globo.com desta manhã de segunda-feira, a rodada da cobertura completa do Campeonato Brasileiro, que culminou com. Mas e a dupla Grenal, hein? O Inter sábado rondou. Agora, um time que não chuta em gol, não tem como fazer gol, né? Não tem, só tentar bola aérea, de lá para cá, daqui para lá, e vai e volta, vai de um lado, vai do outro, cruza para a área, cruza de lá, vem daqui. Não tem quem cabeceie, não tem centroavante, aí tem uns nanicos lá na frente, mas vão cabecear o quê, hein? Ah, nossa! É uma equipe que não chuta gol, tchê. Não tem como fazer gol, não adianta ficar se enrolando, né? Empatou em casa, olha, vou dizer uma coisa para vocês, faz horas que eu venho dizendo aqui, tem gente que fica bravo comigo, né? Ah, tu não é colorado, tu torce contra. Não é, gente, não é que eu torça contra, mas a gente tá vendo, nós temos que ter bom senso, né? O Inter tá fazendo uma força, mas te digo, né? Tá com as duas mãos, tá forcejando para cair, né? Ele disse, eu não caí o ano passado, esse ano eu vou cair. Ele tá com a vontade, né, de entregar a rapadura. E não muito distante disso, o Grêmio também, né? Que é isso? Ontem o Grêmio, né, cabeçou uma bola, o cara tirou de dentro do gol quase, né? Não foi gol, a bola não entrou totalmente, né? Deu azar, mas o Grêmio ainda chuta em gol, né? Se não entra é outro departamento, né? Mas ainda chuta, o Inter nem chutar, chuta. Só que o Grêmio foi penalizado.
Lembram quando o Inter tomou um gol do Remo? Aos 40 e lá vai fumaça? É? Lembra no empate, com gosto de derrota, que o Inter venceu o jogo por 1-0? Pois é, todo mundo tocou flauta, né? Como é que pode tomar um gol aos 48, 49? Ouviu? O feitiço vira contra o feiticeiro, né? Ontem o Grêmio levou um gol aos 49 do segundo tempo. Para acabar, né? O juiz já estava engolindo o apito para terminar o jogo, que nem foi com o Inter, né? E tomou o gol. Perdeu para o Bragantino. Então, gente, é uma gangorra e essa gangorra está estacionada, né? Grêmio e Inter não tem diferença. Estão com medo. A única diferença dos dois é o número de vitórias agora. Mas na pontuação é a mesma coisa, né? Então, vou te contar uma coisa. É pífia a participação da dupla Grenal no Campeonato Brasileiro deste ano. É horrível, é horrível, horrível, horrível. Olha, passamos agora para o zero hora, com mínima de menos 3 graus. O estado amanheceu com a temperatura negativa em 9 municípios. Olha só, 9 municípios registraram temperaturas negativas nesta manhã de segunda-feira. Os municípios de todo o estado iniciaram essa semana com baixa temperatura. Conforme o INMET, a menor mínima foi registrada em São José dos Ausentes, na Serra, com menos 3 graus. Já em São Francisco de Paula, na mesma região, marcou menos 3,2. Em Vacaria, os termômetros marcaram menos 2,5 e em Porto Alegre fez 3,9 graus, conforme a estação do IMET instalada na capital, no bairro Belém Novo. A queda na temperatura ocorre por causa do avanço de uma massa de ar frio de origem polar sobre o estado do Rio Grande do Sul. Esse ar mais gelado chega na retaguarda da frente fria, que, apesar do nome, não é responsável pelo frio, mas pela chuva, né, que está sendo observada aí nos últimos dias. Trazendo para você aqui que as mínimas até agora aqui, né, gente, em Birubá, menos 0,9 foi registrado. Laguão, no Vale do Rio Pardo, 0,9. Casca, na região norte, 0,9. Relvado, no Vale do Taquari, 0,8. Ajuricaba, aqui no noroeste, 0,8. Nonoais, no norte, 0,7. Veranópolis, na Serra, 0,6. Salto do Jacuí, 0,6. Lavras do Sul registrou 0,5. Menos 0,5. Aqui eu já entro no menos agora, tá? Getúlio Vargas, na região norte, menos 1,1. Soledade, menos 1,2, também no norte do estado. Caxias do Sul, na Serra, menos 1,3. Muitos Capões, na Serra, registrou menos 1,9. Bom Jesus, também na Serra, menos 1,9. Vacaria, na Serra, menos 2,5. São Francisco de Paula, também na Serra, menos 3,2. E São José dos Ausentes, o grande campeão da temperatura negativa nesta madrugada, foi também na Serra, né, com menos 3,7 a temperatura registrada nesta manhã. Bom, de acordo com o IMET, a quarta-feira e terça-feira promete ser marcada pela elevação das máximas, né, em diferentes partes do estado. Até a metade da semana, o frio deve ser a principal preocupação dos gaúchos. A chuva deve retornar ao estado, segundo previsões, na próxima quinta-feira, dia 27, de forma abrangente, conforme o Instituto do IMET. Vai chover, a partir de quinta, tá dizendo aí o Instituto de Meteorologia, né? Lula e Flávio Bolsonaro estão empatados tecnicamente no segundo turno, segundo da pesquisa Nexus. Também destaques: Inter abre semana de Grenal pressionado no Brasileiro e em busca de soluções. Debate na Band, últimas da política e economia, são destaques do jornalismo nesta manhã. Olha, trago aqui também para você, que Zero Hora traz agora, né, que enquete, né, fala sobre ser campeão da Copa do Brasil, da Copa do Brasil, ou seu time não ser rebaixado. E aí, o que, que tu prefere, hein? Que coisa, né, tio? A que ponto chegou, né? Que ponto chegou? Aí, de repente, vai lá e eu sou campeão da Copa do Brasil. Ah, mas eu também fui rebaixado, né? Aquela coisa toda. Vai saber, né? Agora são 8 horas e 8h30. O Correio do Povo desta manhã
está trazendo aqui, gente, que a população envelhece e muda perfil etário de trabalhadores. As mudanças demográficas prolongam a vida profissional e impõem novos desafios. Trago aqui também para você, segundo o Correio do Povo, que entidades de saúde do Estado divergem sobre decisão que torna ilegal dentistas realizarem harmonização facial. Apesar de alertas de Leite, veto da taxa de licenciamento será derrubado com votos aliados na Assembleia. Também nos destaques desta manhã, canetas emagrecedoras, pediatras alertam para risco de uso em crianças. Safra de tabaco começa com bastante apreensão. Ausentes, Lula e Flávio Bolsonaro concentram falas de adversários em debate presidencial. Estratégia dos dois, né? Aí os outros passaram o tempo inteiro falando nos dois, né? Esqueceram de falar o que querem para o Brasil e passaram só falando. Ah, porque o Lula é isso. Ah, porque o Flávio é isso. Ah, porque não vieram. Mas são burros, né, Tim? Não foi, né? Aí fica essa coisa. Grêmio sofre gol nos acréscimos e perde para o Bragantino. E Pelaip indica prazo para a reação do Grêmio com Luiz Castro. Também Pezzolano explica a opção por zagueiro como centroavante. Ele tem um bom jogo aéreo. Botou o Juninho. Aí quando começa a acontecer isso numa equipe de futebol, jogando em casa, bate o desespero, ó. Batendo na porta, quem bate é a segunda divisão. Os caras botam um zagueiro de centroavante. Aí vou te contar uma coisa, aí não tenho que segure. É aquilo, vou te contar uma coisa, engatam a quinta e vai embora. Né? Olha, o Observador Regional desta manhã diz que está trazendo agora, atualizando as suas informações nesta manhã de segunda-feira, gente. Em São Valério do Sul, educação continuada em saúde. Também evoluir para cuidar cada vez melhor da população. Destaque da Secretaria da Saúde daquele município. Imagens exclusivas mostram o momento de colisão entre ônibus da banda modelo com um veículo que terminou em morte. Ainda nos destaques, Pix acelera fim de dinheiro vivo, mas ainda enfrenta resistência entre os idosos. Agricultor faz cerca em Chiqueiro para pegar ladrão. Toma choque e morre. Olha, que coisa. Coitado do cara, tio. Mas que barbaridade, hein? Foi proteger as coisas lá, tomou um choque e morreu. Barbaridade. Foi sepultado o agricultor Gerson Alves de Souza, que morreu após sofrer uma descarga elétrica dentro de um chiqueiro. Foi na quarta-feira em São Brás do Piauí. As informações dizem que Gerson estava no local quando tocou com uma estrutura que possuía uma instalação elétrica improvisada para tentar impedir a entrada de pessoas e coibir o furto de animais. O espaço estava encharcado, condições que teria contribuído para potencializar a descarga elétrica, né? De acordo com os relatos, o próprio agricultor havia instalado

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0: Voltamos, gente, 8 horas e 42. Lembrar você que nós estamos numa segunda live, né? Porque na primeira deu aquele pique de energia, caiu toda a internet, caiu tudo pra gente aqui, né? Mas dá um F5 lá que você já tá na segunda live do programa aí desta manhã, tá bem? Olha, gente, deixa eu trazer pra você aqui que nós temos uma notícia boa. Aliás, uma notícia maravilhosa, né? Sábado eu fui surpreendido pelo meu amigo Pim, patrão Pim, que tá aqui. Patrão, bom dia, como é que tá, amigo?
1: Bom dia, Paulo, bom dia, comunidade aí.
0: Tudo bem?
1: Estamos muito radiantes, né?
0: Pois é, rapaz, o Pim mandou, deslinca o troço aí que o CTG vai se apresentar agora, estamos aqui e vamos buscar a classificação pro Enart. Pois não é que foi uma apresentação linda, patrão. E classificaram, homem de Deus. Conta pra nós, é mais uma epopeia do nosso CTG aqui, né?
1: Olha, Paulo, a gente fica muito feliz, né? Porque, assim, ó, a gente vem dos outros anos, a gente vem sempre participando. Depois que a gente começou a classificar, a gente não vinha ficando fora. E no ano passado a gente tinha um grupo de ponta muito bom.
0: Uhum.
1: Como a gente diz lá na dança, lá, tem um grupo de ponta. Nós tínhamos um grupo de ponta que... seria assim, ó, quase que impossível ficar fora da Enart. Pois eu não sei, acho que salto alto, acho que muita confiança, acredito, sei lá o que que aconteceu.
0: Uhum.
1: E a gente ficou fora.
0: Tu vê.
1: Foi um desânimo muito grande, o grupo desanimou bastante, mas logo se alinhou novamente. Mas como acontece em todas as entidades, e aqui não é diferente, tem muitos gurias, estudam, tem muito trabalho, vão morar em outras cidades, e tudo atrapalha. E o grupo quase que se desfez, numa totalidade, né? Mas ficou a base.
0: Ficou a base.
1: Ficou a base. A base serve para disputar? Não, falta gente.
0: Uhum.
1: E a gente foi às catas, né? Como diz no meio artístico, vamos às contratações, né? Não muda do futebol, tudo é igual. Vamos às contratações. E fomos às catas. Conseguimos trazer peões de volta que já dançavam aqui, moram em outra cidade e vêm ensaiar e participam conosco. Veio prendas de fora, voltaram prendas. A gente está com um grupo... em formação,
0: tá.
1: Não está um grupo pronto, mas a gente foi buscar a nossa classificação.
0: Claro.
1: E graças ao bom Deus, fizeram uma apresentação fantástica e fomos contemplados, né?

0: com a classificação para a grande final, né? A finalíssima do Enart em Santa Cruz.
1: Santa Cruz, agora novembro, né?
0: Novembro, estaremos em Santa Cruz para a grande finalíssima lá, que foi um objetivo pelos dançarinos, focaram muito, a patronagem sempre incentivando e sempre também querendo, mas conseguimos, graças a Deus, deu tudo certo e estamos lá, né? Passaporte carimbado, tá tudo certinho.
1: Patrão, falando nessa renovação, né, a gente sabe que não é fácil uma renovação, né?
0: Não, mudar
1: um grupo, um elenco que já vinha há bastante tempo junto, né? O Coxilianos tinha uma formação que vinha já há um bom tempo dançando juntos, né? E quantos integrantes aproximadamente foram trocados ali, que saíram, outros que retornaram, assim? Qual foi a mudança que vocês fizeram realmente, Patrão?
0: Olha, Paulo, nós tínhamos sempre, era em torno de 10 pares, 12, né? E dançava 8, 10, 8, 10, nós tínhamos. Aí saiu três peões, que um, por motivo particular, eu acho que não estava dando certo, disse, eu não estou acompanhando o grupo, não consigo ensaiar tanto, no fim eu vou deixar o grupo mal. Pediu para parar, para se afastar. Outro está trabalhando fora, que trabalha, mora em Passo Fundo, mas trabalha em Paraí.
1: Nossa, não é
0: Outro
1: fácil,
0: que
1: né?
0: mora em Passo Fundo e trabalha em Passo Fundo. Gurias que, por motivos particulares, resolveram parar. Não, já fiz minha parte, não vou pender para outra coisa, vou estudar. Outro. Vários motivos,
1: E é
0: mas
1: compreensível,
0: é
1: né? É
0: compreensível, a
1: perfeitamente,
0: gente
1: né?
0: tem que compreender porque ali a gente está ali por amor, ninguém ganha nada, né? A gente só paga para estar ali, então não é fácil, mas graças a Deus a gente deu uma conversada, trouxemos a Bibiana Carvalho de volta de Cruz Alta, trabalha lá, mas vem dançar aqui.
1: Veio dançar aqui igual.
0: Trouxemos o Rafinha, que era da academia aí, voltou a dançar aqui para ajudar o grupo e sua mãe, sua casa-mãe, que é o Velha Carreta. Junto com ele conseguiu uma prenda que era dançava no grupo de Chapada e tal, e depois dançava em Passo Fundo, veio acompanhando ele aí. E uns peões que a gente puxou da juvenil, algumas prendas da juvenil. Então a gente está organizando, reorganizando o grupo. Acredito, agora temos 2 meses, 2 meses e meio aí. Acredito que o grupo vai ficar muito bom para nós disputarmos o Enart.
1: Muito bem.
0: Mas em torno de 4, 5 sempre sai e tu tem que catar no outro lugar, né, Paulo?
1: Sim, é
0: Não é
1: verdade, eu
0: fácil.
1: concordo contigo, Pim. Tem que ser. O que tem que ser, tem que ser, né? Não adianta.
0: Vamos lá. Mas a base, graças a Deus, tem 4, 5 peões ali, 3, 4, 5. Inclusive o professor, agradecer a ele aí. Ele fez parte da dança. Como instrutor, ele arrumamos um outro professor que nos acompanhou lá pro lado de fora. Instrutor Thiago de Juí, muito bom, graças a Deus, também nos ajudou muito. Ajudou o grupo. Também está de parabéns junto, né? Na verdade, Paulo, a gente fala parabéns isso, parabéns aquele. O município de Santa Bárbara está de
1: Exatamente, tá
0: parabéns.
1: todo mundo, né?
0: Isto é um feito que não é fácil acontecer.
1: Claro que não, né?
0: Ficar entre os maiores do estado. O município nosso é pequeno, não por isso, mas é um município de outras. Tem outros municípios com muito mais investimentos e coisa, e não
1: Não
0: conseguiram, entende?
1: conseguem chegar, né,
0: Não consegue
1: Pinho?
0: chegar. Então a gente está de parabéns mesmo.
1: Mas claro, claro que tá de parabéns. Nossa,
0: Toda a casa Velha Carreta e o município, né? O
1: o
0: município
1: município quem
0: está aí,
1: ganha com
0: ó.
1: isso, né? É
0: Santa
1: verdade.
0: Bárbara do Sul está lá.
1: Eu tava olhando aqui da 18ª região tradicionalista, que foi quem enviou as imagens, tudo, né?
0: Sim.
1: Eu tava olhando aqui agora há pouco, enquanto tava em off, o programa, tava dando uma olhadinha aqui. Tá lá, tá tudo postado, lá as danças, tudo ali, né?
0: Tudo ali.
1: O resultado, tudo, tá tudo ali,
0: Tudo
1: né?
0: ali.
1: Eu tava dando uma olhada. Maravilha, né? Me conta que foi o dia lá? Vocês foram sábado ou sexta pra lá?
0: Não, a gente foi na sexta-feira.
1: Sexta-feira.
0: É, a gente arrumou uma escola lá, onde a gente se estabeleceu, né? É, meio frio, complicadinho, né? Mas vinha semanas boas, né? Foi ficar frio justamente nesta, né? E, mas a gente, sempre gaúcho, sempre dá um jeito, né?
1: Claro, não.
0: A gente
1: não
0: foi
1: pode...
0: lá, todo mundo focado, todo mundo concentradíssimo. Antes de entrar na dança, a gente foi sorteado para dançar no sábado pela manhã.
1: Sábado de manhã, né?
0: Então, tinha que ir sexta, não tinha como deixar para ir sábado. O grupo bem focado, bem concentrado. A gente fez uma oração antes de entrar.
1: Alguém dormiu lá no acampamento?
0: Muito pouco, muito pouco.
1: Ninguém dorme, né, dona Lê, quando tem a apresentação no outro
0: não,
1: dia, né?
0: E a gente também lá deu... Tinha um ginásio, a gente deu uma ensaiada lá, detalhes, mais detalhes, aqui não pode fazer isso, aqui não pode fazer aquilo, presta atenção, se liga, concentra na hora, concentra e tal. Deu certo. A maneira que deu certo, tá louco de bom, classificado. É isso aí que a gente queria.
1: Concentraram, não dormiram, mas depois dormiram na volta. Hein?
0: Bah, depois caíram lá, foi uma soleira só. Na verdade, Paulo, muito pouco sono, né? Porque vieram festejando de lá até aqui.
1: Me diz uma coisa, patrão, que hora saiu o resultado, Pinheiro? Era de noite, sábado à noite já.
0: Eu acho que eram umas 10 horas da noite.
1: Da noite?
0: Ou praticamente isso.
1: Como é que é você ficar na espera durante todo... Fá. Dançou às 10 e pouco da manhã, né? Quase 11 horas.
0: Esperamos até às 10 da noite.
1: E esperar até às 10 da noite pelo resultado. É uma agonia, né?
0: Tá louco. É uma tensão muito grande.
1: E aí começa a olhar os outros e pensa aqui...
0: A gente fica analisando os outros. Pá, será que esse foi melhor? Será que esse foi pior?
1: Exatamente.
0: Mas a cabeça dos jurados lá, ela é fantástica. Os caras vê coisas que ninguém vê. E você vai lá, porque tem a conferência de notas após a apresentação, e chama o professor, e chama o instrutor para ver, e daí você... Não, isso aqui não pode existir. Existe sim, só um pouquinho. Puxa a imagem no YouTube e o cara te mostra. Tá aqui o erro. Ó, você tá dizendo que eu apontei errado? Não, tá aqui.
1: Ele mostra, ele mostra.
0: Se você ficar teimando, ele te mostra. Você errou aqui, ó, tá aqui. Então você não tem o que brigar. Tem câmeras, tem todos os lados, tem gente julgando. Então você não tem como esconder nada. Você tem que dançar perfeito. Se você não for perfeito, a comissão te pega.
1: e
0: aí
1: tem
0: você
1: que fazer.
0: Não classifica.
1: Né? E daí tu não classifica, né? E agora, qual é o próximo passo agora, depois dessa etapa, que eu considero uma etapa dificílima, né, patrão?
0: Dificílima.
1: A classificação é... É quase que tudo, né? Agora o pessoal descansa, relaxa.
0: Não, né, Paulo?
1: Vamos para os ensaios agora.
0: Vamos para os ensaios, vamos botar a cara valendo, ensaiando. Nós temos a coreografia que nós fizemos, o nosso tema do ano passado, que não foi a palco, vai retornar, né? Porque está tudo pronto. Nós vamos formar a nossa coreografia nova. Já tem a coreografia, mas vamos refazer alguma coisa. A gente achou que não ficou muito boa. Vamos organizar e montar a coreografia. E ensaio, né? Baixar a cabeça e ensaiar. A gente lá agora vai ser 40 grupos, né? Começa na sexta à noite. A gente tem 40 grupos. A gente quer o domingo.
1: Dançar no domingo.
0: O que, que é dançar no domingo? Você de 40 grupos, classifica 20. Para o domingo. No domingo, você classificou entre os 20, aí vem a grande final. É no domingo que vem a grande final. Então, temos mais uma eliminatória. Mas a gente já estando entre os 40 do estado...
1: Já é um grande
0: feito. Isso é um grande feito.
1: É um grande feito.
0: É um grande feito. Mas a gente procura... O domingo.
1: Não.
0: Agora estamos focados nesse dia. Né?
1: Vamos dançar na sexta ou sábado, mas tem que dançar no domingo.
0: Tem que dançar no domingo. E aí o troféu sempre vem, né?
1: Classificou
0: pro domingo, tá com o troféu na mão.
1: Tá com o troféu na mão, né?
0: Nossa,
1: que maravilha, que maravilha.
0: Então, se a gente ficar entre os 20 melhores do estado, que o ano que a gente passou pro domingo, a gente ficou em décimo. Então, o décimo melhor do estado, Santa Bárbara do Sul, é um feito fantástico. E a gente procura agora novamente ficar entre os 20 para depois procurar baixar do décimo, né?
1: É nesse momento, patrão, que a gente tem que conscientizar as pessoas, que é muito bonito, né? Ai, nossa, o nosso CTG, papapá. Só que as pessoas não sabem o trabalho que dá, o sacrifício que dá e a despesa que dá tudo isso.
0: Deus,
1: né?
0: O livre, Paulo.
1: A gente imagina. São quantos dançarinos hoje?
0: Hoje nós dançamos lá com 8 pares, mas, 8 nós, pares temos, são 16, mas nós temos 12.
1: É,
0: 12 pares.
1: 12 pares são 24 pessoas.
0: É, no e mínimo, temos 8 que estão prontos, né?
1: Prontos, né?
0: E temos aprontando mais os outros, porque o máximo de pares é 12. Então a gente gostaria de dançar com 12.
1: 12 pares.
0: Porque fica a sala cheia.
1: Uhum.
0: Também a gente diz que atrapalha um pouco para os jurados ver tanta coisa, né? Mas eles veem igual, eles veem igual.
1: Eles enxergam igual, né?
0: Eles são impossíveis.
1: Mas agora, o bom é que tem que haver essa conscientização, porque as pessoas... É muito fácil, né, Pim, você bater palma e aplaudir, mas você também só fazer isso, né?
0: Aí, só ficar longe aqui, batendo palma...
1: Não adianta. Eu acho que essa é a conscientização... de que o CTG precisa do apoio de todos nós, né? O CTG precisa. Gente, está representando Santa Bárbara.
0: É verdade. A gente precisa do apoio de toda a comunidade.
1: O CTG de
0: toda
1: hoje,
0: a comunidade.
1: É verdade. Pim, se você parar para analisar, nós não podemos estar sendo divulgados por outras coisas. Nós temos que ter o nosso nome, Santa Bárbara, tem que estar à frente de coisas boas.
0: Claro,
1: né?
0: Paulo. Claro.
1: E eu acho que a dança, a tradição gaúcha... Nossa, olha, só o fato de ter CTG, Velha Carreta, Santa... Porque eu vi, eu escutei o cara falar... Enche a boca pra falar, né? Santa Bárbara do Sul. Tchê, isso aí não tem preço, né? É a nossa cidade sendo representada, é o nosso povo, é a nossa gente. Mas, gente, para que
0: é,
1: isso...
0: É, tu vê aí, Paulo, é nona região tradicionalista, são 23 municípios...
1: Exatamente.
0: ...que estão lá, entende? Nem todos foram para a Inter, nem todos classificaram.
1: Claro, claro, claro.
0: Então, mas são 23 municípios. Desses 23, entra 2 ou 3 municípios. E nós, graças ao bom Deus, a gente está ali.
1: Entramos, né?
0: Entramos no bolo aí.
1: Claro.
0: Temos entre dos 23, estamos lá. E queremos incomodar um pouco lá no Enarte, né? Em Santa Cruz.
1: Quer incomodar Santa Cruz no domingo, né?
0: Claro.
1: Bom, olha, o pessoal vai... certamente essa dança, patrão, deixa eu dizer para o pessoal que essa dança que classificou e que vai ser defendida no Enarte agora em novembro, deve estar na Semana Farroupilha, né? O
0: pessoal estará.
1: Vai dar uma palhinha ali na Semana Farroupilha, né?
0: Estará, certamente. O grupo vai apresentar ali, vai dançar. A princípio não é todas as noites, as invernadas, a gente está ajeitando, mas a invernada adulta, certamente, classificado para o Enarte, irá fazer a sua apresentação, irá fazer a sua palhinha, com certeza.
1: Irá fazer, né?
0: Irá fazer.
1: Com certeza.
0: Acredito, né? Que a coreografia nova não, porque, na verdade, não estará pronta.
1: E a
0: não...
1: nova é surprise.
0: É surprise, vai ser no dia lá.
1: Ah.
0: Não, vai ser aqui mesmo.
1: Ah, vai ser
0: vai
1: aqui.
0: Vai ser aqui. Teremos a pré-estreia da Invernada Adulta.
1: Vamos ter a pré-estreia da Invernada Adulta aqui.
0: Isso, que a gente já convida toda a comunidade. Vão se preparando aí. Antes de saída para o Enarte, terá a pré-estreia para o município. E será no Velha Carreta.
1: Será no Velha
0: com
1: Carreta.
0: A coreografia nova, com apresentações.
1: Uhum.
0: Que vamos dançar lá.
1: Uhum.
0: Então, já vão se preparando aí. Apoio, a gente pede um apoio. Quem pode, quem não pode, manda o vizinho.
1: Uhum.
0: Ah, o vizinho vai lá me representar e tal.
1: Que tem
0: Mas
1: que
0: a
1: apoiar.
0: Gente fica feliz.
1: Nós precisamos apoiar de todas as formas, né, patrão? Tem que apoiar. Porque as pessoas não entendem o valor que tem isso, né? Nossa.
0: A cultura é uma coisa fantástica, né, Paulo?
1: Fantástico. Nossa, é impressionante.
0: E a gente fala do CTG e da dança. Mas tem tanta outra coisa, né?
1: É.
0: Que é cultura. Então, vamos lá. Cultura Santa Bárbara. Nós falávamos lá com o professor de dança, nosso professor Sandro, que a maioria de Santa Bárbara conhece, pois ele é filho do dono da Buenaça, né? Ele está sempre por aí. Sobre cultura. E ele disse que Panambi, pelo tamanho que tem, fica atrás de Santa Bárbara em cultura. Então, veja só em que patamar a gente está. Nós comentamos ontem isso lá, eu e ele. E ele disse, não, vocês têm que dar graças a Deus que Santa Bárbara está muito bem em cultura. Panambi não alcança Santa Bárbara em cultura.
1: Veja, veja que não é o tamanho da... da...
0: Não é o tamanho da cidade.
1: Não, não é o tamanho
0: e da cidade. E é as atitudes, né? As
1: atitudes, a atitudes qualidade da coisa, povo, né?
0: Atitudes do município, atitudes da prefeitura, atitudes da Câmara, de todo mundo. Então Santa Bárbara está muito bem representada.
1: É, o CTG hoje representa Santa Bárbara, né?
0: Representa Santa Bárbara.
1: Exatamente.
0: Mas tantas outras coisas também representam. Né? Então, e o município
1: apoio.
0: Está apoiando, entende? Que em é nome importante. Do prefeito que está apoiando, o município está apoiando. Então, o que, que acontece? É o município que está levando e o município que está em cultura. Está muito bem a cultura em Santa Bárbara.
1: Coisa boa, né,
0: pastor? Coisa boa, ah, coisa boa. É, que continue dessa maneira.
1: É verdade, isso é fantástico, né? E que bom que você ressaltou aqui, patrão, que existe o apoio, né, das forças políticas do nosso município, existe o apoio do Legislativo e também existe o apoio do Executivo, né? O pessoal está sempre junto,
0: sim,
1: né?
0: Sempre junto.
1: É, repassando verbas,
0: dando... A gente jamais pode deixar de agradecer a todos e ao apoio, inclusive das rádio aí, ó, Paulo. Você sempre nos apoiando, sempre junto. Então, assim, todo, não só a Prefeitura e Câmara de Vereadores, nós temos outras pessoas que...
1: O comércio nos auxilia, né?
0: Tem outras pessoas que nos auxiliam aí, ó. Tem outras pessoas, a gente tem aí um padrinho forte não, um padrinho que ama o tradicionalismo e é apoiador assíduo do grupo de danças coxilianos. Que é o seu Osório do Moncel.
1: Seu Osório, é padrinho dos coxilianos.
0: Padrinho dos coxilianos, ele é fantástico, é uma pessoa que quer ver o grupo pra frente e sempre nos apoiando, sempre nos ajudando. E tá, como tem, te digo, Paulo, que não dança, a gente já dançou no passado, porque eu dançava também, e era meu companheiro de dança e meu par de dança de facão também, juntamente com Pedro, com Jefferson, que mora no Mato Grosso hoje, Pedro Souza e Jefferson, que não moram mais aqui.
1: O Piscinini,
0: mas
1: né?
0: Mas o meu irmão Burrinho, nós dançávamos facão junto, entende? E nós fazíamos parte do grupo de dança do CTG quando foi fundado, entendeu? A gente não dança mais, mas o Burrinho está sempre nos apoiando.
1: Sempre ajudando, né?
0: Sempre ajudando e nos ajudou desta vez novamente. Tá, então a gente fica feliz com esses apoios. É isso.
1: Tu dançou facão, Pim?
0: Não, eu dancei chula, dancei facão, eu declamei, eu dancei danças. Mas isso passado,
1: acabou, né?
0: As pernas não ajudam mais, a cabeça pensa e as pernas não levam.
1: Tu lembra como era bonito, Pim? Você viu, hoje tá aqui conosco, felizmente, né? Tá bem, gozando de saúde aí, o Navar.
0: O Navar.
1: Dançava o Navar. O Navar e o Finado Souza,
0: O Finado Cristo aí, ó.
1: Nossa, era uma aula de ver os dois dançando, tia. A chula. Era uma coisa... A dança do facão.
0: Sem comentar, Paulo.
1: Era uma coisa
0: que
1: linda.
0: Que foi duas pessoas fantásticas. Luiz Carlos não está mais entre nós aqui, mas que Deus o mantenha na luz aí. Representaram, não Santa Bárbara. Eles representaram o Rio Grande do Sul. No estado de São Paulo.
1: Verdade.
0: Então, no Brasil todo, Santa Bárbara estava lá. E o Rio Grande estava lá. Representado pelo Navar e pelo Luiz Carlos Vinque de Souza.
1: O
0: nosso
1: Cristo.
0: Saudoso Cristo.
1: Verdade.
0: Então, isso é uma coisa fantástica.
1: Foi nos anos 80 isso aí, gente.
0: Isso faz muitos anos.
1: Puxar na memória, né?
0: E a gente tem história. Santa Bárbara tem história.
1: É verdade.
0: Então, estamos aí contando... Virando a página, contando novas histórias, né? Estamos
1: bela.
0: Mas sabe fazendo como... novas histórias.
1: Mas tu sabe que isso é essa bela lembrança, patrão? E isso é bom para que os mais novos agora, esse pessoal que está chegando no CTG, que está iniciando essa...
0: Sim, Paulo.
1: Nessa prática aí da cultura, que está dançando, que está sendo adepto a isso, que saibam que Santa Bárbara já teve nomes fortes. E olha, e o Navar e o Cristo foram... Nossa, tu lembrou bem, representaram não só Santa Bárbara,
0: eles...
1: mas representaram o Rio Grande do Sul naquela oportunidade, né?
0: Naquela oportunidade.
1: Foi uma coisa fantástica, né?
0: Fantástica, muito lindo, os dois eram fantásticos e que pena que o nosso Luiz Carlos não está mais aí, mas é uma pessoa fantástica. E o irmão do Luiz Carlos, nosso patrão, e esse sempre patrão também, Luiz Carlos era patrão, Caju também, pessoa fantástica.
1: Mas tá olhando lá de cima.
0: Tá olhando e tá nos abençoando de lá, por isso que Santa Bárbara e o Vera Carreta não cai nunca. Tá não sempre, cai, não tá cai, sempre né? puxando para levantar,
1: né? Não cai nunca, né?
0: Não cai. Caímos no ano passado, mas temos aí, ó.
1: Mas essa que
0: subindo.
1: Tu e o Burrinho dançavam a dança do facão. E o Burrinho nunca cortou os dedos, hein? Tô brincando.
0: Cortou meus dedos tantas vezes aí. Mas um beliscão pra cá, um beliscão pra lá, mas nós não desistimos.
1: Me lembro, cara. Eu me lembro tudo de xiripá, aquela coisa. Eu me lembro, Pim, me lembro. Eu nunca fui da prática disso, né? Mas eu acompanhei, eu via, eu assisti muitas apresentações.
0: A gente fez outras coisas, só para relembrar um pouquinho aí. A gente ia pro rodeio. E nós tivemos um rodeio aqui no nosso parque que nós tínhamos aqui no Zezé. E nós tínhamos também um que deixou saudade, e a gente tem muita saudade dele, que é o nosso querido Mota. Fernando Mota. E Mota tinha a banda. Ah. E o nosso querido Mota, que faleceu do Covid aí, também nos deixou. Ele veio para Santa Bárbara e tocou. E nós lançamos facão na grama, no parque de rodeios do Zezé, eu e o Burrinho. E meio em desnível e meio ruim, o Burrinho deu um pequeno beliscãozinho, né? Quase atora um dedo fora. Mas nós tínhamos também o nosso grande amigo e nosso fantástico Dr. Mário. Que disse, vamos lá que eu vou costurar isso.
1: Eu vou costurar, viu?
0: E logo isso. Tudo se arruma, né? Quase... Mas a gente nunca desiste, né, Paulo?
1: Como é que ele falou? Tu quase perdeu o dedo, viu?
0: Vamos arrumar isso, guri.
1: Saudoso, doutor Marcos, pessoa querida, né?
0: Querida demais.
1: Sabe que esse dia, Pim, nós estávamos conversando lá no jantar, no Galeto com Massa do Rotary, numa sexta-feira. Que saudade faz o Dr. Mário em Santa Bárbara, que saudade do Dr. Mário.
0: A gente fala do Dr. Mário, mas muita gente daqui.
1: Era uma pessoa fantástica. Bah. Né? Nossa, não é porque morreu, né? Mas uma.
0: Sempre tem muita gente que diz, depois que morreu, tudo.
1: Não, mas são pessoas assim que já passaram, já foram, mas que quando estavam aqui, todo mundo tinha um carinho muito grande. Né? São muitas as pessoas, olha.
0: É verdade.
1: Muitas as pessoas que. Olha aqui, ó, deixa eu registrar aqui, ó, que a Caroline Taglieber botou, patrão. Bom dia, que felicidade em estar nessa invernada. E todo agradecimento a esse patrão e a nossa patroa Cleide por não desistir nunca. Olha só, e não desistem deles, de não desistir de nós. Você não desiste de ninguém, né, Pim?
0: Não, a gente não desiste, a gente é paixão da vida toda. Paixão da vida toda. Só a gente dançava quando infância. E arrumei uma companheira que, graças a Deus, adora isso também. E a gente abraçou esse grupo e é uma família. Nós temos nossos filhos ali e estamos aí. Vamos à luta.
1: Tu sabe que o Osmarino, o colega Osmarino, está fazendo um programa... Detalhe, você já veio no programa, né?
0: Sim, já vim, já vim.
1: Conexão Regional. E o Osmarino está fazendo um trabalho muito bonito. E eu chamo a atenção dos amigos que prestem atenção no trabalho que ele está fazendo, que é reunir e trazer, né, os ex-patrões do Velha Carreta.
0: Isso é uma coisa boa.
1: Ele está trazendo isso. E, inclusive, trouxe aqui, ele conversou com a Celino Basotti, né, foi patrão.
0: Primeiro patrão, né?
1: Primeiro patrão. Conversou com o Vitor Lírio, teve aqui no estúdio o patrão Vitor, né? E vai conversar com todos que estão entre nós aí. Claro que tem os que já partiram, né? Mas os que estão aqui estarão conversando com o Osmarino. E sabe o que ele fala? Eles relembram coisas aqui que, meu Deus do céu, a gente não lembrava. O próprio Osmarino era dançarino de
0: Leandro. Era dançarino?
1: O Leandro, que é prefeito,
0: também,
1: era dançarino?
0: Também era para dançarino.
1: Pois é, tio.
0: O antigo prefeito, Mário Roberto.
1: O Mário era dançarino também,
0: dançarino,
1: né?
0: Dançamos em Porto Alegre, no Fogo de Chão.
1: Dançou também lá,
0: dançou, né? Dançou, eu dancei, ele dançou, Burrinho dançou, Jefferson Piscinini, Sandro Basotti.
1: O Sandro Basotti.
0: Rogério.
1: Rodrigues da Silva.
0: Rodrigues da Silva.
1: Popular Roge.
0: É. A Sandra Basotti também.
1: Sandra Basotti.
0: Do... Olha, nós tínhamos um grupo. A Gorda.
1: A Silvana?
0: A Gorda.
1: Que Gorda.
0: A Silvaninha também dançava. A Gorda, a Gorda. Ai, como é que é o nome dela? Agora fugiu o nome dela. E ela também dançava. Nós sempre carinhosamente por apelidos, né?
1: Sim, claro, claro. Claro.
0: Pra cá tinha o Peterson. Piscinini, tinha...
1: O Pet, o, final, agora, do Pet, o...
0: final do Pet. Então nós tínhamos muita gente aí, o grupo era muito bom, muito fantástico. E nós estávamos aí, naquela época, hoje passou-se...

0: está fazendo esse trabalho, resgatando as lembranças, né, da nossa tradição aqui. Eu achei muito interessante esse trabalho que ele se propôs a fazer e trazer os ex-patrões aqui. Eu achei uma coisa fantástica. Contam histórias aqui de coisas que aconteceu. Cara, sim.
1: Isso é muito bom.
0: E foi aqui na nossa cidade, né,
1: Tino? Sim, foi aqui. E foi com o nosso povo.
0: O nosso povo.
1: Foi com o nosso povo.
0: É muito legal. Muito legal assim, mesmo.
1: É muito bonito. Muito bonito mesmo.
0: Convido isso você aí a acompanhar o Osmarino aqui todo final de tarde, né, que ele está fazendo esse resgate. A Maria Odila Carvalho, bom dia. Quero deixar registrado que nosso trabalho enquanto patronagem e coordenação é incansável. É um diferencial aqui, é o apoio da família, da patronagem, patrão, patroa, que vivem nessa entidade. Do apoio da comunidade, legislativo, executivo, especial o senhor Osório, que cada ano faz uma contribuição especial. Obrigado também ao Burrinho pelo apoio. Nossa adulta tem um diferencial incrível. São dançarinos, trabalhadores, cada um na sua profissão árdua e mesmo assim estão lá a cada ensaio. E também, né, estão lá a cada ensaio, gente. E especial a dança, né? Fazem parte, fazem com amor a tradição especial a dança e fizemos um convite aí para essa juventude. Venham para o CTG. Abraço, patrão incansável e sempre otimista neste quesito de amor e tradicionalismo gaúcho, sempre levando nossa rainha das coxilhas além fronteiras. Nossa saudação à nossa terrinha Santa Bárbara e aos coxilianos. Obrigado, Paulo Moisés, pela divulgação. Valeu, professor Odila, muito obrigado. Que belas palavras da Odila, hein?
1: Isso, Odila. Incansável pedido, mesmo, Odila, hein?
0: Olha.
1: Estamos aí.
0: Que tal, Odila? A Claudinha Moreira botou o bom dia. Essa dupla de patrões são os melhores que poderiam ter. Não desistem nunca. Estamos todos de parabéns. Que maravilha quando dá esse reconhecimento, hein? Ai. O Michael Escher, o porta-voz aí, o homem,
1: né? Tirou das falas, né?
0: Tirou das falas. Grande patrão, esse é diferente. Vi homem de fibra e muita coragem. Que cachorro?
1: Depois aí na luta, mas não é tanto assim, né, minha menos, gente? Um pouquinho menos, né? Não é só o patrão e a patroa aí, o grupo é muito bom, a patronagem sempre unida.
0: Esse reconhecimento é fantástico.
1: E faz o trabalho, porque o parabéns não é para mim e não é para uma pessoa ou para duas. É pro grupo total, né?
0: É o grupo total, né? Que tá sempre junto, né?
1: Grupo total, todo mundo apoia.
0: Olha aqui, ó, o meu amigo Paulo Palmac, vamos pra cima, meu amigo. Vamos pra cima de quê, meu amigo?
1: Vamos pra cima de quem aí?
0: Aqui, ó, o Pinho aqui, ó. Valeu, Palmac. O Palmac é lá da patronagem?
1: Hoje, né? É capataz,
0: Paulo,
1: né?
0: Barcelos aí é da,
1: isso,
0: é da patronagem, capataz, né? Mas que beleza, rapaz, maravilha. Parabéns a toda a patronagem, né, patrão? Tá todo mundo nesse contexto, tá todo mundo junto aí, né? Essa luta é constante. E vamos torcer agora que a Semana Farroupilha seja outro com êxito, né? Outro momento ímpar aqui e que todos participem, fiquem à vontade, desde a busca da chama lá, né?
1: Isso, patrão? Isso. O povo se organize aí, vão na busca da chama já. Uhum. E a gente já vai. Estava fazendo uma Semana Farroupilha muito bonita aí. E o pontapé inicial aí para continuar o tradicionalismo em Santa Bárbara, né?
0: Não pode parar,
1: porque, né? Sabe, o auge é a Semana Farroupilha, né?
0: É verdade.
1: O tradicionalismo sempre tem, e aqui é uma cidade de gaúcho, mas a Semana Farroupilha parece que aflora mais, né?
0: É, nossa, aí aparece gaúcho de todo lado.
1: Aparece de todo lado.
0: De todo tipo.
1: Quem não tem sua pilcha aí, temos as lojas, as veterinárias, temos um monte de locais aí para adquirir a sua pilcha aí.
0: Com certeza.
1: E fazer parte.
0: Nosso abraço, patrão. Parabéns a todos, o grupo do Coxilhanos. Parabéns pela conquista. Claro, não ganhamos nada, mas ganhamos a confiança, né?
1: Isso,
0: o que
1: isso,
0: precisava, Paulo. Nós ganhamos agora. Classificamos e isso nos dá confiança. E vamos dizer pro pessoal, chegamos, né?
1: Estamos aí. Como diz o outro lá, gente lá da 18ª, gente lá de outras regiões. O Velha Carreta tá aí. Então o Velha Carreta já está conhecido, entende, Paulo?
0: Uhum.
1: E isso, se alguém não conhece, que olha no retrovisor, estamos chegando aí.
0: O Velha Carreta está aí, vamos passar na farmácia primeiro, porque o Velha Carreta chegou, né?
1: Chegou e está

0: Tá vindo, tá empurrando aí.
1: Mas nós já temos bandido assim?
0: Temos bandido, temos bandido. Temos assustando.
1: Já estamos assustando,
0: é? Temos assustando até nós mesmos.
1: Tá bom.
0: Obrigado, padre. Paulo.
1: Obrigado,
0: meu. Um abraço a toda a comunidade aí.
1: Grande abraço, sucesso mais uma vez. A gente se vê por aí. Ainda temos muito para falar sobre Semana Farroupilha, que a gente quer que seja uma Semana Farroupilha daquelas, né? Daquelas
0: isso aí,
1: aqui em
0: isso Santa Bárbara.
1: É o nosso desejo. Patrão, muito obrigado, Tapim.
0: Eu que agradeço aí, Paulo, o espaço e a toda a comunidade. Um grande abração.
1: Grande abraço. Quero mandar um abraço aqui também para o pessoal que está ligado conosco. É, quem estava na primeira live, que me mandou bom dia aqui, rapaz do céu, deixa eu ver, bom dia, quero deixar registrado aqui a Dona Maria Odila, a Cláudia Moreira, ao Michael Hescher, a Nilva Oliveira, pessoal que está conosco aqui no programa, né? Bom dia de quem mais estava antes comigo aqui, deixa eu ver daqui, gente. O Gilceu Pereira da Silva, a Genesi Baggio, a Genesi Costa Lírio, a Eva Silva, a Lúcia Verdinazzi. Bom dia, gente, bom dia. Pessoal que está comigo por aqui, eu vou fazer um rápido intervalo, já volto. Segura aí que tem muito mais notícias para você.
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0: Voltamos com o programa, 9 horas 24 minutos e meio agora aqui na 97, 9 com 24 e meio. Né? Quero mandar um abraço aos amigos aqui, aos nossos parceiros. 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Dia 26, quarta-feira, tem aí o traumatologista, né? Dia 28, na sexta, oftalmologista, tá bem? 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Meu amigo Alex, é gente parcelaça aqui do nosso programa, né? Seu José de Quase, tudo bem? Bom dia. Ana Gardim, como vai? Bom dia. Terezinha, como é que vai? Ardengue, bom dia. Quem mais está comigo trazendo notícias aqui? Adriana Gaio. Oi, Adriana, tudo bem? O que que tu manda? Fala, minha jovem.
1: Bom dia, seu Paulo Moisés. Eu gostaria de ver com o senhor, se não for pedir muito, se tem como o senhor ver com o pessoal da Corsã, o que está acontecendo, que está atrasado o talão da água. Que já era de ter vindo e até agora não veio. E eu não tenho o número da Corsã. Muito obrigado.
0: Tá bom, dona Adriana. Vamos ver por que não foi o talão, né? Será que tá todo mundo não recebeu aí também? É? Vamos lá. Obrigado pela sua participação no programa, tá? Olha, a ausência daqui, como eu falei antes aí, do Lula e do Bolsonaro, né? Marcaram o primeiro debate entre os presidenciáveis. Foi ontem à noite na rede Bandeirantes de televisão.
2: O primeiro debate entre candidatos à presidência da República foi marcado pela ausência de metade dos convidados. O encontro foi realizado e veiculado pela TV Bandeirantes. Entre os temas mais abordados estava a segurança pública. O candidato do PSD, Ronaldo Caiado, foi um dos que tratou do assunto.
3: Se você não tiver segurança pública, você não tem governabilidade. O Brasil é um país que vive hoje em clima de guerra. A maior parte do território brasileiro está totalmente confiscado pelas facções criminosas.
2: A diplomacia também é um destaque. O candidato a presidente pelo Avante, Augusto Cury, criticou a postura dos Estados Unidos com as tarifas impostas sobre o Brasil.
4: Por detrás desse tarifaço, há um desespero enorme em resolver as contas públicas dos Estados Unidos. Mas nós não podemos ser subservientes, colocar 25%, mais 12,5%. Isso é uma crueldade.
2: O candidato do Missão, Renan Santos, falou sobre a geração de empregos e voltou a criticar o fim da escala 6x1.
5: Não acredite nesses políticos que estão dizendo para você que você vai trabalhar menos e ganhar mais num país que até as Casas Bahia quebraram. Está todo mundo quebrando. Este é um cenário desesperador para o nosso país. Desesperador.
2: A Bandeirantes usa o critério de convidar candidatos de partidos que tenham representatividade no Congresso Nacional. Dos que foram chamados, Luiz Inácio Lula da Silva, do PT, Flávio Bolsonaro, do PL, e Romeu Zema, do Novo, optaram por não participar do debate. Clariana Barão, do Democracia Cristã, Edmilson Costa, do PCB, Hertz Dias, do PSTU, Rui Costa Pimenta, do PCO, Samara Martins, da UP, e Wilson Grassi, do Democrata, não foram convidados. Pablo Marçal, do PRTB, foi impedido de participar pelo Tribunal Superior Eleitoral. Agência Rádio Web, produção e reportagem, Norberto Notário.
0: Muito bem, gente. Agora, 9 horas e 31 minutos desta manhã, a chuva retorna no meio da semana para a região sul. Vamos lá.
6: A semana começa com tempo firme na região sul do Brasil e com temperaturas em elevação. Depois de dias até com ocorrência de geadas pelos estados da região sul do Brasil, agora a massa de ar frio começa a perder intensidade e as temperaturas vão subindo gradativamente. No meio da semana, entre quarta e quinta-feira, áreas de instabilidade favorecem a ocorrência de chuvas no estado do Paraná. É uma chuva bem pontual, não é nada muito abrangente, mas pode ser que venha acompanhada por trovoadas, não se descarta também a ocorrência de queda de granizo. Agora, entre quinta e sexta-feira, uma nova frente fria volta a se formar, né? Uma nova frente fria se forma entre o Uruguai e o Rio Grande do Sul e volta a chover no estado do Rio Grande do Sul, inclusive com potencial para temporais que podem atingir a faixa leste, região de Porto Alegre, e essa chuva deve se espalhar ao longo do final de semana por todos os estados da região sul do Brasil. Primeiro atinge o Rio Grande do Sul, depois avança para Santa Catarina e também para o estado do Paraná. Depois da passagem desta frente, a temperatura deve cair novamente, mas nada de frio extremo. Maria Clara Sasaki, da Tempo Ok Meteorologia, em parceria com a agência Rádio Web.
0: 9:32 aqui na Blau. Bom dia para você. Obrigado pela carona, obrigado pela sintonia. Você está ligado aqui no Olho Vivo da 97.9 em Rádio Blau, Nunes, Santa Bárbara do Sul. É hora de eu trazer para você os indicadores desta manhã, né? Nesse início de semana, vamos lá.
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0: Olha, gente, a segunda-feira começa hoje com o trigo a R$ 70,02 até o meio-dia, tá? R$ 70,02 até o meio-dia. A saca de milho, R$ 60 até o meio-dia. E a saca de soja, R$ 130,02 nesta segunda-feira. Repito, trigo R$ 70,02 até ao meio-dia, milho R$ 60 até ao meio-dia e a soja R$ 130,02 até o meio-dia.
8: Indicadores agropecuários com Diego Brião. Soja.
9: Os contratos futuros com vencimento em setembro registraram elevação nos Estados Unidos na sexta-feira. Na Bolsa de Chicago, a cotação era de US$ 12,25 por bushel. Valores no mercado físico no Brasil por saca de 60 quilos. Estado do Mato Grosso, cidade de Rondonópolis, R$ 141,00. Bahia, região oeste, R$ 138,75. E Rio Grande do Sul, não me toque, R$ 130,00.
8: Boi gordo.
9: Em São Paulo, na B3, os contratos com vencimento em agosto eram negociados ao final da sexta a R$ 345,75 por arroba. Houve elevação de 0,32% no dia. Boi à vista, no Mato Grosso, em Cuiabá, R$ 322,50 por arroba.
8: Café.
9: Os contratos futuros de café arábica com entrega prevista para setembro terminaram a sexta em Nova York, nos Estados Unidos, em queda. A cotação era de R$ 2.439,21 por saca de 60 quilos. No Brasil, no mercado físico, valores do café arábica, tipo 6 por saca de 60 quilos. Minas Gerais, Varginha, R$ 1.880 e São Paulo, Franca, R$ 1.860.
8: Milho.
9: Valores no mercado físico por saca de 60 quilos. Paraná, Marechal Cândido Rondon, R$ 58. valor em estabilidade na comparação com a cotação anterior, e Goiás-Rio Verde, R$ 56,00, também em estabilidade.
8: Trigo.
9: Valores no mercado físico por saca. Santa Catarina, Palmasola, R$ 75,00 em estabilidade. E Paraná, Marechal Cândido Rondon, R$ 75,00, também em estabilidade.
8: Cana-de-açúcar.
9: Os contratos futuros de açúcar com entrega prevista para outubro terminaram a sexta em Nova York em elevação. A cotação era de 17,61 centes de dólar por libra peso. No Brasil, em São Paulo, a saca de 50 quilos de açúcar cristal fechou o dia cotada a R$ 104,37 em estabilidade.
8: Feijão.
9: Preço médio por saca no atacado no Paraná. Feijão carioca tipo 1, R$ 266,70 em estabilidade, e feijão preto tipo 1, R$ 195,47 em elevação.
8: Arroz.
9: Valores no mercado físico por saca de 50 quilos. Rio Grande do Sul, média estadual R$ 79,00 em estabilidade, e Santa Catarina, Rio do Sul, R$ 66,00, também em estabilidade.
8: Indicadores Agropecuários, um conteúdo do Grupo Rádio Web. Informação que amplifica conexões.
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0: Muito bem, gente, agora são 9h37. Já voltamos rapidinho depois do espaço comercial.
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Busque a paz de Deus. Uma paz que seja profunda e aquecedora. A paz divina que mencionou o Senhor Jesus, o mundo, não pode dar. A paz de Deus é também sua. Ela pode estar dentro de você agora. Basta você pensar que ela vem. Então veja-a chegando e tomando conta do seu coração. Sinta-a presente, reconfortante, em todo o seu ser, até nas menores veias. Confie que está recebendo e receberá, pois quando o coração vibra, a alma se encanta. Deus, amoroso, amplia o que de bom está no seu coração. Nada neste mundo se compara à paz de Deus. Mensagem do livro Sabedoria Todo Dia, de Lourival Lopes. 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

0: 9:40, agora 9:40 aqui na Blau. Bom dia pra você, muito obrigado pela carona, obrigado pela tua sintonia, gente. Segunda-feira, segunda-feira, aqui na 97, o programa Olho Vivo pra ti. Bom dia, né? Deixa eu ver como é que tá a temperatura. Vamos atualizar a temperatura aqui na cidade nesse momento. 8 graus tá a temperatura agora aqui na cidade. 8 graus tá a temperatura na cidade. Bom, gente, deixa eu trazer informações. Hoje à noite temos reunião da Câmara, a partir das 18h30, neste novo horário, né? Reunião da Câmara de Vereadores, do nosso Legislativo, uma sessão especial hoje à noite para você, tá? O seguinte, vamos saber, deixa eu dar um pulinho até lá, eu quero falar com a assessoria, com a Bruna Assink. Oi, Bruninha, tudo bem? Bom dia.
1: Bom dia, Paulo. Bom dia a todos os ouvintes. Isso mesmo, segunda concessão aqui na Câmara de Vereadores.
0: Pois é, me conta o que nós vamos ter, quais são os expedientes que constam aí na ordem do dia da reunião de hoje.
1: Certo, nós temos cerca de 15 itens para votação hoje.
0: 15?
1: Mas já adianto que hoje é uma sessão especial, nós teremos grande expediente especial, então a sessão é um pouco diferente, nós não teremos manifestações no pequeno e nas explicações pessoais, pequeno expediente e explicações pessoais.
0: Uhum,
1: Por se tratar de uma... Diga.
0: Pode. Não, então o vereador não usa aquele espaço de 5, 6 minutos que é o pequeno expediente, né?
1: Não. Nós só teremos hoje a votação da pauta, então, que é cerca de 15 itens, e depois a gente passa para o grande expediente especial, que é a manifestação dos líderes de bancada e também das autoridades. Uhum. Hoje a homenagem é para a AgroSul Comércio de Sementes Forrageira, do nosso amigo Edmir Baggio.
0: Muito bem, vai ser homenageado no grande expediente especial, então, hein? Com a presença de autoridades e convidados, é isso, né, Bruna?
1: Isso mesmo.
0: Olha, que legal. 18h30 a reunião, né? Tem algum projeto que mereça destaque que vai à votação hoje, Bruna?
1: Sim, Paulo. Nós temos de praxe já, né, de início a ata, que é o resumo da sessão anterior, que é tradicional. Essa não tem polêmica nenhuma. Também teremos uma emenda modificativa ao projeto 78, que foi apresentada pela Comissão Técnica Permanente, que é uma contribuição, uma alteração ali para qualificar o projeto 78. Esse projeto 78 que diz sobre a alteração da Lei Municipal 4.761, que concede isenção de pagamento do IPTU às pessoas em situação de vulnerabilidade social. Então, essa emenda, que também vai à votação junto, é uma adequação, né, uma nova redação para essa lei que está em votação. Também temos o projeto 080, que revoga a Lei Municipal 5.631, que é uma adequação sobre a criação do cargo de professor de atendimento educacional especializado. Esse projeto ele ficou nas comissões na sessão passada e, pelo que me consta aqui, continua nas comissões. Então, para mais estudos, né, alguma possível alteração, então ele segue em análise. Esse projeto que já está na casa cerca de 3 sessões. Também temos o projeto 083, que autoriza a contratação de um psicólogo, uma psicóloga, com carga horária de 40 horas semanais. Esse projeto ele ficou nas comissões na última reunião e agora, por solicitação do Poder Executivo, ele foi retirado da pauta. Também temos o projeto 85, que é... para firmar termo de fomento com a Organização de Sociedade Civil aqui de Santa Bárbara, nesse caso, em favor do grupo de escoteiros Guaicurus, que concede, então, o valor de R$20.000. Também temos uma abertura de crédito especial pelo Poder Executivo no valor de R$1.500, esse que será destinado para o CONSEPRO, o Conselho de Pró-Segurança Pública aqui do município. Também temos o projeto 87, também uma abertura de crédito, esse destinado para a Secretaria de Saúde. O outro projeto, também da mesma forma, uma abertura de crédito, essa no valor de R$ 58.200, destinada à Secretaria de Assistência Social. O 89, projeto de lei 089, é uma abertura de crédito no valor de R$ 300.000, esse para custeios de atividades do FAS. Também temos o projeto 090, que autoriza o executivo, o Poder Executivo aqui do município, a firmar um termo de fomento também com o CONSEPRO, que esse é referente àquele valor de R$ 1.500. E ainda temos o projeto aqui da casa de decreto legislativo que autoriza a baixa e a destinação de bens inservíveis pertinentes ao patrimônio aqui da Câmara. A gente está dando baixa em alguns equipamentos que já não estão mais funcionando, então passa também por projeto e por aprovação dos vereadores. E ainda temos três indicações de vereadores. Eu tenho apenas uma aqui em registro, foi protocolada pelo presidente, pelo vereador Anderson Milanese da Costa, que pede que o Poder Executivo Municipal providencie a instalação de câmeras de monitoramento em todos os prédios vinculados à Secretaria de Educação do município, em especial as escolas municipais de educação infantil e as escolas de educação fundamental. Além dessa indicação do vereador, do presidente da casa, Anderson, nós temos mais uma indicação que foi protocolada por ele e ainda uma proposição que foi protocolada pelo vereador Antônio Carlos Brizola Maciel Santos. Essas ainda a gente está apurando e organizando o roteiro, porque logo mais, por volta do meio-dia, nós teremos ainda reunião da Comissão de Finanças e Orçamento e Tributação, né, para ver se mais algum outro projeto vai ficar na casa ou se todos os itens vão à votação. Então, a gente ainda está nesse momento de organização, para ajeitar e ver quais os expedientes vão à votação ou ficam na casa. E posteriormente, então, a gente vai publicar nas páginas oficiais da Câmara, né, a pauta completa para o pessoal poder acompanhar.
0: Muito bem, Bruno. É uma reunião movimentada, embora seja uma reunião com grande expediente especial, né? Mas a pauta é extensa, né? Bastante coisa a ser analisada pelos nobres edis aí e apreciadas e votadas na noite de hoje. Convite também especial para a comunidade, né, Bruno, que queira participar aí da sessão 18h30 e acompanhar também essa justa homenagem que o poder está fazendo à empresa AgroSul aí, né?
1: Com certeza. Paulo,
0: Oi.
1: só então, né, refazendo o convite, na última sessão, eu conversava com o colega Osmarino e falei sobre a questão da alteração do horário da Câmara. Até teve alguns comentários que teve algumas pessoas que entenderam que na última sessão que mudou o horário da Câmara,
0: Não.
1: da sessão, né? A gente, desde o início de junho, do mês de
0: É.
1: junho, a gente está com esse novo horário das 18h30, principalmente nessa questão agora do inverno, nesse período de inverno. E o
0: É.
1: que a gente está fazendo é esse levantamento para saber se a comunidade que acompanha as sessões prefere às 18h30 ou às 20h, né? A princípio, logo agora após o período de inverno, a gente retorna às 20 horas as sessões. Então, por isso que a gente está fazendo esse levantamento, para saber, né, a população, que o interesse também é que a população, a nossa comunidade, acompanhe as sessões e o que que é feito, o que é tratado, aprovado aqui na Câmara. Então, por isso que a gente quer esse retorno, né, esse feedback da comunidade, para saber se o horário das 18h30 é melhor para acompanhar ou não.
0: Bom, esse feedback o pessoal pode dar aí nas redes da Câmara, Bruna, ou pode ser aqui na emissora mesmo?
1: Pode ser na emissora também, né? O importante é a gente ter essa resposta. Pode ser na
0: Essa
1: emissora,
0: resposta,
1: nas páginas da Câmara também,
0: né?
1: só para a gente, né, ouvir a comunidade sobre isso.
0: Ouvir a comunidade qual é o melhor horário, né? Mas enquanto
1: Isso.
0: por enquanto será mantido esse, principalmente agora nessa estação do ano, né? Será mantido às 18h30. No verão pode que mude, né? Mas
1: Isso.
0: até prova em contrário, ou até, como se diz, né? Até mudar aí, fica às 18h30, né? E
1: Isso.
0: me diz uma coisa, para vocês aí, para os vereadores, o que que os vereadores acharam? Que fica melhor às 18h30 ou às 20 horas, hein?
1: Por enquanto, eu acredito que por unanimidade, né, às 18h30, visto
0: É.
1: que antes a gente começava as sessões às 20h e algumas sessões terminavam, né, a gente saía aqui da Câmara até organizar ali passado da meia-noite. Então, assim, agora às 18h30, 9 horas, 10 horas, né, a gente já está praticamente encerrando.
0: Tá tranquilo, né? Antes ia até 11 horas, 11 e pouco da noite, né?
1: É,
0: Aqui já
1: exato.
0: botaram um aqui, ó. Bom dia, eu prefiro às 20 horas.
1: É, não,
0: É,
1: é
0: não,
1: por isso que é
0: já.
1: importante,
0: É
1: né, a gente
0: importante.
1: sabe que algumas pessoas trabalham até 6, 6h30, então algumas pessoas não conseguem acompanhar,
0: Não consegue
1: mas, né,
0: acompanhar.
1: fica,
0: É
1: é
0: verdade.
1: por isso a gente quer ouvir, né, a comunidade sobre isso.
0: Importante, importante essa abertura e esse diálogo com o poder legislativo aí. A comunidade que sabe, né, Bruno? É soberana, né?
1: Com certeza.
0: Obrigado por tua participação, sucesso e boa reunião. Logo mais estaremos aí, tá bom?
1: Obrigada, e pessoal que não puder vir aqui no plenário às 18h30, né, fica o convite através da Rádio Blau Nunes e também Facebook e YouTube da Câmara de Vereadores.
0: Obrigado, Bruna. Um abraço, bom trabalho, ótima semana para você por aí, tá? Um abração.
1: Um abraço, boa semana a todos.
0: 9:50, 9:50, eu falei com a Bruna Sink, diretamente da Câmara de Vereadores aqui de Santa Bárbara do Sul, trazendo pra gente as informações, gente. Que maravilha, né? Maravilha, maravilha, maravilha do que vai acontecer aí na sessão da Câmara de hoje à noite. Todo mundo convidado aí a prestigiar, né, a sessão da Câmara hoje à noite, a partir das 18h30, né? A partir das 18h30. É este novo horário aí das reuniões da Câmara de Vereadores aqui de Santa Bárbara do Sul, tá bom? 9:51, 9:51. Então, hoje é noite de grande expediente especial. Presidente da Câmara de Vereadores, Anderson Costa. Bom dia, presidente.
2: Bom dia, Paulo Moisés. Bom dia aos ouvintes da Rádio Bola Nunes.
0: Tudo certo, presidente? Onde é que tu anda, hein?
2: Eu tô chegando na Câmara de Vereadores agora. Tu
0: tá chegando na Câmara de Vereadores aí, é? Me conta, como é que tu tá, hein? Tu tava pro interior, né?
2: Tô bem.
0: Tu tava no interior agora há pouco, né?
2: Pois há pouco, tava no interior,
0: né? Há pouco eu falei com a Bruna aí, assessoria da Câmara, e muito bem, como sempre, né? Fazendo um relato sensacional do que vai acontecer hoje, muito bem explicado, presidente. Tá bem de assessoria, viu? Parabéns. E outra, presidente, com relação à reunião de hoje, uma justa homenagem que o Poder Legislativo faz à empresa AgroSul, né?
2: Com certeza, Paulinho, é uma justa homenagem que indicação do colega Pedro Ney e do Carlos Brizola, uma merecida homenagem que já era para ter efetuado lá no ano passado, né, na presidência do colega Paulo Sérgio, mas como estava bem apertado o tempo, então resolvemos de fazer essa homenagem hoje, né? Hoje, uhum. nessa data de hoje. Convido aí a comunidade que queira prestigiar através do Facebook, através da emissora, né? Uhum. Ou de repente, se puderem comparecer na casa do Poder Legislativo, sejam bem-vindos, né? Vai
0: Bem-vindo.
2: Ser uma bela de uma homenagem, uma bela de uma reunião, né?
0: A partir das 18h30, né, presidente, nesse novo horário que está sendo utilizado pela Câmara de Vereadores, né?
2: É, então até inclusive, Paulo, de repente deixemos uma enquete aí, ó, sobre esse horário, né? Sobre esse horário aí com a nossa comunidade, o que que tá achando desse horário, como agora vem verão, né? Vem, já tá mudando, saindo já do inverno, para ver o que a comunidade nos orienta, continuar com as 18h30.
0: Vou voltar às 20 horas.
2: Isso, porque nós temos, como a gente fez um mudou o regimento, isso aí nós temos até setembro agora para voltar ao normal, né?
0: Uhum.
2: Mas se a comunidade aprovou, gostou, a gente poderia, acho, fazer uma enquete, até vou comentar com a Bruna, para fazer uma enquete na rede social, porque a gente só pensa, eu principalmente só penso na comunidade, o que fica bom para a comunidade.
0: O que fica bom para a comunidade, né? Não, interessante, isso. Interessante. A comunidade é soberana, né, presidente? A comunidade que vai definir aí, vai dizer
2: esse horário,
0: o horário que prefere. Eu há pouco falava com a Bruna, viu, presidente? Já tem um aqui, um botou aqui, eu prefiro as 20 horas, né? Um já se manifestou aqui, viu? Mas vamos ver. Vamos fazer essa enquete ao longo da semana, aqui no programa.
2: Isso.
0: E vamos ver, lá na sexta-feira a gente divulga como é que foi o resultado, né? Até pra gente ter um parâmetro aí do que o pessoal acha melhor na questão do horário das sessões da Câmara, né?
2: Porque... Particularmente, Paulo, particularmente para mim, é um horário diferenciado, meio complicado para mim, como eu lido com alambrado para fora, né?
0: Uhum.
2: À tarde eu saio trabalhar com meu alambrado e quando é 6h30 eu tenho que voltar para casa, nas 6h30 tem que estar na câmara, né? E com esse horário, no verão tu sabe que é bem alto o sol, né? Como a gente diz, o sol tá lá nas alturas ainda, né? Tem muito tempo para lidar, mas é aquela situação que eu coloquei, tanto faz, né? Mas, voltando na nossa enquete de antes, né? Vai ser homenageado a firma AgroSul. A gente espera fazer bonito, né, Paulo? Como todas as homenagens são de praxe, são muito bem elaboradas. Esperamos aí que a comunidade aprova aí essa sessão solene hoje, né, Paulinho?
0: Com certeza, vai ser uma grande sessão. O Edmir realmente merece. O trabalho da AgroSul é reconhecido em todos os cantos, né? Justa homenagem hoje à noite. Sim. Aí na nossa Câmara de Vereadores. É, 15 projetos, 15 expedientes constantes na ordem do dia, segundo a Bruna que nos passou aqui. Não teremos o grande, não teremos o pequeno expediente, apenas o grande expediente, é onde os líderes se manifestam, e votação aí dos projetos e posteriormente a homenagem à Grossul. É isso, presidente?
2: Isso aí, isso aí. Não, é como tu vem, tu bem detalhou no começo aí, ó. Graças a Deus, bem assessorado pela minha equipe aí, né? Assessoria jurídica, assessoria de comunicação parlamentar, assessoria parlamentar, graças a Deus, estou bem assessorado e estão me dando suporte, porque como presidente aí, ó, não é fácil, não é fácil, Paulinho. Se tiver como escolher algum dia aí de não ser mais presidente, é bastante, bastante corrido, bastante corrido, bastante compromisso, e não é o caso de compromisso. Como eu tenho meu trabalho para fora, então isso acaba me atarefando muito, né, Paulinho? Então, com essa assessoria, eu estou conseguindo administrar os compromissos meus particulares e os compromissos da Câmara, né?
0: Verdade. Então,
2: por isso que a assessoria sempre, sempre tem que ser bem escolhida e bem, bem elaborada, bem estudada, e graças a Deus eu acertei. Acertei em cheio, né, Paulinho?
0: 2-0 já, viu, presidente? Mais um comentário aqui da Lúcia. Oi, Lúcia. Olha, ela botou 20 horas, é o melhor horário para a reunião da Câmara. Então tá 2-0 já, para as 20 horas.
2: Isso,
0: viu?
2: Não, a gente vai agora, nós temos até, já temos que refazer um projeto voltando para o horário normal. Nós já vamos ter que refazer esse projeto, porque a gente fez uma mudança temporária. Então, como hoje tudo, a Câmara de Vereadores tem regimento interno, tem que fazer tudo, ser feito projetos, né? Não é simplesmente eu e a Lizia, vai ser às 8 horas e deu, não. Tem que passar por votação, tem que passar aprovação, por votação. Tudo de novo, né?
0: Tem que ser por. Tem que passar pela maioria aí, né? Dos vereadores,
2: isso,
0: né?
2: Isso.
0: Tem que ser pela maioria, né? Tá bom, presidente.
2: Isso aí.
0: Nos encontramos logo mais às 18h30 aí na Câmara, acompanhando esta grande reunião e esta justa homenagem aí à empresa AgroSul. Um abraço e obrigado pela sua gentileza em nos conceder essa entrevista nesse momento, tá bom, presidente?
2: Obrigado, Paulinho. Um abraço para toda a comunidade aí. Prestiginho hoje a nossa reunião aí, tá? Todos ficam com Deus e até a próxima, Paulinho.
0: Valeu, um abraço, presidente. Até logo mais à noite. 9h58, falei com o presidente da Câmara de Vereadores, vereador Anderson Costa, aqui no programa. Olha, a Receita libera a consulta ao quarto lote de restituição do imposto de renda nesta segunda-feira. Tá bom, gente? A Receita libera hoje, já liberou às 9 horas, né? A consulta ao quarto lote de restituição do imposto de renda à pessoa física referente a agosto de 2026. O lote contempla também restituições residuais de exercícios anteriores. Ao todo, serão pagas 521.935 restituições, que somam aí mais de 1 bilhão, né? Nossa Senhora, os créditos são... nossa mãe, é muito dinheiro. Vamos lá então, gente, deixa eu trazer aqui, ó, tem mais gente votando aqui, ó. A Cirlei Hausten, bom dia, 20 horas, 3-0 para 20 horas, hein? Rapaz, pessoal, quer que a reunião seja às 20 horas, né? Aqui outro, Jornal Minuano, 18h30, fica melhor, tá 3-1. Que legal essa enquete, vai dar muito pano para manga, né? Legal, legal. Continue participando, entra no WhatsApp da emissora aí, né? Entra na live quando eu fizer o programa amanhã, ou pode me mandar no WhatsApp da emissora, qual o melhor horário para as sessões da Câmara de Vereadores? O que tu acha? 18h30 ou 20 horas? O que você me disser, a gente vai somar aí, né? E orientar a Câmara de Vereadores que está pedindo essa contribuição aí da comunidade. Agora são 9h59, deixa eu ver, alô, bom dia.
3: Bom dia, minha amiga Tuca. Roda para nós o guardanapo e... Bar da esquina lá pro meu amigo Chupi. Tá na brau, tá legal.
0: Mas eu tenho que rir, cara. Abri um áudio aqui que não era para... que não era para mim aqui, me chamaram de Tuca aqui, ó. Que barbaridade. Paulo, para mim tanto faz o horário, porque, né, mas tá bom, dona Janete, pode ser 18h30 como pode ser às 20 horas, né? A Terezinha Ardengue botou 20 horas, é às 20 horas. Bom, tá 4-1 para as 20 horas por enquanto aqui, né, gente? Eu vou continuar com essa enquete aqui até... Ai, ai, ai. Vou continuar com essa enquete aqui até quinta-feira aqui no programa, tá bom? Eu não tenho mais tempo para nada. 10 horas da manhã, vem aí a Tuca Ferreira e o show da manhã. O Olho Vivo retorna amanhã. Tem mais informações na 97 através dos noticiários da hora e também no final da tarde com o colega Osmarino e o Conexão Regional. Bom dia e até amanhã.

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0: Oi, gente, bom dia! Tá legal, tá na Blau, é o nosso show da manhã começando. Segunda-feira, abençoada por Deus, do dia 24 de agosto de 2026. Tamo junto, bom dia cidade, bom dia toda a região. Temperatura aqui em Santa Bárbara do Sul, estamos na casa dos 10 graus a temperatura. Abençoado seja a nossa segunda-feira, abençoada seja a nossa semana, com muita saúde, muita paz, muitas bênçãos de Deus para ti, para mim, para todos nós. Que assim seja, em nome de Jesus.
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0: Jesus abençoando a tua casa, o teu lar, o teu estabelecimento comercial, os nossos parceiros, Comercial Hartmann, Lojas Quero Quero, Espaço Carol Best,

0: Show da manhã, muita música, aumenta o volume, bora, bora, para você que está no seu cafezinho, no seu chimarrão, pãozinho com manteiga, olha só, não tem mais um acrescentamento ali, é chimia, né, minha amiga, fez um misturinho ali, né, acho que é nata com chimia, né, querida, bom dia, bom café da manhã para você.
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0: Ah tá, ela me diz que esse não é o cafezinho da manhã, já é o lanchinho das 10. Então, bom lanche das 10 pra você, minha querida. Show da manhã, tamo junto!

Bom dia, minha amiga Tuca. Roda para nós o guardanapo e bar da esquina lá pro meu amigo Chupi. Tá na Brau, tá legal.

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2: Olá, minhas queridas ouvintes. Que alegria ter vocês aqui, sintonizadas com a gente no Toque de Mulher. Eu sou Andressa Pires e é um prazer enorme conduzir essa nossa conversa, cheia de dicas e muito carinho, nesta parte especial do programa. E para começar, que tal a gente falar de um tema super importante e que muitas vezes vira motivo de dor de cabeça? O dinheiro, né? As finanças podem ser um dos principais motivos de brigas num relacionamento. A falta de comunicação sobre o que entra e o que sai, individualmente ou na casa, pode trazer consequências bem ruins. A transparência, minhas amigas, é fundamental. Sem sinceridade sobre o dinheiro, fica impossível fazer planos juntos. A dica é: saibam quanto o casal gasta e ganha junto e como esses gastos são distribuídos. Priorizem o que é necessário, o que é supérfluo, para entender se falta ou se sobra no orçamento. Marcar uma data para falar sobre planejamento financeiro funciona muito. Peguem os gastos individuais do ano anterior, mostrem um para o outro e, juntos, tracem as metas para o ano presente. É uma conversa importante que traz leveza para a vida a dois. Fiquem ligadinhas, porque logo logo eu volto com mais dicas no Toque de Mulher.
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8: 10 horas e 20 minutos, tá legal, tá na Blau. 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

Show da Manhã. 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

0: Bom dia, bom dia, Delíris, bom dia, Peri, bom dia a todos os amigos ouvintes da Cristóvão Colombo. É, vou identificar os nomes das ruas, né, os moradores. Tá legal, tamo tudo junto na Blau. E aí, qual o teu endereço? Manda pra mim. Sim, manda pra mim. É, acabei de dar um bom dia para todos os amigos ouvintes da Cristóvão Colombo, Reinaldo Vicente Lírio, temos também a Bel Lírio, onde mais? Qual o teu endereço? Manda para mim, pessoal do bairro Padroeira, aquele abraço, aquele bom dia, tá legal, tá na Blau, tem muita música chegando, bom dia, Emir! Bom dia, Emir Marques! Mercosul, amor da faculdade. Tem muito mais música chegando.
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0: Muito mais músicas, muito mais participações. Ei, Mir, qual o teu endereço? Sim, o nome da rua. Mandar um bom dia para todos o pessoal, os amigos ouvintes aí da tua rua. Manda para mim, sim. Bairro Aparecida, Lisiane Bandeira, o bairro Aparecida. E a rua? Vamos identificar a rua. Qual a tua rua, minha amiga Lisiane? Isso aí, manda pra mim. Lauredano Lírio, a galera, a turma da Lauredano Lírio, bom dia! Presidente Vargas, bom dia! Helen Pinto Rosa, bom dia! Olha só, a rua da Lisiane Bandeira, olha só que legal. Isso aí, vai mandando pra mim. Bom dia e o nome da sua rua, o seu bairro, na audiência, na sintonia.
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0: Oi, amiga Tuca, tudo bem? Eu gostaria de ouvir a música Barquinha de Ouro e oferecer para todas as minhas amigas que estão na escuta do programa, e em especial oferecer para minha amiga Olinda, minha amiga vizinha. Ela gosta muito desta música, tá bom? Um abraço, Tuca, Deus abençoe. Bom programa.
1: E agora fiquei com ciúme, a nossa vizinha, tá bom, Delíris? Olha só, dona Olinda! É, eu, a Delíris aqui no Lero Lero, né? Nossa vizinha! Dona Olinda, bom dia, Delíris! Tá legal, tá na Blau, aumenta o volume, tá chegando a preferida da dona Olinda, veneral! Seu Laco, bom dia!
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1: Alô, alô, meu povo lindo. Que alegria estar aqui com você. É a Letícia Leal no Toque Astral. Nesta primeira parte do programa, vamos conferir as previsões para Áries, Touro e Gêmeos. Para você, Ariano e Ariana, dia excelente para rotina e trabalho, novas atividades e formas de produzir. Reflita sobre decisões que te deixam vulnerável emocionalmente. Cor do dia, preto, número da sorte, 40. Agora, Taurino e Taurina, dia excelente para se divertir. Sinta a necessidade de fazer coisas diferentes. Motive-se com as novidades, conectado com tudo. Cor do dia, coral. Número da sorte, 19. E você, geminiano e geminiana? Dia excelente para família e curtir a casa. Aberto, desprendido de expectativas familiares. Mude a percepção sobre pequenas ações e pensamentos. Cor do dia, verde oliva. Número da sorte, 24. Pronto! Áries, Touro e Gêmeos estão por dentro das energias. Daqui a pouquinho eu volto com mais previsões do Toque Astral. Não saia daí!
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Dallas, amor, não vá. 10 horas e 37 minutos, é show da manhã. 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

0: Tá legal, tá na Blau, 10 horas e 42 minutos. É show da manhã. Bom demais!
1: Bora, banda Antares!
0: Bom dia, Arsênio! Tá bom, vou escutar aí, vou ver o que eu posso fazer, tá bom? Arsênio! Olha só o Arsênio na sintonia, alegre, contente e faceiro!
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0: Pessoal das obras, construções, tá legal, tá na Blau, tamo junto, pessoal da Lida! Alô, gurizada! Madruga! Madruga!
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0: O Madruga tá na sintonia, tá na audiência, tá na lida. Olha só, gostaria de pedir a música Morena Misteriosa e oferecer para os amigos Lucídio, Carlos, o seu Barriga, que está passando adubo. É a turma do Chaves na sintonia!
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0: E a Lisiane quer saber se vai ter sorteio hoje. Depende.
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0: ao seu... Bom dia, Clarice! Clarice Souza, bom dia, Tuca! Roda música, menina não corta o cabelo, oferecendo para a Ana da Silva, para minha mãe, Dona Eva, na rua Cristóvão Colombo. Valeu, Clarice!
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0: um dia. Ah, tá. Você juntou uma coisa com a outra, né? Malandra! Espertinha! Gostei. Pensamento rápido, né, Lisiane? Sim, né? Porque eu estava dando ali uma chamada, né? Uma pegada no pessoal. Manda pra mim aí, amigo ouvinte, você que está me ouvindo, aí o teu bairro, a tua rua. Manda o nome da tua rua. Ah, pra fazer um sorteio, uma brincadeira, né? Isso, aham, pode ser, de repente, não sei, quem sabe...

Tá chegando a morena misteriosa pra turma, né, do Chaves aí, do Seu Madruga, galera, né, olha só, beleza bacana, aumenta o volume, tá chegando, e na sequência, as músicas aí dos amigos ouvintes e mais participações.

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2: 10 horas e 56 minutos. Bom dia, graminha na sintonia. Aumenta o volume, que tá chegando o teu pedido. Calmon, duas vidas em um só coração.
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0: Tribunal Regional Eleitoral de São Paulo rejeita recursos de Pablo Marçal e mantém ineligibilidade. Agora, 11 horas em ponto, este é o Pampa Notícias e vamos atualizando as principais informações do momento. O Tribunal Regional Eleitoral de São Paulo rejeitou os recursos apresentados por Pablo Marçal e manteve a decisão que o torna inelegível até 2032. A condenação é por uso indevido dos meios de comunicação durante a campanha à Prefeitura de São Paulo em 2024. Também foi mantido a ele uma multa de R$ 420 mil. Um homem morreu e outras 7 pessoas ficaram feridas após uma colisão frontal em Tapera, no norte do estado. O acidente envolveu uma Meriva e uma Saveiro no acesso à localidade de São Pedro. A vítima foi socorrida, mas não resistiu aos ferimentos. Os demais envolvidos foram encaminhados para atendimento médico em estado estável e as causas do acidente ainda não foram divulgadas. Um homem de 34 anos foi preso em flagrante após ferir a própria mãe, de 64, com uma faca dentro de uma residência em Juí, no noroeste do estado. Segundo a Brigada Militar, o homem teria pedido dinheiro para comprar drogas e atacado a mãe após receber uma resposta negativa. A mulher foi atingida nas costas e levada para atendimento médico no último sábado. O suspeito também teria resistido à prisão e ameaçado os policiais. Ele foi autuado por lesão corporal, ameaça, resistência e desacato. Uma explosão provocada por um botijão de gás causou o desabamento de uma casa e interditou outras 13 residências na zona norte de São Paulo. Uma pessoa ficou gravemente ferida e foi levada ao hospital. O acidente aconteceu após o gás ser deixado aberto acidentalmente. A explosão destruiu 3 andares do imóvel e obrigou moradores vizinhos a deixarem as suas casas. O caso é investigado. Os Estados Unidos cancelaram um exercício militar conjunto de desembarque com a Coreia do Sul previsto para setembro. Segundo o Seul, a decisão ocorreu devido à redução na disponibilidade de tropas americanas em razão da guerra com o Irã. O exercício reúne forças de infantaria e normalmente envolve navios, aeronaves e tropas terrestres em treinamentos de desembarque. E agora as informações do mercado financeiro. O dólar comercial opera em alta de 0,15%, cotado a R$ 5,15. O euro comercial opera em alta de 0,06%, cotado a R$ 6,01. O principal índice da Bolsa de Valores brasileira, B3, opera em baixa de 0,79% aos 169.687 pontos. 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
2: Estamos de volta com o Toque Astral e as previsões para o seu signo. Que bom ter você aqui. Para você de Câncer, um dia excelente para trocar ideias e interagir com seu convívio. O céu favorece viagens. Você se sente livre. Nova inspiração no ar. Cor fúcsia, número 17. Leão, que energia! Aberto para novas situações profissionais. Favoráveis investimentos na carreira. Cor amarelo, número 56. Virgem, que beleza! Ótimo e aberto a novas experiências. Sua imagem em destaque. A motivação te faz enxergar o melhor da vida. Mude seus valores. Cor azul marinho, número 3. Daqui a pouco eu volto com as previsões para os próximos signos. Continue no Toque Astral.
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quero! 11 horas e 8 minutos. Atualizei ali a participação do VV na sintonia. Tá legal? Tá na Blau? 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Tá legal, tá na Blau, tá bom demais.

0: 11 horas e 9 minutos. 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
0: 11 horas e 10 minutos, daqui a pouco tem Sonhos e Devaneios, essa bela canção do nosso amigo Cezinha, vai lá pra C de Panambi, quem oferece é o Tabão. Então tá bom, é segunda abençoada, é início de semana, né, tá bom, então tá bom, e a C diz também, tá bom, então, tá tudo bom.

Mas antes, tá chegando, sim, eu dei uma chamadinha ali. E aí, qual tua rua, né? O pessoal dos bairros e a rua. Manda pra mim aí a tua rua, onde você está ouvindo, show da manhã. Um bom dia especial para os amigos ouvintes da Ibrahima Pitã Kens. É, essa rua ali, o pessoal, os amigos, os vizinhos, né? Da minha amiga Adriana Veneral.

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4: Olá, queridas ouvintes. Que bom ter você de volta aqui no nosso Toque de Mulher. E pra gente continuar com o nosso bate-papo, vamos falar de algo que muitas mulheres conhecem bem, né? A temida TPM. É um tema que às vezes acaba sendo até banalizado, mas é um quadro clínico real que afeta demais o nosso dia a dia. A tensão pré-menstrual, gente, é resultado da queda do estrogênio e do aumento da progesterona. Pensa comigo, a diminuição do estrogênio baixa a serotonina, sabe? Aí a gente fica mais deprimida, ansiosa e com aquela vontade louca de comer doces. E a progesterona, com seu efeito sedativo, também não ajuda muito. Geralmente, a TPM aparece uns 2 a 10 dias antes da menstruação e some quando o sangramento começa. Mas se os sintomas persistirem, o ideal é sempre procurar um médico, tá bom? Já já a gente volta com mais dicas e muito carinho no Toque de Mulher.
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0: 11:22, tá legal, tá na Blau, Comercial Hartmann, Fruteira da Roça, Espaço Carol Best, junto com a gente.
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0: Segunda-feira, bom demais, bom demais, bom demais. Cadê minhas visitas? Não tenho visita hoje?

0: Doce menino. Como diz, não que dito. E aí, Janete? Tá legal, tá na Blau? Pois é, né, menina? Verdade. E pra quem não tem rua, né? Manda a localização, né? A granja. Né, guria?
1: Fazendo o que estou.
0: Janete Riba sempre junto com a gente, participando, interagindo, na lida, nos afazeres aí da sua casa e sempre com o radinho ligadinho.
1: Olha lá pra mim, encontro um caminho de te ver aqui comigo, mas estou bem decidido, quero ser mais que um amigo.
0: Ah, chegaram minhas visitas, eu já tava preocupada.

0: 11 horas e 25 minutos. Espera só mais um pouquinho, né? O Antônio tá preparando um cafezinho aqui da rádio. E o Norides ainda, né? Mas vai botar um açucrinho ainda. 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
0: Bota na cabeça, Norides!
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0: Bom dia, Tuca, tudo bem? Cristóvão Colombo, bairro Fátima. Roda uma boa aí para mim.
1: É, bairro Fátima, minha amiga Claudete Marcolan.

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1: Estamos de volta com o Toque Astral. Que bom ter você aqui. Vamos conferir agora as previsões para mais três signos do zodíaco. Começamos com você, Libra. Você está sensível e consciente das mudanças na sua vida emocional e familiar e disposta a desapegar de comportamentos nocivos. Forte, determinada, o dia traz reflexões e silêncio. Sua cor é pérola. Número da sorte, 45. Para Escorpião, é um dia excelente para planos com amigos e envolvimento com pessoas próximas. Você está animado e feliz, mas é importante refletir sobre as decisões no campo afetivo, tá? Cor do dia, vermelho sangue. Número 23. E para Sagitário,

0: inspiração e motivação para decisões assertivas no campo profissional e nas suas metas. O céu traz novas oportunidades e os caminhos ficam favoráveis. Só um detalhe, pode haver acúmulo de atividades e pensamentos que interferem no fluxo do dia. Cor cinza, número 18. Daqui a pouco estaremos de volta com as previsões finais do Toque Astral para Capricórnio, Aquário e Peixes. Não saia daí.
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7: O milho segue em alta no mercado brasileiro com produtores cautelosos e reduzindo as negociações. O cenário internacional com expectativas de menor produtividade nos Estados Unidos e incerteza no Mar Negro sustenta os preços. Indicador fechou a última semana em R$ 60,90 por saca, com alta de 4% para o mês de agosto.
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12: 11:45 e vamos para mais uma receitinha, dica do dia de hoje. Famoso ovo mexido, ou também o omeletinho, omeletão, enfim, aquele seu jeito todo especial de preparar aquele ovo mexido com uma pitada de temperinho verde, salsinha, cebolinha, dá para picar também um alhozinho para quem gosta, né? Também acrescentar uma pitadinha de pimentinha para deixar aquele, né, picante ali. Enfim, tudo vai a gosto de cada um, né, para fazer um ovo mexido diferenciado aí dos outros, né? Então você pode também acrescentar um pouquinho de farinha, né, e vai mexendo ali bem para ficar o omeletão, como se diz, ou omeletinho, né? Omeletão é dependendo da quantidade, né, que você vai preparar. Família grande é omeletão. Se a família é pequenininha ou é só para você mesmo, né, para o maridão ali, a dois, né, é omeletinho, certo? Mas o que vale é você preparar aí com muito amor e carinho, acrescentando aí os temperos, né, a seu gosto. Para você que gosta, né, não daquele ovo ali mexido simplesinho, né, só o ovo e sal e óleo, enfim, você pode acrescentar temperos a seu gosto. E também para deixar ele mais, aumentar de volume, né, deixar mais fofinho, você pode então acrescentar a farinha de trigo, né, uma pitadinha também de royal, né, de fermento, para deixar ele bem fofinho. E assim, ter o seu ovo mexido, omeletinho, omeletão. E também, sim, dá para você fazer aquele recheio aí do seu pão, né? Fica bom demais. E com o queijinho, então? Ai, melhor ainda! Receitas, dicas do dia para você, amigos e amigas ouvintes. E até a próxima Receita do Dia!
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bom dia. Cristóvão Colombo, uma música em especial para todas minhas amigas, especialmente para você, amiga Tuca.

Olha só que legal, que bacana, é a Roseira Florida aqui no nosso show da manhã. Bom dia, Tuca! Estou aqui na minha mãezinha. E aí, Dona Maria? Mãe Maria, aquele abraço. Obrigada aí pelo seu carinho. E a Branca diz que a Dona Maria gosta muito de mim. Eu também gosto muito da senhora. A senhora sabe disso, né? Não é de hoje, é daquela época até hoje. Tá bom, minha querida? Deus abençoe vocês, tá bom, Branca? E ela adora o programa. Valeu, Dona Maria. Roseira Florida. 11 horas e 55 minutos. Tá chegando o informativo da Emater. E depois a gente retorna com mais músicas no show da manhã. Música.

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1: Bom dia, ouvintes da Rádio Blau Nunes. Está no ar o programa da Emater Ascar, hoje apresentado por esse que vos fala, o engenheiro agrônomo Ivo Dalt. Hoje vamos comentar sobre dois assuntos. O primeiro assunto é sobre um seminário que estaremos promovendo dia 2 de setembro, quarta-feira que vem, de tarde, no Sindicato Patronal, né, com o apoio da Trestentes do IFAR de Panambi. Né, é um seminário sobre solos, né, onde teremos o engenheiro agrônomo Diogo da IFAR, né, que vai nos apresentar algumas práticas, né, para melhorar a fertilidade do solo. E em seguida, é sobre a canola, né, do manejo horizontado, né, que também será apresentado pela engenheira agrônoma da Trestentes. Vai ser um evento bem interessante para o nosso município com relação aos solos, né, trabalhando bastante a questão da fertilidade e conservação dos solos agora nesse período aí que tem uma previsão de muita chuva, né, enfim. E a cultura da canola, que está vindo com força no nosso município, né, com o apoio da própria Trestentes, né? Então a gente já deixa o convite para quem quiser participar, nos procure, né? Nos ligue para reservar o lugar, porque não teremos muitas vagas, né? O espaço lá no Sindicato Patronal não é muito grande. Então quem tiver interesse, vá nos ligando para reservar a vaga. Sobre outro assunto seria sobre a questão do frio, né? Que enfrentamos os últimos dias, né? A partir de sábado, domingo e hoje, né? Então acreditamos que ocorreram algumas geadas, né, mais nas baixadas, pelo que a gente tem noção, né, então, ou informação também, né. Acreditamos que a cultura do trigo, né, está num estágio ainda mais atrasado, não tem causado maiores problemas. Na cultura da canola, ainda é cedo, né, para a gente avaliarmos se ocorreu algum dano ou não, né. A gente viu, assim, que a geada estava concentrada mais nas baixadas, né, então acreditamos que mais por meio das semanas teremos uma ideia consolidada sobre se ocasionou algum dano ou não. Torcemos que não tenha acontecido e também pela nossa experiência, acreditamos que a intensidade da geada não foi tão grande e não tenha causado maiores problemas na cultura, né? Com horários de sessões, algumas áreas de trigo, quem sabe mais adiantadas, que teriam já cachadas, né? E algumas áreas, quem sabe, de canola nas baixadas, enfim. Mas a canola, ela é bem resistente à geada, assim, então é só uma geada muito forte, muito intensa, que pode causar algum dano maior para ela. Quanto à cultura do milho, acreditamos que uma boa parte das áreas já tenham sido plantadas, né? Com certeza o frio vai atrasar um pouco mais a emergência, né? Mas o milho sempre tem sementes de boa qualidade, bom vigor, sementes tratadas, né? Vai levar uns dias mais para germinar, mas acreditamos que ocorra bem. E ainda essa semana, né? A gente, em princípio, pela previsão, né, teremos tempo bom até quinta-feira, que dizemos que os produtores então vão aproveitar esse período para realizar os plantios, né, principalmente do milho que vai em pivô. O pessoal planta um mais cedo, né, para tentar fazer duas safras, né, a safrinha de soja, em seguida da de milho, né. Mas acreditamos que com esse período aí, que a partir de quinta para frente já volta a chover, então acredito que até lá a maioria dos produtores já tenham plantado então as lavouras destinadas ao milho. Por hoje é isso, a gente agradece a atenção e uma boa semana a todos.
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3: Estamos de volta para a última parte do Toque Astral. Vamos conferir agora as previsões finais do zodíaco. Começando com você, Capricórnio. Você se sente feliz e motivado a fazer coisas diferentes no seu dia. Há mudanças em suas percepções e julgamentos de coisas que bloqueiam as suas ações. É importante refletir sobre decisões e a postura que precisa adotar em relação a uma pessoa importante. A cor do dia para você é lilás e o número da sorte, 1. E para você, Aquário. você está disposto a mudar a sua percepção e a interação com a família. Existe a necessidade de amadurecer as relações e desapegar-se da rigidez. Os medos e os bloqueios emocionais estão iluminados para que você mude as condições. Sua cor do dia é salmão e o número da sorte, 14. Chegando em Peixes, o cônjuge passa por uma nova fase e está aberto a interagir com os planos de uma forma desprendida. É importante pensar sobre as expectativas para encaminhar as decisões com maior assertividade. A sua cor do dia é laranja e o número da sorte, 60. Foi um prazer estar com você em mais uma edição do Toque Astral. Muito obrigada pela sua companhia, pela sua energia. Espero você no próximo programa com novas previsões e muita energia positiva. Até a próxima!
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3: Olá, que delícia ter você de volta aqui no Toque de Mulher. Que bom que você tá com a gente para mais uma parte cheia de dicas que fazem a diferença no seu dia a dia, não é? E a nossa conversa de agora é super importante. Vamos falar sobre economia de água. Um toque que faz a diferença no seu bolso e pro nosso planeta. Sabe, muitas vezes, sem perceber, a gente gasta mais água do que precisa. Coisas simples, como enxaguar as mãos, lavar a louça ou as frutas, podem ser feitas de um jeito mais consciente. Uma dica ótima é nunca deixar a torneira aberta sem necessidade, sabe? E se for descongelar algo, use uma bacia com água. E dependendo, essa mesma água pode até te ajudar a lavar a louça depois, começando por tirar os restos de comida, deixando de molho e só depois ensaboar e enxaguar. Pequenas mudanças, grandes resultados. Fica ligadinha, porque já já a gente volta com muito mais no Toque de Mulher.
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dia. Show da manhã. Oi, minha amiga Adriana Pessoa, tá legal, tá na Blau, Micael, valeu, aquele abraço. A Ivete Aires, Jussara Damiani. Oi.

Paulinho, Rose, meio-dia e 30 minutos, é Sétimo Sentido, Química do Amor, e é com essa que eu encerro minha participação de hoje. Amanhã estaremos juntos aqui no nosso Show da Manhã. Valeu, gente, tchau, tchau.

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3: Olá, minhas queridas. Que delícia ter vocês de volta aqui no nosso Toque de Mulher. E olha, quem nunca enjoou da decoração de um ambiente, né? Aquela vontade de mudar tudo. Mas bate aquela dúvida se vale a pena gastar um dinheirão. A boa notícia é que você não precisa de reformas gigantes. Pequenas mudanças já fazem uma diferença enorme. Que tal dar vida nova às paredes com uma pintura, um papel de parede diferente ou até quadros estilizados que contam a sua história? Na cozinha ou no banheiro, adesivos e pastilhas são super práticos para mudar o visual sem quebra-quebra. E não esqueça das plantas naturais. Elas embelezam e purificam o ar. Se ficar meio perdida por onde começar, foque em um único ponto. Pode ser um sofá, uma parede, e a partir dele você decora o resto. E fique ligadinha, porque no Toque de Mulher ainda temos mais dicas incríveis te esperando na nossa última parte do programa. Não saia daí.
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3: Chegamos juntas, minhas queridas, a mais um momento especial do Toque de Mulher. Que delícia ter a sua companhia. A gente ama essa nossa conexão. E pra gente se despedir de um jeito bem leve, quero deixar uma dica daquelas que facilitam a vida, sabe? Quem aí sofre para dobrar lençol de elástico? É um desafio, né? Mas tem um truque. Você vira o lençol do avesso, coloca as mãos nas pontas opostas, junta as mãos alinhando as costuras. Depois estica bem e dobra as beiradas para dentro para esconder o elástico. Aí é só dobrar no tamanho que você guarda. Simples, né? Um super abraço para você que ficou com a gente, interagindo e curtindo cada parte do nosso programa. Muito obrigada pela sua audiência, viu? O Toque de Mulher volta no próximo programa, no nosso horário de sempre, recheado de mais dicas e muita conversa boa. Fiquem bem, se cuidem e até lá!
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duas horas da tarde, 14 graus a temperatura aqui em Porto Alegre. Este é o Pampa Notícias e vamos atualizando as principais informações do momento. O presidente do Banco Central, Gabriel Galípolo, comparou a alta na concessão de crédito pelas instituições e a consequente alta na taxa de dívidas da população. Ainda, ele disse que não dá para ficar contente com uma notícia de que o crédito cresceu e depois reclamar que o endividamento também cresceu. Durante evento com o mercado financeiro promovido nesta segunda-feira pela Federação Brasileira de Bancos, Galípolo destacou que a expansão das linhas de financiamento gera de forma inerente mais passivos para as famílias. Morreu na manhã desta segunda-feira após sofrer um acidente de trabalho na zona rural de Fontoura Xavier, no norte do estado. O caso aconteceu por volta das 11:30 da manhã na localidade de Linha Nossa Senhora Aparecida. Segundo informações do Corpo de Bombeiros de Soledade, a vítima estava trabalhando quando uma árvore caiu sobre ela. Quando a equipe chegou ao local, encontrou o homem já sem sinais vitais. Dois homens foram mortos a tiros no bairro Rio Branco, em Canoas, na região metropolitana de Porto Alegre, na noite de domingo. As vítimas estavam na rua Veranópolis quando foram atingidas pelos disparos por volta das 11:30 da noite. De acordo com a Brigada Militar, ocupantes de um carro branco passaram atirando. Eles ainda não foram localizados. Uma das vítimas, de 24 anos, morreu no local. A outra, de 23 anos, chegou a ser encaminhada ao hospital, mas não resistiu. O número de pessoas trabalhando no agronegócio brasileiro somou mais de 27 milhões no primeiro trimestre de 2026, com pequena baixa de 1% frente ao mesmo período do ano anterior. Foi o que apontou pesquisas realizadas pelo Centro de Estudos Avançados em Economia Aplicada da USP, em parceria com a Confederação da Agricultura e Pecuária do Brasil. Essa diminuição é verificada após uma trajetória de sucessivos recordes. Segundo pesquisadores, esse movimento acompanhou a retração no mercado de trabalho brasileiro como um todo, que apresentou taxa de desocupação de 6% no período. O presidente Donald Trump afirmou nesta segunda-feira que o Irã está colapsando completamente. A afirmação ocorre no dia em que os Estados Unidos devem publicar novas sanções ao regime iraniano, dentro do que chamou de dia D de uma guerra econômica que anunciou contra Teherã. Trump disse que a ofensiva será a operação econômica mais esmagadora contra um país. 2:03, este é o Pampa Notícias. E agora as informações do mercado financeiro. O dólar comercial opera em baixa de 0,02%, cotado a R$ 5,14. O euro comercial opera em baixa de 0,13%, cotado

0: R$ 6. O principal índice da Bolsa de Valores brasileira, a B3, opera em alta de 0,68% aos 172.192 pontos. 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

0: 14 horas e 18 minutos.
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0: 14:30.
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0: 14:55.
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3: 15:07.
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0: 11:19.
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0: 11 horas e 31 minutos.
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0: 15h42.
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5: 17 horas e 3 minutos.
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Já eu passo a previsão do tempo. Boa tarde, começa agora mais um Conexão Regional deste 24 de agosto de 2026. Audição de número 34, aqui pela Rádio Blau Nunes, FM 97.9, com estúdios nos altos da Coronel Victor do Moncel, 1756, de Santa Bárbara do Sul. Notícias locais, regionais, estaduais, nacionais e internacionais. Os acontecimentos das últimas horas passando por aqui. Eu sou Osmarino Santos e fico na companhia de vocês até às 19 horas. Sejam todos bem-vindos. Olha, no Brasil, hoje é o dia 24 de agosto, é celebrado principalmente como Dia Nacional da Infância. O que é? É uma data criada para lembrar a importância de proteger os direitos das crianças. O objetivo é estimular reflexões sobre saúde, educação, moradia e segurança para o desenvolvimento infantil. A origem, a iniciativa veio do Unicef para conscientizar a sociedade sobre condições de vida dos menores de idade. No dia 24 de agosto, também dia do artista.

16 graus é a temperatura aqui em nossos estúdios, conexão regional até às 19 horas. Olha, muitas informações atualizadas que chegam em nossa redação nesse momento. Daqui a pouco o quadro A Entrevista. Destaque para homem morre após árvore cair sobre ele em Fontoura Xavier. Hoje na sessão ordinária da Câmara de Vereadores, no plenário do Vire Pompeu Pazinato, será realizado um grande expediente especial em homenagem à empresa AgroSul. A homenagem foi proposta pelos vereadores Antônio Carlos Brizola, Maciel Santos e Pedro Ney Franch, da bancada do PDT, e aprovada por unanimidade pelos parlamentares. Trata-se da proposição 116/2025, para que o Poder Legislativo Municipal estude a possibilidade de realizar uma homenagem em grande expediente especial em comemoração aos 30 anos da empresa AgroSul EAB, AgroSul Comércio de Sementes Forrageiras Limitada. E a Rádio Blaudo Nunes estará transmitindo esta sessão a partir das 18 horas e 30 minutos. Olha, uma mulher ouviu um barulho, pensou que fosse um gato machucado e encontrou um bebê recém-nascido em sacola de lixo na Grande Curitiba. É uma notícia espantosa, mas não foi a primeira nem a segunda vez que este fato é conhecido, porque se repete mais uma vez. Uma bebê recém-nascida foi encontrada dentro de uma sacola de lixo durante a madrugada desta segunda-feira em Piraquara, na região metropolitana de Curitiba. A mulher que encontrou a criança contou que ouviu um barulho e, a princípio, pensou que fosse um gato. Cátia Andréia Bege relatou à RPC, afiliada de uma TV do Paraná de grande cobertura, que estava em casa no bairro Guarituba, quando ouviu o que parecia ser um som de um animal, de um filhote. Como tem vários gatos, ficou preocupada que algum deles pudesse estar machucado e foi ver o que era. E aí, a surpresa. Ela encontrou uma sacola transparente coberta por uma toalha preta. Ao tocar no saco, percebeu que havia um bebê dentro da embalagem. Segundo Kátia, a bebê estava muito suja e ainda tinha o cordão umbilical e a placenta. Na sequência, Kátia correu até um vizinho para pedir ajuda e acionou o serviço de atendimento móvel de urgência. A bebê foi levada ao Hospital de Clínicas, em Curitiba. A assessoria do hospital informou que a criança chegou à unidade por volta das 4 horas, com hipotermia e algumas lesões. Foram identificadas duas suspeitas de fraturas, uma na clavícula e outra no fêmur. Apesar dos ferimentos, ela está bem. Ela é linda, espertinha, em tão poucas horas de vida. É um misto de gratidão que tem hoje. Ela era uma luz, tem cara de Luísa, disse Kátia emocionada. A polícia militar foi acionada após a chegada da bebê ao hospital. O caso será investigado pela polícia civil para identificar quem abandonou a criança. Pois é, agora, se existem câmeras no local, a polícia vai ter êxito de tentar identificar quem é que, uma palavra cruel para se dizer de um ser humano, quem é que descartou essa criança no lixo, com fraturas. Isso, de repente, foi arrancada, né? Quando em trabalho de parto e simplesmente rejeitada. Os outros casos assemelhados a esse, tratou-se de que a própria mãe fez isso. Até porque dificilmente a pessoa envolve outras pessoas nessa situação. Ficaria mais fácil de se identificar e os comentários se propagarem e se chegar à autoria deste crime. Então, provavelmente a própria mãe rejeitou a filha e a descartou no lixo. Um inocente que não pediu para vir ao mundo e passa por esta situação, que vai perdurar por toda a sua vida. Acredito que na sua
na sua infância, na sua juventude, vai querer saber como aconteceu, né? Se vão omitir a realidade, acredito que sim, não é preciso também contar uma tragédia dessa, mas as informações chegam, elas andam, né? Pelo nome, a repercussão de notícia, etc. e tal, enfim, vai se saber o que vai acontecer lá no futuro. E aí já começou o trauma, né? Provavelmente essa mãe já veio de uma gravidez completamente atípica, sem sustentação familiar, na gestação, quem sabe abandonado pela própria família ou usuária de drogas e por aí vai, né? Para se ter uma coragem monstruosa dessa. E agora, o que, que a justiça vai fazer? Quem é que vai ficar com a criança? Para a Kátia, que encontrou essa criança, certamente seu coração transbordou de, acima de tudo, de responsabilidade. Depois veio o contentamento e, inicialmente, um susto muito grande. Mas, geralmente, o que se pensa é que essa criança veio guiada por Deus para ela. Então, acredito, né, que, passado os trâmites legais, possa ser ela, sim, a futura mamãe dessa criança, que poderá se chamar Luísa, né? Se não, Luísa, exatamente. Então, uma história horrível, feia, trágica, com um final feliz, né? Porque foi descartado, foi jogado no lixo para a morte, está aí com vida, passou por hipotermia, lesões, está se recuperando, provavelmente não ingeriu o colostro, imunidade baixa. Quem sabe seja uma criança vitoriosa a partir disso tudo. Mas o que a gente não compreende são definitivamente essas condutas zeradas de afeto, de amor, de carinho. Naquele contexto de ser mãe, a criança ter um pai, um filho desejado, uma propensa educação, um propenso lar. Muito triste essa situação, lamentável. Rio Grande do Sul tem ao menos 18 mortes em acidentes durante o final de semana. Um saldo entristecedor, né? Um saldo entristecedor. E veja bem, no contrapé dessa notícia, um fato atípico, porém eivado de sentimento. Sabe da onde? Dos animais. Uma equina, uma égua, um equino, gênero equino, uma égua, adotou um bezerro, adotou um terneiro que foi rejeitado pela mãe e, sem estar em processo de gestação, começou a produzir leite para amamentar um filhote de bovino. Um equino adotando um bovino. Uma mãe que não era mãe passou a ser mãe porque a mãe que era mãe não quis ser mãe. Então, esse caso curioso foi registrado em Santo Antônio da Patrulha, no litoral norte do estado. Então, os animais, que a princípio são dotados de um raciocínio bem mais complexo, bem mais limitado, demonstrando aí um amor maternal, né? Embora de diferentes gêneros, a fêmea adotou, uma fêmea equino adotou um bezerro bovino, que foi abandonado. Então, amor e carinho na natureza, perante os animais, partindo dos animais e os seres humanos, tendo essas condutas aí completamente revoltantes, né? Então, são 17 horas e 16 minutos. 17, 16, daqui a pouco, já eu vou trazer o Senado debate fim da contribuição para aposentados. Que notícia é essa, minha gente? Que notícia é essa, Yuri Hudson? Daqui a pouco, aqui no Conexão Regional, exatamente essa é a informação. O Senado vai discutir o fim da contribuição para aposentados. Quem está ouvindo nesse momento
e não sabe o teor da notícia, pode ficar cabisbaixo, né? Pois o Senado debate.

das notícias locais, regionais, estaduais, nacionais e internacionais que tornaram-se destaques nas últimas horas. Tudo isso aqui no Conexão Regional. É hora do nosso intervalo e já já eu volto com as demais informações de hoje. Continue ligado e até mais.

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0: Agora sim, vamos atualizar a previsão do tempo para esta segunda-feira, com vistas também à quinta-feira. Vamos inicialmente acionar a previsão do tempo para a região sul do Brasil.
1: Previsão do tempo para terça-feira, 25 de agosto de 2026. Região Sul, em Porto Alegre, Rio Grande do Sul, dia mais frio, com tendência a acumular nuvens ao longo do dia. Os termômetros registram mínima de 5 e máxima de 15 graus. A umidade relativa do ar fica entre 90% e 60%. Chapecó, em Santa Catarina, canta parabéns com céu encoberto. Termômetro registrando mínima de 9 e máxima de 24 graus. A umidade relativa do ar oscila entre 90% e 30%. Você ouviu a previsão do tempo para esta terça-feira, 25 de agosto de 2026, com informações do IBGE Cidades e do Instituto Nacional de Meteorologia INMET, com redação de Lucile Araújo, da agência Rádio Gov em Brasília, Vladimir Filipim.
0: Obrigado, Vladimir. Maria Clara Sasaki tem mais informações sobre o tempo hoje, com vistas amanhã e os próximos dias.
2: A semana começa com tempo firme na região sul do Brasil e com temperaturas em elevação. Depois de dias até com ocorrência de geadas pelos estados da região sul do Brasil, agora a massa de ar frio começa a perder intensidade e as temperaturas vão subindo gradativamente. No meio da semana, entre quarta e quinta-feira, áreas de instabilidade favorecem a ocorrência de chuvas no estado do Paraná. É uma chuva bem pontual, não é nada muito abrangente, mas pode ser que venha acompanhada por trovoadas, não se descarta também a ocorrência de queda de granizo. Agora, entre quinta e sexta-feira, uma nova frente fria volta a se formar, né? Uma nova frente fria se forma entre o Uruguai e o Rio Grande do Sul e volta a chover no estado do Rio Grande do Sul, inclusive com potencial para temporais que podem atingir a faixa leste, região de Porto Alegre, e essa chuva

0: deve se espalhar ao longo do final de semana por todos os estados da região sul do Brasil. Primeiro atinge o Rio Grande do Sul, depois avança para Santa Catarina e também para o estado do Paraná. Depois da passagem desta frente, a temperatura deve cair novamente, mas nada de frio extremo. Maria Clara Sasaki, da Tempo OK Meteorologia, em parceria com a agência Rádio Web.
1: Obrigado pelas informações. Neste momento, 16 graus de temperatura. Repetindo, 16 graus de temperatura aqui em nossos estúdios nos altos da Avenida Coronel Victor Domoncel, 1756. Enquanto isso, a temperatura na região também é variável, mas com pouca variação, é verdade. Com pouquíssima variação de temperatura. Passo Fundo, 15 graus. 100 quilômetros de nossa Santa Bárbara do Sul, Passo Fundo aponta 15 graus de temperatura, Panambi também 15 graus de temperatura. Nesse momento, acusando o nosso painel de monitoração regional, Porto Alegre, a temperatura um pouco mais baixa, 13 graus é a temperatura. Vejamos a cidade de Saldanha Marinho, nossa vizinha cidade, apontando uma temperatura nesse momento de também de 15 graus, é a temperatura em Saldanha Marinho. 17 horas e 23 minutos, agora repetindo 17 e 23.

0: Lula virá ao Rio Grande do Sul na próxima sexta-feira para a campanha eleitoral. E ainda, entidades dizem que críticas de Flávio Bolsonaro à mistura na gasolina desinformam consumidor. Tribunal Regional Eleitoral de São Paulo rejeita recurso de Pablo Marçal contra a inelegibilidade. Eduardo Leite e Ratinho Júnior estarão comigo governando o país, diz Ronaldo Caiado, representante do estado de Goiás na campanha presidencial. Balança comercial tem superávit de 2,115 bilhões de dólares na terceira semana. Estados Unidos retira a Síria da lista de países que promovem o terrorismo. Fachin recebe Janja no STF para discutir ações de combate à violência contra a mulher. Marlon projeta mudança de postura do Grêmio para o Grenal 453. Líderes do elenco do Grêmio recebem torcedores de torcidas organizadas para reunião na arena. Inter libera Clayton Sampaio para acertar com o clube da Rússia. Pezzolano explica opção por zagueiro como centroavante no final do jogo. Ele tem um bom jogo aéreo. Isso tudo no Internacional. São as manchetes principais dos jornais da capital que circulam no dia de hoje. A oposição calcula ter votos suficientes para derrubar veto de Eduardo Leite ao fim da taxa de licenciamento de veículo no estado do Rio Grande do Sul. PMs são presos em flagrante com drogas em casa e em viaturas na capital gaúcha. Com dívida de 56 bilhões, Braskem fecha acordo para pedir recuperação extrajudicial. E ainda em destaque as notícias atualizadas neste momento, proposto aumento superior a 20% da tarifa de energia da CE Equatorial, reajuste aplicado em novembro para os clientes da empresa no Rio Grande do Sul. Está se encaminhando para 2026 mais um reajuste bastante alto da tarifa de energia, a CE Equatorial ainda superior ao de 2025. A proposta de revisão prevê um aumento médio de 22,31%, com 15,55% para alta tensão e 24,24% para baixa tensão, o que inclui consumidores residenciais. A data do reajuste anual da distribuidora é 22 de novembro. Até lá, tem consulta pública. O relator na Agência Nacional de Energia Elétrica, diretor Gentil Nogueira, votou por aumento de 25,5% na parcela B, puxada pela remuneração de capital mais 68%, ou seja, investimentos feitos. Um dos motivos apontados é o gasto nas enchentes de 2024. Horas e 27 minutos, 17:27, olha, Senado debate fim de contribuição para aposentados. Vamos ouvir esta informação de Yuri Hudson.
1: O Senado Federal vai discutir o fim da contribuição previdenciária cobrada de aposentados e pensionistas do serviço público. A Comissão de Direitos Humanos aprovou a realização de uma audiência pública sobre o tema que ainda não tem data marcada. A proposta nasceu de uma sugestão apresentada pela sociedade e recebeu mais de 20 mil apoios no portal E-Cidadania. A presidente da comissão, senadora Damaris Alves, do Republicanos do Distrito Federal, destacou a importância de discutir a cobrança e defendeu que, no futuro, aposentados possam deixar de fazer esse recolhimento.
2: A gente pagou imposto a vida inteira e aí, quando a gente se aposenta, continua pagando imposto. Ainda é uma nação que precisa arrecadar muito para poder manter todos os nossos programas sociais, mas eu sonho com uma nação milionária em que o aposentado não precise mais pagar, porque vamos estar gerando tanta renda no Brasil que nós não vamos ser nem necessários mais fazer esses recolhimentos.
1: A contribuição previdenciária dos aposentados e pensionistas do serviço público foi criada pela reforma da Previdência de 2003. Atualmente, a cobrança incide sobre a parcela dos benefícios que ultrapassa o teto do regime geral da Previdência. A audiência foi proposta pelo senador Paulo Paim e deve reunir representantes de sindicatos e associações de aposentados e pensionistas. O relator da matéria é o senador Cid Gomes, do PSB. A extinção da cobrança é uma reivindicação antiga das entidades que representam a categoria. Se a sugestão for aprovada pela comissão, ela pode ser transformada em projeto de lei e seguir para análise na Câmara. Agência Rádio Web, de Brasília, Yuri Hudson.

0: 17 horas e 30 minutos agora, 17 e 30. Já já nós temos informações ao vivo aqui, né? Ao vivo aqui nos estúdios no quadro A Entrevista. Já já. Vamos adiante, mais um trabalho de reportagem conveniada aqui com o Conexão Regional. Vítimas de terremoto na Colômbia recebem atendimento móvel. Olha que situação, né? Lamentável.
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0: Perfeito, agora são 17 horas e 31 minutos, repetindo, 17 e 31. Olha, hoje à noite tem mais futebol em Santa Bárbara do Sul, na nona rodada do Campeonato Municipal da Semana da Pátria. 5 confrontos nesta segunda. O Campeonato Municipal da Semana da Pátria segue movimentando o esporte em Santa Bárbara do Sul. Nesta segunda, o ginásio municipal, Dr. Mário Brum, será palco da nona rodada da competição, com 5 partidas programadas em diferentes categorias. A rodada terá início às 19 horas com um confronto entre Embaixadores e Escolinha Municipal Verde pela categoria Sub-11. Na sequência, às 19h30, será a vez da categoria Sub-13, com início de carreira enfrentando os Embaixadores. Pelo Sub-15, às 20 horas, a Escolinha Municipal Verde encara os Embaixadores. Na Série Ouro, às 20h40, Serrano e EUS Guri entram em quadra em busca da vitória. Encerrando a programação da noite, às 21h30, Tauras e Jaguaras se enfrentam pela categoria Veterano. A competição é coordenada pela Secretaria Municipal de Educação, Cultura, Desporto e Lazer. Confira a programação, 19 horas, Sub-11, Embaixadores e Escolinha Municipal Verde, 19h30, Sub-13, início da carreira e Embaixadores, às 20 horas, Sub-15, Escolinha Municipal Verde, Embaixadores, às 20h40, Série Ouro, Serrano e EUS Guri, às 21h30, Veteranos, Tauras e Jaguaras. A população está definitivamente convidada para este confronto muito importante para hoje à noite.

0: 17 horas e 34 minutos agora, 17h34. Quem está comigo é Rafael Scherer. Tem boas notícias para a nossa comunidade. Boa tarde, Rafael Scherer. Seja bem-vindo ao Conexão Regional. Quais são as últimas notícias do Posto Cotripal?
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A Polícia Ambiental de Passo Fundo reforça fiscalização contra crimes ambientais. Durante todo o final de semana, a polícia teve ações de prevenção e fiscalização ambiental em diferentes municípios da região. As atividades ocorreram por terra e por água, incluindo unidades de conservação e áreas rurais. O objetivo foi prevenir e combater crimes como pesca e caça ilegal, além de outras infrações ambientais. No sábado, policiais realizaram patrulhamento embarcado no Rio Uruguai, nas proximidades da usina hidrelétrica Foz do Chapecó, em Alpestre. Também foram realizadas abordagens e patrulhamento no interior de Cruz Alta e Boa Vista do Cadeado. Já no domingo, dia 23, as ações ocorreram em Passo Fundo e no interior de Centenário. No município, policiais averiguaram informações relacionadas à possível prática de caça ilegal. Ainda no domingo, houve patrulhamento no Parque Natural Municipal Mata do Rio Uruguai Teixeira Soares, no interior de Marcelino Ramos, com foco na preservação da unidade de conservação. Segundo informações, no...

0: também de saudosa memória. O Luiz Winkler de Souza, também de saudade, saudosa memória. Paulo Oliveira, de saudosa memória. Na sexta-feira, o Vitor Simão Lírio esteve por aqui, ele que foi patrão por duas gestões. Mauro Santos, que atualmente, pelas informações apuradas, reside em Luiz Eduardo Magalhães, na Bahia, foi patrão. Manuel Oliveira, também de saudosa memória, né? E Algemiro Bertoldi, patrão, nono patrão do CTG. Seu Algemiro, obrigado por ter vindo prestigiar este nosso cronograma de entrevistas aqui para falar um pouquinho, relembrar algumas coisas da sua gestão como patrão, da sua passagem pelo CTG, ou seja, daquele gesto dedicado de conseguir conciliar as suas atividades particulares com o comando de uma entidade que é tão importante e que exige muito do patrão e da patronagem. Boa tarde, seja bem-vindo.
1: Isso mesmo. Boa tarde, Osmarino. Estamos aqui. Quero primeiramente pedir desculpa, acho que eu tinha feito uma ligação para mim e eu não atendi.
0: Ah, não, isso aí é tranquilo, né?
1: Eu estava lidando lá com a esposa e daí não ouvi. Agora que fui ver. Peço desculpa ao senhor. Estamos aqui na Abraão Nunes, conversando com o nosso amigo Osmarino ali. Já cumprimentei o tal de Paulo Moisés, que faz poucos dias que trabalha aqui na rádio.
0: Já é um.
1: Tem história,
0: É
1: tem história.
0: verdade. É um. Como é que a gente pode falar? É um monumento aqui, né?
1: É
0: Da
1: verdade, é
0: rádio, pelo
1: patrimônio.
0: menos. É um patrimônio já da rádio.
1: Estamos aqui, Osmarino, à disposição para nós responder aquilo que tiver ao alcance da gente.
0: Pois é. O senhor sempre gostou da tradição, senhor Algemiro, porque assumir uma responsabilidade dessas tem que gostar muito, porque exige muito da pessoa, né?
1: Osmarino, primeiramente, eu quero cumprimentar os ouvintes da Rádio Abraão Nunes e dizer que é uma satisfação estar aqui conversando com os amigos, expondo alguma coisa que a gente conseguiu no tempo da patronagem do CTG. Tu perguntou se eu sempre gostei do tradicionalismo. Acontece o seguinte, na época em que eu fui jovem, como você diz, a gente sempre participou da lida de campo, como se diz, além da agricultura, né? Eu tinha um tio que ele tinha um campinho lá e ele sempre comprava uns boizinhos e vendia. E eu era sempre um do sobrinho dele que eu acompanhava ele. Ele comprava uns terneirinhos no interior assim e a gente ia buscar no fim da semana. E a gente não tinha conhecimento de tradicionalismo, porque a gente nem rádio não tinha. Aí, no decorrer dos anos, a gente se afastou um pouco lá da onde a gente morava, veio morar na costa do Rio Pinheirinho, ali, perto do Moinho do Tiso, mais conhecido assim. E ali não tenho nem como explicar. De repente surgiu a ideia de nós formar um CTG lá na costa do Rio.
0: Opa.
1: Aí se reunimos lá, um pessoal, mas todo mundo humilde, com poucos recursos financeiros, e fomos se reunindo até formamos uma comissão. Aí tudo era difícil, transporte também, arrumamos uma condução, fomos a Carazinho a pegar algumas informações no CTG Rincão Serrano. E aí voltamos ali, a gente começou a dar jeito no. Na formação do CTG, formar estatutos e foi até que nós estava indo até mais ou menos bem. Mas não durou mais muito tempo, não. Ali teve um indivíduo lá que
0: Não
1: fazia parte também.
0: fechou muito com os demais.
1: Não, ele começou a se aproveitar muito e daí nossos valores desapareceram.
0: Certo.
1: Aí nesse momento assim, passou um certo tempo, resolvi vir morar em Santa Bárbara.
0: Certo.
1: E daí, como aqui já tinham formado o CTG, inclusive a gente foi vizinho lá do primeiro patrão, o Acelino Barzotti, a gente foi vizinho. E para te falar a verdade, Osmarino, eu não conhecia ninguém em Santa Bárbara. Eu tinha passado.

0: passado uma vez aqui, de passagem, quando prestava serviço militar, a gente embarcava e desembarcava aqui. E daí comecei a trabalhar na mecânica Santa Bárbara. Logo depois mudaram a razão social para Santa Fé Máquinas Agrícolas. E eu continuei trabalhando em Santa Bárbara, até que a empresa desistiu. E eu trabalhei até comecei uma data que eu não posso esquecer nunca. Comecei a trabalhar na mecânica Santa Bárbara dia 1º de abril de 71. Mas vim com a intenção de aprender, porque eu não sabia nada. E a minha intenção era trabalhar uns tempos para depois eu trabalhar numa lavoura, porque é onde a gente morava. Meu pai tinha pouca terra, vinha também. Eu cheguei a trabalhar como arrendatário, assim, braçalmente trabalhando, como se diz. Dava até 50% da renda. E aí surgiu a oportunidade de vir morar em Santa Bárbara. E toquei até hoje. Aí passou um tempinho ali, aí começaram fundar o CTG Velha Carreta. E eu comecei assim a participar, eu já era sócio, até que um dia, em memória social suporte, apareceu lá, eu já estava trabalhando por conta. Foi ele e o Neneco. Foram me fazer um convite para me participar como peão caseiro. Ali nós tínhamos uma turma boa. Eles
1: Certo.
0: conseguiram formar, eu acho que uns 10 ou 15 peões caseiros, assim, era nós que fazia o papel de garçom. E aí a gente começou a trabalhar, prestar serviço ao CTG Velha Carreta. A gente formou uma boa amizade e até que cheguei a ser convidado pelo seu Manuel, em memória também, como o primeiro capataz. Aí ele terminou a gestão dele e me apresentaram eu como candidato a patrão. E daí, sem condições, mas aceitei. Entrei na peleia e a gente desenvolveu um trabalho na época difícil, Los Marino,
1: É
0: tá?
1: difícil.
0: A gente, naquele ano ali, a gente, no começo até que foi até mais ou menos bem, mas depois quando chegou na parte da mais final de ano, assim, que deu uma seca danada aquele ano, e como o nosso município aqui é essencialmente agrícola, foi muito difícil. A gente conseguiu, mas a gente lutou, lutou, eu tinha convocado uma rapaziada ali que fazia um parte CTG, tudo uma gurizada nova, e me ajudaram bastante. Mas quando chegou a época, assim, mais perto do fim do ano, quando era para ter o baile sarau de prenda, foi muito difícil. Se eu te falar, os marinos, eu acho que eu fiquei praticamente quase 2 meses sem trabalhar, correndo atrás de prendas. Foi muito
1: Das
0: difícil.
1: enjernadas.
0: É, na prenda para o sarau.
1: Ah, sim,
0: Para o
1: para o
0: sarau,
1: sarau,
0: pro
1: para o baile
0: sarau.
1: da prenda
0: Sarau de
1: jovem,
0: prenda
1: certo.
0: jovem. Saldanha Marinho, ali no interior, acho que foi umas 5 vezes, foi mais uma porção de vezes a Carazinho, a gente conseguiu. Eu até hoje não estou lembrado quantas prendas, mas deu umas, acho que umas 8 mais ou menos. E assim foi a nossa passagem durante a patronagem, época difícil, a gente fez alguma coisinha lá, porque os que formaram a patronagem comigo também ajudaram bastante.
1: O senhor
0: E
1: lembra quem foi o seu capataz?
0: assim eu tinha como capataz, eu tinha o Chico Fonseca,
1: Ah, acho que é Francisco.
0: o João Gabriel, e aí eu tinha o Tito Schneider, que trabalha no banco, foi meu contador. O Hino Leblon. E assim faz tanto tempo, os marinos, que eu até não tinha pensado
1: Não,
0: muito nessas coisas. A gente não lembra, mas eu
1: não
0: tinha.
1: é fácil de lembrar, né?
0: É, eu
1: A gente
0: tinha
1: pergunta assim porque
0: um pessoal bom, assim, ó. Tinha o. Mais um rapaz que foi embora daqui, até ele deu. Era o. O Rosinha era genro do seu, em memória também do seu Luiz Costela, que ele lá deu madeira para nós fazer mesa, ajudou bastante, muito trabalhador. Tinha uma
1: Certo.
0: turma boa que pegaram parelho comigo.
1: É, sem uma
0: Mas
1: turma
0: foi uns
1: boa não
0: anos,
1: vai, né?
0: São Marino, foi uns anos difícil, difícil mesmo. Mas a gente conseguiu chegar ao fim do compromisso, do mandato ali. Fizemos todos os compromissos que o CTG exigia, né? E assim o tempo
1: E
0: passou.
1: o baile aconteceu e saiu dentro da expectativa.
0: Todas as nossas programações que nós tínhamos seria quatro bailes que seriam oficiais, a gente realizou todos eles, mais alguns outros eventos assim, também festa de aniversário, festa de casamento. Inclusive, até politicamente, que o CTG não se envolvia, mas daí com o Conselho de Vaquiano, em memória também o seu. O.
1: O patrão anterior?
0: Não, não, não. Aquele que era advogado e se acidentou, o Jairo Ceruti. Eu tinha ele
1: Sim.
0: como o Chiru da sala.
1: Ah, tá.
0: Tá, me ajudou bastante, era bem inteligente também, muito esforçado também. E assim passou o ano. Ele me ajudou bastante também.
1: Certo. Que ano, o senhor lembra o ano disso,
0: Devia
1: seu
0: de
1: Algemiro?
0: ser 84, se não me engano. Tu não tem ali anotado?
1: 94.
0: 94,
1: Uhum. Deve
0: 94.
1: ser entre 94 e 96, pelas minhas contas aqui.
0: Foi 94, 95,
1: Uhum.
0: um ano só, né? Inclusive, naquele ano, eu infelizmente perdi meu pai. Logo em seguida, o pai do Jairo também, que era o. Tinha feito. Ele era o patrão de honra do CTG, também veio a falecer. Foi um ano assim que a gente passou por bastante dificuldade, até perdendo pessoas.
1: E tendo que superar, né? Semana Farroupilha também já acontecia lá no CTG ou era em
0: Sim,
1: outro
0: sim,
1: lugar?
0: sim, sim. Até foi bom tu lembrar, Osmarino. Aconteceu coisas engraçadas. Eu tinha o seu Paulo Oliveira como um grande amigo meu.
1: Aham. Uhum.
0: Eu não tinha muita intimidade com o Nona Prestes.
1: Sim.
0: Ali um dia o seu Paulo me disse: Miro, se tu aceitar, na semana Farroupilha eu te dou um boi.
1: Olha aí que bom.
0: Tá. Daí um dia o Nono disse: Miro, vou te dar um boi pro CTG também. Daí conseguiu, gente. Eles ajudavam bastante, porque ele já tinha mais ou menos programado a semana Farroupilha do CTG, depois era só mais ou menos seguir o caminho, como se
1: Aham.
0: diz o outro, né? E a gente sempre foi bem, graças a Deus. Tinha o que me deu uma ovelha também, o Edo Amaral. Eu nunca tinha conversado com ele sobre CTG. Um dia ele disse: Miro, vou te dar uma ovelha pro CTG. Onde é que eu posso deixar? Digo, não, pode ir atrás. A gente agradeceu. E a gente sempre teve, assim, bons amigos, bons companheiros lutadores, né? Que enfrentavam de verdade. A única coisa que foi a dificuldade maior foi o ano de seca, né? Isso ali foi lamentável.
1: É, quando acontece esse tipo de situação, dá um baque geral, né, no comércio, as pessoas ficam desanimadas, evitam participar de muitas festas, né? Mas que bom que isso tudo aconteceu. E a invernada conseguiu ser mantida e o baile da Prenda Jovem. Não sei até que ano foi realizado o baile da Prenda Jovem, né? Porque agora,
0: Eu
1: ultimamente, faz
0: também, assim,
1: anos que não
0: sinceramente, do
1: acontece, né?
0: bailarino não lembro,
1: Meio geral, nenhuma entidade
0: mas
1: mais
0: só
1: realizou.
0: voltar um pouquinho ali, no meu tempo que eu era primeiro capataz e o seu Oliveira, seu Manuel era o patrão, nós trouxemos o conjunto Cordeon no Porca Velho.
1: Ah, sim.
0: No ano seguinte em que eu fui patrão, também conseguimos trazer o Porca Velho. Então, o Porca Velho fez dois bailes. O grupo Cordiona, que no CTG Velha Carreta. Deixou uma impressão muito boa, tá? Para mim, um dos melhores conjuntos para baile.
1: É, eu faz uns 4 meses eu fui no baile com eles também, muito bom.
0: Era um O cara animava demais, né?
1: É.
0: Então foi mais ou menos assim, né? A gente conseguiu terminar a gestão da gente com pouco recurso em caixa, mas não deixamos problema nenhum. A gente organizou alguma coisa, por exemplo, na prefeitura tinha algumas pendências, e a gente conseguiu regularizar tudo. No MTG também a gente conseguiu, que ali ano também botar tudo em dia, né? Aí nós entregamos assim com pouco recurso financeiro, mas com todos os compromissos resolvido, como diz o outro,
1: Sim,
0: né?
1: sem débitos
0: É,
1: e os que
0: e
1: haviam
0: ainda
1: foram
0: ficou.
1: pagos. É, isso aí é importante, né? É importante, porque nessa caminhada aí, às vezes, o fator financeiro acaba quase que inviabilizando, né? Dá um desespero, pagar, além das despesas fixas, né, senhor Algemiro, que é água, luz, professor de dança,
0: Ah, sempre
1: né?
0: tem, sempre tem. É, nós da época até conseguimos na nossa invernada artística que um rapaz ali que seria o professor de dança, ele era esposo de uma senhora que trabalhava no Banrisul, e a gente conseguiu levar até o fim também. E sabe que aonde tem mais pessoas envolvidas, as coisas não são tão fáceis assim. Um tem uma ideia, outro tem outra, né? Mas conseguimos chegar ao fim com uma boa invernada. E aproveitando o momento, já que estamos falando em invernada artística, eu queria aqui parabenizar o CTG Velha Carreta e a sua invernada que está participando no Enarte. Segundo informações, parece que classificaram para as finais ou semifinais, coisa parecida. Queremos parabenizar todas as patronagens, mas especialmente essas últimas aí que têm feito um esforço, eu acho que até sobrenatural. E a invernada artística tá se dando muito bem. Isso ali é um orgulho para o CTG, é um orgulho para a nossa comunidade aqui, né? Parabéns para eles e desejamos que eles consigam aí um bom lugar lá e que peleiam lá, porque não é fácil.
1: Não é fácil. E aí o senhor passou a patronagem para o seu sucessor, que foi
0: O Neco Ribas.
1: o Manuel Ribas, né?
0: Isso, Neco
1: Amanhã ele
0: Ribas.
1: estará aqui também, nosso convidado especial, a exemplo do senhor, falar um pouco mais aí sobre o CTG daquela época. Mas ainda vem se mantendo as mesmas tradições a princípio, né, seu Algemiro? Porque com essa evolução toda aí, os CTGs também tiveram que se atualizar um pouco, mas a nossa tradição continua praticamente igual a de sempre. Isso é importante. Pai para filho, né? Avô para neto, bisavô e assim vai, né? Isso que é importante, né? Essa atividade cultural na nossa comunidade, né?
0: Viu, Marino? É uma pena, a gente tá meio fora da peleia, como dizem, mas em função da minha esposa que está enferma. Eu faz uma porção de anos que não participo mais. Mas, assim, o pessoal acho que tem contribuído bastante. Não sei como é que tá a situação do associado. Mas assim, ó, teve muitas coisas que evoluiu bastante no tradicionalismo. Outras, até eu acho que saíram um pouquinho fora dos nossos costumes.
1: Ultrapassaram, passaram
0: É, é.
1: demais à frente.
0: Aí tem algumas coisas, umas inovações aí que, por exemplo, na minha ideia, eu acho que não é bem aceita, mas a coisa é assim. Isso aí não depende só de uma ou duas pessoas, né? Isso ali. Tem MTG, tem CTG, tem vários movimentos que têm influência hoje no tradicionalismo, né? Os próprios rodeios, isso aí mudou muito,
1: Mudou,
0: mudou
1: mudou.
0: muito. Os primeiros ali, a gente trabalhou muito tempo aqui no nos parques de rodeio ali, assim, uma época tinha duas copas, o movimento aqui era muito grande. Aí o Hino Lebre atendia uma e eu atendia outra. Aí nós tínhamos nossos assessores, nossos companheiros que trabalhavam com nós, né? Mas era um movimento muito grande e hoje mudou muito o tradicionalismo no Rio Grande do Sul. Bastante. E uma coisa assim que não é do meu alcance, mas eu acho que todos os CTG. Eles deviam de se envolver um pouco mais na cultura, o que aconteceu no passado. A gente sabe muito pouco de movimento tradicionalista. A gente sabe alguma coisa, por exemplo, de Paixão Cortes e seus amigos que fundaram o primeiro CTG no Rio Grande do Sul. Ele foi um batalhador, foi ele que formou o movimento tradicionalista, adaptou músicas folclóricas, uma série de coisas assim que ele organizou. Ele praticamente foi o que evoluiu e encaminhou o tradicionalismo com normas, com leis,
1: É,
0: né?
1: foi um
0: Tudo
1: grande
0: isso aí.
1: estudioso da cultura gaúcha,
0: Ele
1: um
0: foi um
1: grande
0: batalhador,
1: historiador,
0: tinha
1: né?
0: outros companheiros, mas ele foi o que se destacou mais e se envolveu muito isso ali. Graças ao Paixão Cortes é que nós temos um movimento tradicionalista gaúcho reconhecido pelo seu CTG, pelas invernadas, pelos rodeios, música, né? Todas essas coisas ali foi Paixão Cortes, na minha ideia, que encaminhou tudo isso aí. Ele batalhou muito, ele se dedicou praticamente a vida inteira dele sobre o tradicionalismo.
1: É verdade, é verdade. Pois é, senhor Algemiro, que bom que o senhor veio aí bater um papo. Esse tipo de lembrança, se as pessoas se encontrarem uma ou duas vezes antes, surge bem mais fatos, né, daquela época lá. E um dos objetivos que o programa tem é justamente trazer vocês aqui que foram os líderes para comentar um pouquinho daquela época, senão também essas boas memórias vai desaparecendo, né? As pessoas, uns partem, outros ficam e assim vai, né? Muitos patrões aqui já partiram, né? São de saudosa memória, mas ainda nós temos uma relação grande que virão aqui até os dias que antecedem a Semana Farroupilha, nossa agenda tá repleta de patrões aí. Daqui mais uns dias, seu Claudiano Rocha, que está aí com a larga idade, também vai vir aqui, né? Já o convidamos. Seu José Américo, que hoje mora lá em Cruz Alta,
0: Cruzado também.
1: também vai vir aqui, né? Seu José Américo. E tantos outros aí que já passaram pelo CTG. Muito obrigado pela presença. O senhor quer dizer mais, mandar mais algum chasque aí para os nossos ouvintes? Fique à vontade.
0: Os marinos, só uma coisa assim, ó. Não é que eu queira aparecer, mas eu tenho alguns versos.
1: Opa.
0: Tenho uma letra que eu escrevi sobre um baile que aconteceu na terra da Fazenda dos Quadros ali, mas esse ali eu fiz a música, fiz a letra, e daí, como eu não entendi música, eu fiz em cima do
1: Sim.
0: roubo da gaita velha,
1: Ah, sim,
0: tá?
1: pegou a
0: Aí peguei a
1: A
0: carona
1: música.
0: da música e
1: Mas então
0: adaptei a
1: abre o
0: letra,
1: peito
0: né?
1: aí, né?
0: Mas aí eu tenho cantado só ou duas vezes assim, lá com meus irmãos lá, né? Que a gente. E
1: O
0: eu
1: senhor toca
0: até.
1: algum instrumento?
0: Hã?
1: O senhor toca algum instrumento?
0: Não, muito pouquinho um violão, mas eu tenho um irmão meu que é meio gaiteiro, tenho um sobrinho que toca mais ou menos bem, e tenho um outro sobrinho que toca muito bem, mas inclusive está nos americanos hoje, está lá nos Estados
1: Opa,
0: Unidos.
1: tá
0: Mas nós
1: longe.
0: somos uma família assim que gostamos muito dessa diversão da música. Nós se reunimos, eu e meus irmãos, de uns anos para cá, todos os anos a gente faz um eventozinho familiar assim, a gente toca, a gente canta e a gente brinca bastante. Inclusive eu trouxe aqui, até escrevi para mim, eu sou muito emotivo. Se tu me permite,
1: Não,
0: eu vou
1: permito
0: dizer um
1: sim.
0: versinho dos meus que está escrito aqui.
1: Pode puxar o microfone mais para o seu lado aí. Senhor Gemiro, puxa o microfone mais para o seu lado. Aí, ó, agora sim.
0: Valeu,
1: Vamos lá.
0: obrigado. Esse meu verso tem alguns deles, dos meus versos, que eles falam mais sobre a minha atividade, mas aqui eu tenho um verso que eu escolhi e ele diz assim: Sou filho desta querência, tenho sangue farroupilha, corridas de cancha reta, só corro quarto de milha. Se precisar de aporreado, sou dono de uma tropilha, gaúcho da pura cepa, da velha raça caudilha. Debaixo do céu azul, sou de Santa Bárbara do Sul, a rainha das coxilhas.
1: Olha aí que bonito, parabéns, hein? Um bonito verso.
0: Obrigado.
1: Bem feito, bem feito.
0: São bem simples, mas são sinceros.
1: Ah, mas tem mais aí, pode.
0: Não, não, hoje vamos
1: Hoje
0: deixar
1: fica.
0: assim. Vamos deixar
1: Quando é que
0: assim.
1: vem com a gaita e o violão e a família aí para nós fazer
0: Não,
1: umas
0: até
1: melodias?
0: eu não sei se posso falar agora, viu? Eu estava pensando em nós, uma hora dessa que tu tiver, vamos deixar passar, mês de setembro, Semana Farroupilha. Eu queria uma hora dessa, se tu tivesse de acordo, passa lá em casa, dá uma olhada. Eu tenho um espaçozinho lá, tem uma churrasqueira, tem um espaço lá para 15, 20 pessoas. Futuramente nós se reunir.
1: Vamos.
0: Eu ia convidar aí os Piscinini, que são parceiros da gente, aí eu
1: Claro.
0: ia trazer meus irmãos lá de fora também, e a gente fazer tipo de uma janta, até, quem sabe, gravar um programinha ali
1: Ótimo, boa
0: para ser
1: ideia.
0: apresentado futuramente.
1: Muito bem,
0: Te
1: boa ideia.
0: convido para passar um dia lá no meu rancho e dar uma olhadinha lá, que daí a gente vai ver ou um outro lugar, né? Mas a princípio eu gostaria de ser lá no
1: Ótimo.
0: meu rancho.
1: Não,
0: Te
1: vamos
0: agradeço muito a
1: organizar isso aí.
0: oportunidade que tu me deu, né? Agradecer a paciência dos ouvintes, que com certeza são muitos que estão nos escutando. E amanhã ou depois eles vão me cobrar alguma coisa. Mas um abraço, os marinos. Seja bem-vindo na tua volta. Há muitos anos que nós não se encontrava.
1: Verdade.
0: Sou muito amigo do teu pai. Nós
1: Isso.
0: brincamos muito.
1: É, ele me disse.
0: A gente se considera nem quase amigo, mas até quase irmão.
1: Ele me contou. Isso é
0: A
1: muito
0: gente,
1: importante.
0: eu graças a Deus, pelo tradicionalismo e outras atividades que eu tive e participei, a gente tem um relacionamento muito bom aqui em Santa Bárbara do Sul. Muito obrigado, Marino. Boa sorte para você na tua vinda a Santa Bárbara do Sul. E volta e meia eu brinco com o Paulo Moisés também. Isso é. E é um esteio da Blau Nunes aqui.
1: É,
0: Um
1: o
0: abraço
1: arte.
0: para todo mundo, aos ouvintes aí, me desculpe alguma coisa se não falei o que esperava, mas estamos aí. Muito obrigado e até uma outra oportunidade.
1: Até a nossa festa de integração.
0: Isso.
1: Um abraço. Eu conversei com esse ex-patrão, amigo da gente, espontâneo e fala bonito, seu Algemiro Bertoldi. Ex-patrão do CTG Velha Carreta, lá nos idos de 94, 95, por ali. 18 e 9, lembrando que hoje tem sessão da Câmara às 18h30. Vamos ao nosso intervalo, já já eu volto com notícias atualizando. Apuração da Polícia Federal mostra Lulinha citado como destinatário de pagamentos. Daqui a pouco.
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5: 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Os preços da soja no Brasil atingiram os maiores patamares desde abril de 2023, sustentados pela demanda aquecida da China e pela menor oferta com produtores cautelosos devido às incertezas do El Niño. O indicador no Porto de Paranaguá fechou a semana passada em R$ 153,68 por saca, com alta de 6% no mês. 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
1: Dezoito horas e quatorze minutos. Por aqui o Conexão Regional até as 18h30. Hoje tem sessão ordinária na Câmara de Vereadores aqui de Santa Bárbara do Sul, aonde o Poder Legislativo realiza a 14ª reunião ordinária do exercício 96. A realização de grande expediente especial em homenagem à empresa AgroSul, homenagem proposta pelos vereadores Antônio Carlos Brizola Maciel Santos e Pedro Ney Froelich, da bancada do PDT da cidade.

0: Estamos aqui com nosso colega Carlos, né, para convidar a nossa comunidade em geral, autoridades, empresários, para um grande expediente especial na próxima segunda-feira, dia 24 de agosto, aqui no Poder Legislativo, nesta homenagem que nós estamos fazendo legislativo para a empresa AgroSul, de propriedade do nosso amigo Edmir e família.
1: Quero convidar também o vereador Carlos Brizola, quero convidar a todos que venham participar dessa homenagem para a empresa AgroSul Sementes Forrageiras, que ela é uma empresa com mais de 30 anos de atuação em nosso município, nosso estado e nosso Brasil. Convidar toda a região que venham participar, isso é uma homenagem indicada por mim e o colega Pedro Ney, em homenagem então a essa grande empresa de Santa Bárbara do Sul.
2: Pois é, 18h30, você acompanha aqui direto pela Blau Nunes esta sessão solene. Pois bem, as investigações sobre o caso Lulinha, que estão sob a relatoria do ministro André Mendonça, devem permanecer no Supremo Tribunal Federal, no STF, mesmo após o pedido da Procuradoria-Geral da República para o envio dos inquéritos para a primeira instância. O filho do presidente, Fábio Luiz Lula da Silva, é investigado em pelo menos 13 inquéritos. 2 estão com Mendonça e 1 terceiro está com Flávio Dino. As apurações buscam esclarecer supostos crimes de tráfico de influência. Nos bastidores, a expectativa é de que Mendonça mantenha a relatoria dos inquéritos e, em caso de recurso contra a decisão, cálculos internos mostram que ele deve conseguir a maioria na segunda turma, como é o caso, um caso penal, o regime do STF prevê julgamento nas turmas. A segunda turma é composta por Mendonça, Gilmar Mendes, Luiz Fux, Dias Toffoli e Nunes Marques. Entre os argumentos que podem ser usados para a manutenção do caso no STF está o

Pablo Henrique Costa Marçal, esse empresário e influenciador digital e político brasileiro, está aí completamente exposto, batendo de frente com todo o sistema, né? O homem tem resposta para tudo e agora, neste centro das atenções, inelegível até o ano de 1932, não se sabe se a candidatura dele vai continuar, né, ativa até o pleito. Algumas pesquisas indicam uma elevada pontuação deste jovem político e há quem diga de que o homem vai sofrer também muitas sanções aí pelas suas declarações e pode acabar enfrentando inúmeros processos e a partir então da sentença desses processos aí, há quem diga que o homem não fica em liberdade. Então vamos acompanhar atentamente esta polêmica candidatura desde a Prefeitura de São Paulo. Eu acompanho porque as redes sociais aí, o Facebook e também o Instagram estão sempre trazendo informações atualizadas, cortes e respostas a jornalistas. Definitivamente ele é contra o sistema atual de governança do país e está aí, né, pensando em ser presidente e encarando de frente todos os questionamentos e a cada dia que passa aumenta os seus seguidores e aumentando seus seguidores a ideia é de que aumente o seu eleitorado e que ele possa interferir de maneira decisiva para a ocorrência de um segundo turno das eleições presidenciais aqui no país. E aí, quando se fala em segundo turno, há uma nova realidade eleitoral e a partir desta nova realidade eleitoral, o que se sabe, o que se acompanha é que a oposição tem grande chance de ter êxito nas eleições presidenciais. Então vamos aguardar os desfechos daqui para frente desses fatos que envolvem a política brasileira e o envolvimento de Pablo Marçal, que está suspenso dos debates, inclusive, mas está ganhando espaço e ganhando seguidores e ganhando votos dos brasileiros. Vamos ver a definição disso tudo até mais perto do pleito. 18 horas e 21 minutos, 18 e 21 minutos. Notícia que está com grande destaque. Um homem morreu após uma árvore cair sobre ele em Fontoura Xavier. Um homem morreu na manhã desta segunda-feira após sofrer um acidente de trabalho no interior de Fontoura Xavier. Segundo informações preliminares, o acidente ocorreu por volta das 11h30 na localidade de Linha Nossa Senhora Aparecida. A princípio, uma árvore teria caído sobre a vítima durante o trabalho. O Corpo de Bombeiros Militar de Soledade foi acionado para atender a ocorrência. Ao chegar ao local, a guarnição encontrou o homem sem sinais de vida e constatou o óbito. A Brigada Militar também foi acionada e deslocou-se até o local para realizar os procedimentos necessários para preservar a área para os demais trabalhos. As circunstâncias do acidente deverão ser apuradas pelas autoridades competentes. Até o momento, a identidade da vítima não foi divulgada. No Rio Grande do Sul, teve pelo menos 18 mortes em acidentes durante o final de semana, um registro de um elevado índice de mortalidade nas estradas. O acidente mais recente foi no domingo, quando um homem e uma mulher de 40 anos morreram em uma colisão frontal entre um Chevette e um caminhão na BR-470 em Bento Gonçalves, na Serra Gaúcha. Durante a tarde, um homem de 87 anos morreu após uma colisão frontal. Né? Durante a tarde, ocorreu esta colisão entre um

um Meriva e um Assaveiro em Itapera, no nordeste, no norte do estado. O idoso chegou a ser socorrido ao hospital de Roque Gonzales, mas não resistiu aos ferimentos. Os bombeiros informaram que outros 7 feridos foram conduzidos em estado estável para atendimento médico hospitalar. Na BR-392, em Canguçu, no sul do estado, o motorista de um Clio de 43 anos morreu após bater em um caminhão ainda no domingo. Já em Pelotas, na mesma região, 2 motociclistas morreram à tarde durante disputa de racha no bairro Três Vendas. Um terceiro condutor está hospitalizado em estado grave. 3 pessoas que assistiam ficaram feridas. Uma mulher foi atropelada na madrugada de domingo na Avenida João Pereira de Vargas, no bairro Cambuim, em Sapucaia do Sul, na região metropolitana. O motorista que causou o atropelamento fugiu. A vítima foi identificada como Neuza Terezinha Pacheco da Silva. O acidente com o maior número de vítimas foi em Arvorezinha, no Vale do Taquari, na noite de sábado, quando 3 homens morreram em uma colisão no quilômetro 55 da RS-332. O motorista, de 25 anos, de um Escort, e os passageiros de 33 e 43 anos morreram também no local. O condutor de um Assaveiro se feriu e foi encaminhado para atendimento médico. Ele apresentava sinais de embriaguez, de acordo com o comando rodoviário da Brigada Militar. E na tarde de sábado, um homem de 40 anos morreu em colisão frontal entre uma Parati e um ônibus da banda Modelo. O acidente foi no quilômetro 103 da RS-324, próximo à localidade de Nossa Senhora Aparecida, em Ronda Alta, aqui no norte do estado. 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

0: Muito bem, agora são 18h25, estou encerrando neste momento o Conexão Regional de hoje. Voltaremos amanhã a partir das 17 horas a seguir, intervalo final e a sessão da Câmara de hoje, direto da Câmara de Vereadores de Santa Bárbara do Sul. Um grande abraço a todos e obrigado pela audiência.
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0: 18h25.
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Boa noite a todos. Quero me desculpar primeiramente, né, pelo atraso. Tem uma Ranger na entrada da prefeitura ali. Se o dono pode retirar dali, uma Ranger, por favor, se está aqui na presente. Então, dando sequência ao trabalho, primeiramente quero cumprimentar todo mundo que está presente. Uma boa noite a todos. Cheguei meio corrido, não pude cumprimentar de mão em mão, mas sintam-se cumprimentados. Quero cumprimentar as autoridades aqui presentes, a Brigada Militar, o prefeito municipal, o vice-prefeito, os secretários aqui demais presentes, os escoteiros, que a turma da AgroSul, né, que hoje está sendo homenageada. Quero agradecer a todos a presença e quero dizer ao pessoal de casa que possa nos assistir através do Facebook, através das rádios Liberdade FM, Rádio Blau Nunes e também através do YouTube, né? Constatado o número regimental legal, invoco a proteção de Deus e declaro abertos os trabalhos da 14ª reunião ordinária da 2ª sessão legislativa da 16ª legislatura. Com realização de grande expediente, em especial com homenagem a EB AgroSul Comércio de Sementes e Forrageiras Limitada, conforme decreto legislativo número 509/2025. Convido os líderes de bancada para que conduzem as seguintes autoridades para compõem a mesa oficial. Excelentíssimo senhor Leandro Carafini Veneral, prefeito municipal.

Convido também o senhor Edmir Baggio, sócio administrador da empresa AgroSul Comércio de Sementes Forrageiras.

0: Solicito à vereadora Janete Pazinato de Sá para fazer uma oração ou uma leitura de um trecho bíblico.
1: Salmo, capítulo 37, versículo do 1 ao 4. A prosperidade dos pecadores acaba e somente os justos serão felizes. Não te indignes por causa dos malfeitores, nem tenhas invejas dos que praticam a iniquidade, porque cedo serão ceifados como a erva e murcharão como a verdura. Confia no Senhor e faz o bem. Habitarás na terra e verdadeiramente serás alimentado. Deleita-te e também no Senhor, e ele te concederá o que deseja o teu coração. Entrega o teu caminho ao Senhor, confia nele, e ele tudo fará. Palavra do Senhor.
0: Solicito também, quero cumprimentar o ex-prefeito Mário Roberto, que aqui é presente também. Desculpa, Mário, me passou em branco. Os nossos parceiros, né? Os da Câmara de Vereadores aí, o pessoal da comunicação, da jurídico e até mesmo o parlamentar, né? Então, solicito ao secretário da mesa, vereador Eberson José Sajurato, Neco, para que proceda a leitura dos expedientes que se encontram no Poder Legislativo, bem como o parecer emitido pelas comissões de Constituição, Justiça e Redação Final e a de Orçamento, Finanças e Tributação.
2: Atendendo à solicitação da presidência, informo os expedientes que estão na casa. Emenda modificativa ao projeto de lei número 078/2026, apresentada pela Comissão Técnica Permanente de Finanças, Orçamento e Tributação. Essa emenda segue para discussão e votação em plenário. Ata número 2357/2026. Resumo dos trabalhos da 13ª reunião ordinária da 2ª sessão legislativa da 16ª legislatura do Poder Legislativo de Santa Bárbara do Sul, Estado do Rio Grande do Sul, realizada em 10 de agosto de 2026, às 18 horas e 30 minutos, no plenário do Vílio Pompeu Pazinato. Essa ata segue para discussão e votação em plenário. Projeto de Lei número 078/2026. Altera a Lei Municipal número 4.761/2018, de 18 de dezembro, que concede isenção de pagamento de IPTU às pessoas em situação de vulnerabilidade social. Esse projeto de lei segue para discussão e votação em plenário. Projeto de Lei número 080/2026. Revoga a Lei Municipal número 5.631/2025, de 29 de outubro, e retorna à vigência a Lei Municipal 5.578/2025, de 10 de junho, que cria cargo de professor de atendimento educacional especializado. Esse projeto de lei segue para discussão e votação em plenário. Projeto de Lei número 083/2026. Autoriza o Poder Executivo a criar uma vaga para o cargo de psicólogo, com cargo horário de 40 horas semanais, alterando a Lei Municipal número 2081 de 2001. Esse projeto de lei foi retirado de pauta pelo Poder Executivo. Projeto de Lei número 085/2026. Autoriza o Poder Executivo de Santa Bárbara do Sul a firmar termo de fomento com a Organização da Sociedade Civil de Santa Bárbara do Sul, Grupo de Escoteiro Guaicurus 148, objetivando o repasse do valor de R$ 20.000 para viabilizar a realização do projeto Reforma da Sede do Grupo. Esse projeto de lei segue para discussão e votação em plenário. Projeto de Lei número 086/2026. Autoriza o Poder Executivo a abrir crédito especial no valor de R$ 1.500 para apoio a entidades de segurança pública. Esse projeto de lei segue para discussão e votação em plenário. Projeto de Lei número 087/2026. Autoriza o Poder Executivo a abrir crédito suplementar no valor de R$547.997,93 para a Secretaria Municipal da Saúde. Esse projeto de lei segue para discussão e votação em plenário. Projeto de Lei número 088/2026. Autoriza o Poder Executivo a abrir crédito especial no valor de R$ 58.200 para a Secretaria de Assistência Social. Esse projeto segue para discussão e votação em plenário. Projeto de Lei número 089/2026. Autoriza o Poder Executivo a abrir crédito suplementar no valor de R$ 300.000 para custeio de atividades do FAS, que pertence ao INPAS. Esse projeto de lei segue para discussão e votação em plenário. Projeto de Lei número 090/2026. Autoriza o Poder Executivo de Santa Bárbara do Sul a firmar termo de fomento com a Organização da Sociedade Civil de Santa Bárbara do Sul em favor do CONCEPRO, no valor de R$ 1.500. Esse projeto de lei segue para discussão e votação em plenário. Projeto de Lei número 091/2026. Autoriza o Poder Executivo a contratar temporariamente um engenheiro civil com carga horária de 40 horas semanais, conforme especifica. Esse projeto de lei foi retirado de pauta pelo Poder Executivo. Projeto de Decreto Legislativo número 010/2026. Autoriza a baixa e a destinação de bens inservíveis pertencentes ao patrimônio da Câmara Municipal de Vereadores de Santa Bárbara do Sul, que é um ar-condicionado que estava instalado no plenário. Esse projeto segue para discussão e votação em plenário. Proposição número 052 e 054/2026, apresentadas pelo vereador Anderson Milanese da Costa, do partido do PL. Proposição número 053/2026, apresentada pelo vereador Antônio Carlos Brizola Maciel dos Santos, do PDT. Considerando os pareceres emitidos pelas comissões permanente de Constituição, Justiça, Redação Final e Orçamento e pela Comissão de Finanças e Tributação, segue os projetos constantes na pauta da sessão de hoje.
3: Seria isso, senhor presidente.
0: Informo. Primeiramente, também quero deixar um abraço para o seu Libório. Obrigado pela sua presença, seu Libório. Presidente do Sindicato de Santa Bárbara do Sul, aí nos presente, nos prestigiando. E não poderia deixar de desejar para o senhor uma boas-vindas na nossa casa e prestigiar a nossa sessão hoje solene em comemoração à passagem, né, da empresa EB do senhor Edmir Baixo. Informo que conforme o regimento desta casa, em se tratando de grande expediente especial, não teremos o espaço destinado ao pequeno expediente e explicações pessoais. E passamos de imediato à apreciação dos expedientes constante na ordem do dia. A votação, né? E só para hoje, quanto menos discussões, nós, ou como é um ato, uma festividade, uma comemoração, fico grato aos colegas. Ata número 2356 de 2026. Resumo dos trabalhos da 13ª reunião ordinária da 2ª sessão legislativa da 16ª legislatura do Poder Legislativo de Santa Bárbara do Sul, Estado do Rio Grande do Sul, realizada em 10 de agosto de 2026, às 18h30, no plenário do Vílio Pompeu Pazinato. Está em discussão. Não havendo, está em votação. Quem for favorável, permaneça. Como está, quem for contrário, queira levantar-se. Aprovado por unanimidade. A emenda modificada ao PL número 078/2026, apresentada pela Comissão Técnica Permanente de Finanças, Orçamentos e Tributação. A emenda está em discussão. Não havendo, está em votação. Quem for favorável, permaneça como está. Quem for contrário, queira levantar-se. Então, essa emenda foi aprovada por unanimidade. Projeto de Lei número 078/2026. Altera a Lei Municipal número 4.761/2018, de 18 de dezembro, que concede isenção de pagamento de IPTU às pessoas em situação de vulnerabilidade social. Então, esse projeto está em discussão. Com a palavra, o colega Bia. Até por 3 minutos, colega.
4: Eu quero aqui cumprimentar o senhor presidente da casa, vereadores, vereadora, cumprimentar secretariados, cumprimentar de uma maneira especial também o seu Libório Araldi, que foi vereador nesta casa, hoje presidente do sindicato. Saudar e cumprimentar, posso dizer assim, meu amigo Mário Roberto Utsi Filho, ex-prefeito dessa cidade por 4 oportunidades. Queira Deus que possa ter saúde para retornar no futuro bem próximo, quem sabe pela 5ª vez, para fazer um bom trabalho que nem o senhor fez no município, no Edevaldo, que foi 4 vezes prefeito do nosso município. Quero agradecer pelos 6 milhões e 500 mil que o senhor deixou em caixa, mais 3 milhões vinculados, 10 milhões, para que esse município conseguisse estar hoje do jeito que está até o momento. Agradecer a nossa assistência que nos honra com a sua presença, os colaboradores da AgroSul, agradecer de uma maneira muito especial, cumprimentar meu amigo Edmir Baggio, proprietário da AgroSul, que completou 31 anos e 7 meses no nosso município, os seus familiares, a Sila Baggio, seu filho Luan, a sua filha, toda a família. Quero dizer que este momento, com certeza, Edmir, ele está acontecendo fruto de um trabalho, de muita dedicação e com muita humildade. E, acima de tudo, sem soberba, sem arrogância.
0: Colega, está fugindo da discussão.
4: E que o senhor fez a sua luta constante até hoje na sua empresa. Quero cumprimentar quem está nos ouvindo, o comando da Brigada Militar também, e dizer que esse projeto da isenção de prolongamento de IPTU, ele é muito importante, que já se vem feito há muitos anos e só está sendo dado seguimento de um trabalho deixado pela administração passada, prefeito Mário, e apresentado pelo vereador Dini. Parabéns. E hoje estamos dando seguimento dessas isenção que vinha sendo feito no passado. Quem ganha com isso é o povo. Muito obrigado.
0: Obrigado, colega Bia. O próximo vereador se manifestar, o Pedro Ney Freire, do PDT. Até por 3 minutos, colega.
5: Senhor presidente, nossos cumprimentos. Cumprimentar o senhor prefeito municipal. Nós queremos cumprimentar a todos e depois, por ocasião da nossa fala, nós cumprimentaremos as demais pessoas que estão aqui. Muito obrigado pela presença. Eu quero, primeiramente, parabenizar e cumprimentar o Executivo por mandar este projeto ao Legislativo para que nós aprovamos estas isenções para estas pessoas que não têm condições de pagar. E quero também cumprimentar o vereador Dini pela emenda que fez, né, que veio contribuir muito esta emenda, porque todos os munícipes poderão ir este ano buscar a isenção para o ano que vem e assim nos demais anos. Então, está de parabéns o Executivo Municipal e nossos cumprimentos ao vereador Dini, que muito colaborou com esta emenda, numa conversa que tivemos com a nossa secretária, com o nosso prefeito. Então, a emenda veio para engrandecer mais o projeto e para facilitar mais, para que as pessoas tenham mais tempo de vir até o Executivo buscar a sua isenção junto à Prefeitura Municipal. Muito obrigado.
0: Obrigado, colega Pedro Ney. Com a palavra, o Paulo Sérgio Gonçalves, do PP.
6: Quero cumprimentar afetivamente a todos os presentes aqui, senhoras autoridades que foram nominadas, as famílias que estão aqui, servidores da AgroSul, etc. Quero rapidamente me manifestar sobre esse projeto para dizer que, para lembrar que em Santa Bárbara do Sul tem mais de 400 famílias que têm direito à isenção do IPTU e, não obstante isso, não procuram os seus direitos. Não vão no protocolo da prefeitura a exigir um direito que é si. Só que o prefeito, o secretário, ou seja, quem for, não vai na casa da pessoa. Vem cá, tu não quer pedir isenção? São pessoas que ganham até 2 salários mínimos, que têm uma casa até 90 metros, que têm apenas um imóvel. Então, tem pessoas que pagam o IPTU sem precisar pagar. E não pedindo isenção, logicamente, que vai para a dívida ativa. E aí o prefeito, seja quem quer que seja, não tem autonomia de perdoá-lo, ou de anistiá-lo. E é importante esse projeto que o Pedro Ney manifestou aqui, que o Dini, através da nossa bancada também, essa emenda aí, que alargando, aumentando o prazo em todo o ano, definidamente ao ano seguinte, as pessoas podem ir na prefeitura, no protocolo, e solicitar essa isenção. Então, não é mais de 1º de janeiro a 31 de março, é todo ano. Então, só não pede e não recebe essa benevolência quem não quer. É isso. Muito obrigado.
0: Obrigado, colega. Com a palavra, o Dini.
7: Boa noite a todos. Boa noite, nossa comunidade, em especial as autoridades aqui presentes. É o homenageado da noite, o Edmir e seus familiares. Pois bem, como dito pelos meus colegas que me antecederam, essa é uma lei que ela é de 2019. E de lá para cá ela vem aumentando seus benefícios. Ao passo que hoje, Paulo Sérgio, uma pequena correção, já são mais de 1.000 famílias que poderiam ser beneficiadas com essa isenção do seu imposto. E a gente sabe que temos aqui um estoque de dívida ativa muito grande no município, e muito disso passa pelo que foi dito. As pessoas ficam em casa esperando muitas vezes. Tem pessoas que pagam a vida toda o seu IPTU em dia e que já desde 2018 não precisariam pagar. Então, a gente sabe que as coisas estão difíceis, né? A situação financeira não é das melhores para ninguém. E as pessoas, às vezes, por uma falta de informação, não vão buscar o seu direito. Com essa emenda que foi feita nesse projeto, nós atualizamos as datas. Agora, não mais um período específico poderá ser feita a requisição. A todo e qualquer tempo, durante o ano todo, a pessoa, a família, poderá ir solicitar a sua isenção do imposto. Então, para valer para 2027, é importante, e isso tem que ficar registrado e terá que ser bastante divulgado, que as pessoas têm que ir até o final desse ano lá solicitar a sua isenção. Então, para começar a valer em 27, tem que ir até o final do ano. Chegou lá em janeiro de 27, para 27 ela não consegue mais isenção, talvez consiga para 28 e 29. Então é importante que agora, nesse final de ano, todos procurem, todos que têm direito, e até quem porventura não tenha certeza, que se informe ali no protocolo. Muitas vezes as pessoas estão pagando algo que não precisariam pagar. Então, aqui está a nossa secretária da Fazenda, e com certeza fará esse trabalho no sentido de divulgação massiva até o final de ano, para que as pessoas possam, né, ir até a prefeitura e solicitar a sua isenção, que é um direito. Seria isso, senhor presidente.
0: Obrigado, colega Dini. Já dado o tempo de discussão, o projeto de lei número 078 está em votação. Quem for favorável, permaneça como está. Quem for contrário, quer levantar-se. Só para ressaltar, né, que esse projeto vai com a emenda modificada. Então, aprovado por unanimidade. Projeto de Lei número 085/2026 autoriza o Poder Executivo de Santa Bárbara do Sul a firmar termo de fomento com a Organização da Sociedade Civil de Santa Bárbara do Sul, conforme especifica, em favor do grupo de escoteiros Guaicurus, no valor de R$ 20.000, que foi, né, repassada da casa. Esse projeto está em discussão. Com a palavra, o Paulo Sérgio.
6: Muito bem, senhor presidente, demais colegas, estimada assistência. O Poder Legislativo de Santa Bárbara do Sul, não de agora, mas de muito tempo até, mas notadamente nesse período recente, tem se notabilizado em auxiliar legalmente aquelas entidades que fazem jus, que merecem, que não têm o poder aquisitivo forte, pessoas que, entidades, como eu disse, comunitárias, né? Seja o Concepro, a AMA, o escoteiro, Associação de Combate ao Câncer, etc., a PAI, e diversos. Isso é importante porque isso, o que deve ficar bem assintoso é que nós aqui do Poder Legislativo, todos os vereadores de todas as bancadas e todos os presidentes que por aqui passaram recentemente, têm um cuidado especial no que tange a questão financeira dos gastos públicos, razão pela qual sobra dinheiro para auxiliar essas entidades que fazem jus, que tenha a legitimidade para recebê-lo. Sempre em comum acordo com o Poder Executivo. Sempre em comum acordo com o Poder Executivo e que tenha acontecido sistematicamente. O importante é que nós tenhamos condições de... Aliás, deve ser ressaltado que nessa legislatura agora nós articulamos e introduzimos no Poder Legislativo as emendas impositivas no orçamento municipal, razão pela qual é feito essas devoluções para que possa amainar ou diminuir as necessidades e as dificuldades das entidades que precisam. Então, é um viva muito importante, porque nós, sendo assim, nós ajudamos a comunidade e aquelas pessoas, aquelas entidades que merecem, e isso é de ressaltar que o nosso Poder Legislativo tá agindo e muito bem nessa questão. Muito obrigado.
0: Com a palavra, a colega Janete.
8: Quero dar meu boa noite aqui a todos que estão presentes, aos que estão nos escutando e nos ouvindo. Depois eu dou uma boa noite mais específica aos homenageados. Em relação ao projeto 85, estive visitando a casa que está sendo cedida para o grupo de escoteiros já no início do ano, e lá reparei o quanto estava precisando de reforma. De fato, né, acompanhando o trabalho magnífico, que eu sempre digo, o trabalho de voluntário é um trabalho merecedor de parabéns sempre, porque são pessoas que estão lá no sábado à tarde, deixando de ficar com sua família para estar lá cuidando de muitos crianças e adolescentes. Então, é um trabalho maravilhoso. E lá constatei, então, que realmente estava chão caindo, goteiras, e precisava de uma atenção especial. Além, colega Pica, além das emendas impositivas, essa verba de 20 mil foi um pedido meu, e quero aqui agradecer ao presidente Anderson, que levou ao executivo, foi um pedido de uma devolução de duodécimo desses 20 mil para reparos. Eles têm lá a impositiva deles, que a gente conseguiu ajudar de alguma forma, mas agradecer aqui então ao presidente que ouviu e atendeu esse pedido, e demorou um pouco, foi até assustador, que a gente, como dizia os integrantes dos escoteiros, a esperança é a última que morre. E aqui estão eles, e fico feliz que agora está aí os 20 mil depositados para a reforma dessa casa. Muito obrigado, seria isso, senhor presidente.
0: Obrigado, colega. Com a palavra, o Bia. Até por 3 minutos, colega.
4: Quero renovar minha saudação e os que estão nos ouvindo, e a plateia em grande número, importante frisar, Edmir, da nossa felicidade, não deu, é poucos minutos, e eu pego um ganchinho na discussão do projeto para poder homenagear vossa pessoa, sua família, sua empresa, na qual, com muito orgulho, eu sei, desde guri, acompanhei o seu trabalho, o trabalho da sua família, da sua esposa, da família dos Bairros, dos Araldi, Foi com muita luta, com muito sacrifício, com muita garra, com muita disposição. Desde o primeiro momento, eu lembro, né, o Edmir Gurizão, lateral direito da Associação Santa Bárbara, eu era metido, que achava que jogava também, o Paulo Sérgio, o Pedro Ney, e eu estava ali incomodando vocês, eu era dos juniores, e acompanhei a sua luta na vida empresarial. Isso a gente se conquista com muito trabalho, com muita dedicação, e o senhor pode ter certeza que o povo de Santa Bárbara lhe ama. A comunidade de Santa Bárbara gosta muito de ti, da sua família, gosta muito de vocês. E eu não tive o privilégio ainda de poder ter trabalhado na Agrosul, mas tive familiares meus, filhos meus, que trabalhou na sua empresa. E foi muito importante ter amigos que trabalham lá de longa data, e tenho certeza que isso só contribui para o progresso e desenvolvimento, mesmo nós estamos num momento difícil do agronegócio, no nosso Brasil, as empresas fechando as portas, as empresas muitas não tendo alternativa, sei que pode até ser minha culpa, do meu governo, mas isso está acontecendo e o senhor está mantendo de porta aberta. Parabéns. E dizer para a Janete, Paulo Sérgio, que foram os guerreiros junto com o Guaicurus, né, se não me falha a memória, trabalharam muito para que isso acontecesse. E quando se planta uma semente, vereador Janete, nessa sua emenda, por mais que algumas pessoas elas não queiram fazer, ou seja difícil de realizar um trabalho, mas venho vindo, e essa casa articulou, mesmo não sendo vontade de atender o teu pedido, e talvez seja assim com o meu, com o Rododini, com alguns vereadores no futuro dessa casa. Mas mesmo não sendo vontade de atender o pedido do seu trabalho, ele foi executado, vai ser
0: obrigado,
4: executado,
0: colega.
4: Graças a essa casa.
0: Obrigado, colega Bia, já dado seu tempo. Só para ressaltar, esse projeto 85 foi repassado, feito o repasse através dessa casa legislativa, em acordo, vai para a votação, tenho certeza que todos vão votar a favor, né, sobre esse fomento, e esses 20 mil reais foi passado para o executivo e estava em tramitação, e hoje, graças, veio para essa casa para ser votado. Então, quero agradecer ao prefeito que está aqui presente, que é um pedido desse vereador, né, e de todos, mas desse, principalmente desse vereador, para que construa lá de melhorias para o prédio dos Guaicurus. Então, já dado o tempo de discussão, esse projeto está em votação. Quem for favorável, permaneça como está. Quem for contrário, queira levantar-se. Aprovado por unanimidade. Projeto de lei número 080/2026. Revoga a lei municipal número 5.631/2025, de 29 de outubro, e retorna à vigência a lei municipal número 5.578/2025, de 10 de junho, que cria o cargo de professor de atendimento educacional especializado, conforme especifica, e dá outras providências. Esse projeto tinha ficado nas comissões e agora, retornando à casa, o projeto número 80. Esse projeto está em discussão. Com a palavra, o colega Dini.
7: Rapidamente.
5: Questão de ordem, senhor presidente. Eu quero pedir vistas deste projeto e, inclusive, me surpreendeu porque Vossa Excelência colocou os projetos 085 e os outros na frente do 080. Então, eu já estava esperando para pedir vista.
0: Tá, tudo bem, colega. É que veio na minha mesa agora aqui esse projeto 080. Pedido vistas, então, ele sai da pauta. Muito obrigado, colegas. Projeto de lei número 086/2026 autoriza o Poder Executivo a abrir crédito especial no valor de R$ 1.500 para o Concepro. Esse projeto está em discussão. Com a palavra, o colega Dini.
7: Rapidamente sobre esse projeto do Concepro, né, queria parabenizar aí os envolvidos referente né, essa aquisição que é bastante importante para a Brigada. E lembrar, né, que o Concepro foi resgatado aí, porque estava inativo por muito tempo, havia sido desativado e na legislatura passada, graças ao trabalho de algumas pessoas, foi ativado, reativado e hoje é permitido, né, possível fazer esses repasses. Quanto ao projeto anterior, que foi pedido vistas pelo colega Pedro Ney, nós havíamos, né, na nossa comissão liberado ele para votação, mas nós havíamos conversado com a secretária de Educação que esse projeto seria alterado. Então, não foi. Então, agora, colega, sobre o pedido de vistas, a gente vai analisar novamente. Seria isso, colega. Senhor presidente.
0: Obrigado, colega. Obrigado. É questão de ordem, né? Projeto discutido, saiu de pauta, não tem discussão. Esse projeto do Concepro de 1.500 foi um acordo que fizemos eu e o sargento Pedrotti, e daí fomos visitar o gabinete do prefeito para a compra de uma Starlink para a patrulha rural. Então, foi feito o repasse dessa casa para o Concepro, para o executivo, e agora está vindo para essa casa feito o fomento para que seja liberado os 1.500 para compra de uma Starlink para a Brigada Militar e melhorias, né, a guarda do nosso interior aí, do nosso município. Então, esse projeto foi um pedido meu, do sargento Pedrotti e o prefeito junto. 5 minutos. Foi em 5 minutos e nós decidimos fazer esse repasse. Com a palavra, o Pica.
6: Pois é, eu tenho que usar a palavra com celeridade aqui, porque tem uma coisa muito importante daqui a pouquinho. Né? Satisfação, Rivelino, nosso ex-vereador. Olha, eu, na minha história como servidor público do Tribunal de Justiça, fui 15 anos presidente do Concepro. Na época, o Concepro era das vacas gordas.

0: 1.500. Só 1.500. Que uma história conta aí que, há um tempo passado, não muito distante ainda, o Poder Legislativo colaborou com a reformulação da onde está estabelecida a Brigada Militar, no que tange aos móveis, né, eletrodomésticos, e também na elaboração, ou na reforma, ou na construção do novo prédio da Delegacia de Polícia, que é de uma família. Da família Colpo, né? Mas que o Poder Legislativo, juntamente com o Poder Executivo, está ali o prefeito Mário, que deve ser lembrado disso aí, o Poder Legislativo contribuiu com 50 mil, era eu o presidente, 25 mil do município e 25 mil do Poder Legislativo, para todo o equipamento de móveis e utensílios lá da nova Delegacia de Polícia. E é importante, onde tem segurança no município, tem investimento. Diminui a criminalidade. E é por isso que nós temos que ter os olhos firmes, fortes, coração aberto, para sermos sensíveis às dificuldades, tanto da Brigada Militar como da Polícia Civil. Essa é a tônica que eu falo aqui, porque município seguro, o povo é mais feliz e tem mais investimento de todo mundo. É isso aí.
1: Com a palavra o colega Bia, até por 3 minutos, colega.
2: Eu renovo a minha saudação e aproveito esse momento para cumprimentar nosso ex-vereador aqui dessa casa, o Revelino. Seja bem-vindo e participe assim que puder e agradecer pela sua presença. E só para deixar nossa comunidade ciente e a par, que esse valor que está sendo repassado para o Consepro é um valor do Poder Legislativo de Santa Bárbara do Sul, onde a mesa diretora da Câmara, através de seu presidente, dos nove vereadores, está passando esse valor pequeno, baixo, assim como também foi passado um outro valor no projeto anterior de 20 mil reais. Não é dinheiro do Executivo Municipal, é dinheiro do Poder Legislativo, economia do Poder Legislativo, e para que isso aconteça tem que passar por dentro da administração municipal. Então, vale bem salientar que todos e uma grande parte desses investimentos que é repassado para nossas comunidades são dinheiro do Poder Legislativo que está repassando para as comunidades. Somente nós temos um elo de ligação que transmite por dentro do Poder Executivo Municipal. Salientar, Sargento Pedrotti, da importância do trabalho da segurança pública no nosso, na nossa cidade, não só na nossa cidade, mas no estado e no Brasil. A segurança pública, ela é precária, nós vimos na notícia, em todos os acontecimentos que se acontece, que muitas vezes a gente vai num ginásio de esporte ouvir um jogo, olhar, e até nós, vereadores mesmo, sermos talvez ofendidos por algumas pessoas que não devessem naqueles momentos. E a segurança pública, ela faz muito, ela é muito importante de estar presente nesses órgãos público, nessas festividades e também no nosso dia a dia. Muito obrigado por existir a Brigada Militar, por vocês serem guerreiro e estar no dia a dia de nosso lado, que talvez Santa Bárbara comece a vocês ter que ter mais serviço dentro da nossa comunidade, por falta de mais segurança com as pessoas que aqui vivem. E queremos parabenizar e estamos à disposição a contribuir com a Brigada Militar naquilo que nós tiver no nosso alcance. Gratidão no nosso alcance, gratidão pela Brigada Militar, por vocês serem soldados guerreiros.
1: Obrigado, colega Bia. Já dado o tempo de discussão, esse projeto está em votação. Quem for favorável, permaneça como está. Quem for contrário, queira levantar-se. Aprovado por unanimidade. Projeto de lei número 087/2026 autoriza o Poder Executivo a abrir crédito suplementar no valor de R$ 547.997,00.

0: R$ 3,93 para a Secretaria de Saúde. Esse projeto está em discussão. Não havendo, está em votação. Quem for favorável, permaneça como está. Quem for contrário, queira levantar-se. Aprovado por unanimidade. Projeto de Lei nº 088 de 2026 autoriza o Poder Executivo a abrir crédito especial no valor de R$ 58.200 para a Secretaria de Assistência Social. Esse projeto está em discussão. Não havendo, está em votação. Quem for favorável, permaneça como está. Quem for contrário, queira levantar-se. Aprovado por unanimidade. Projeto de Lei nº 089/2026 autoriza o Poder Executivo a abrir crédito suplementar no valor de R$ 300.000 para custeio de atividades do FAS. Esse projeto está em discussão. Com a palavra, o colega Paulo Sérgio.
1: Senhor presidente, demais colegas vereadores e assistência, só para a gente tirar algumas dúvidas relativamente a esses três projetos que estão sendo votados aqui, a toque de caixa. Às vezes pessoal, o que é esse dinheirão que estão aprovando para o Poder Executivo? Não, isso aí é a questão da orçamentária, da suplementação, para que o município possa atender às dificuldades, às necessidades em alguns aspectos, enfim, no que tange ao atendimento das políticas públicas. Então, é a dança das rubricas para que seja adequada a questão orçamentária, né, para que possa ser, como eu disse, possa ser suprida as necessidades do Poder Executivo e tem que passar pela aprovação do Poder Legislativo, quase sempre. Então, essa para porque o pessoal que está em casa não sabe o que nós estamos discutindo, e talvez nem algum dos senhores e senhoras saibam aqui. Mas, na verdade, hoje pela manhã, aliás, durante anteriormente à reunião da noite, nós nos reunimos as comissões técnicas permanentes, Comissão de Constituição e Justiça, que nós fizemos parte, e outra da Finanças e Orçamento, e nós esmiuçamos todos os projetos para que chegue para o plenário na noite. E já vem aprovado. Com a chancela das comissões, por isso que a gente está sendo assim rapidamente e justamente pelo evento que terá daqui a pouco também, né, senhor presidente? Isso aí.
0: Obrigado, colega Paulo Sérgio. Esse projeto está em votação. Quem for favorável, permaneça como está. Quem for contrário, queira levantar-se. Aprovado por unanimidade. Projeto de Lei nº 090 autoriza o Poder Executivo de Santa Bárbara do Sul a firmar termo de fomento com a Organização da Sociedade Civil de Santa Bárbara do Sul, conforme especifica, em favor ao Consepro, no valor de R$ 1.500, que será a compra da Starlink. Esse projeto está em discussão. Não havendo, está em votação. Quem for favorável, permaneça como está. Quem for contrário, queira levantar-se. Aprovado por unanimidade. Projeto de Decreto Legislativo número 010/2026 autoriza a baixa e da destinação de bens inservíveis pertencentes ao patrimônio da Câmara Municipal de Santa Bárbara do Sul e da outras providências, um ar-condicionado que estava instalado no plenário. Então, esse projeto está em discussão. Não havendo, está em votação. Quem for favorável, permaneça. O que está, quem for contrário, queira levantar-se. Aprovado por unanimidade. Proposição número 52, indicação apresentada pelo vereador Anderson Milanese da Costa, do PL, para que o Poder Executivo Municipal providencie a instalação de câmeras de monitoramento em todos os prédios vinculados à Secretaria da Educação do nosso município, em especial as escolas municipais de educação infantil e educação fundamental. Esse projeto, essa proposição, isso como demais colegas também já, o colega Neco já fez um pedido, e eu só para reforçar, estamos pedindo ao Poder Executivo que tome as providências do que está havendo, acontecendo na nossa cidade, que proteja os alunos e proteja, sim, os professores. Então, essa proposição está em discussão, colega. Com a palavra, o Bia.
2: Quero renovar minha saudação àqueles que nos escutam nesse momento e dizer que é uma grande alegria poder ouvir que esse projeto retorna, essa indicação retorna para essa casa, já apresentada pelo vereador Neco e muito bem feita, naquele momento e nós votamos, né, vereador, por unanimidade, e hoje, ora apresentada por Vossa Excelência, presidente da Casa. E dizer que nós ficamos felizes porque aqui nessa casa, em certos momentos, ela depende o vereador, depende o partido, depende de qual lado vem, ou de qual é vereador, vem a indicação, a emenda para ela ser executada. Ela não é olhada se é feito bem ou mal para o povo, ou se é de importância ou de relevância ou não para a nossa comunidade. Mas vindo de Vossa Excelência, presidente da Casa, vereador do PL, e até esses dias o voto Minerva dessa casa, eu tenho certeza que vai ser olhado com melhores olhos e com muito carinho, e talvez, e provavelmente, diga-se de passagem, esse trabalho vai ser feito e executado nas nossas escolas. E queira Deus que outras indicações ou outras proposições de outros vereadores, vereadora Janete, vereador Dini, vereador Neco, vereador Paulo Sérgio, que seja atendida nessa casa quando elas serem votado, porque quando nós pedimos não é o bem pessoal ao vereador, mas sim a nossa comunidade que tanto precisa, como nesse caso, o senhor presidente, na área escolar, é uma emenda que ela vem contribuir para quando acontece algumas coisas, ou quando o nosso município vai em notícia de RBS TV, notícia nas páginas policial, ou notícia, vira notícia de televisão de estado, nós possa apurar, a lei possa apurar melhores os fatos do que acontece na nossa comunidade escolar, devido a alguns processos que andam andando por aí na área da educação e na área escolar. Essa sua indicação, e eu não estou fugindo desse debate, o que eu estou falando aqui, ela convém com a nossa realidade do município nas últimas noticiários de televisão, aonde crianças foram maltratadas. E isso só vai ajudar com a câmera, essas câmeras filmadoras, eu sou meio burro para falar, mas eu acho que é por aí, vai ajudar a nós a definir realmente quem está certo, quem está errado, e contribui com a
0: Obrigado.
2: investigação judiciária.
0: Obrigado, colega Bia. Já então essa proposição está em votação. Quem for favorável permaneça como está, quem for contrário queira levantar-se. Então, essa proposição foi aprovada por unanimidade. Proposição número 053 de 2026, a moção apresentada pelo vereador Antônio Carlos Brizola Maciel dos Santos, do PDT, em apoio ao chamamento dos candidatos aprovados no concurso público do Instituto Geral de Perícias do Estado do Rio Grande do Sul, IGP-RS, visando ao fortalecimento da perícia oficial e da segurança pública. Então, essa proposição está em discussão. Com a palavra, o colega Carlos.
3: Cumprimento a todos. Isso aqui é uma moção de apoio aos concursados que fizeram o concurso e não foram chamados ainda para o IGP. Para não roubar muito tempo, então essa moção de apoio ao chamamento dos candidatos aprovados no concurso público do Instituto Geral de Perícias do Estado do Rio Grande do Sul, IGP, visando ao fortalecimento da polícia, da perícia oficial e da segurança pública e da outras providências. Ele aqui está explicando a função e os benefícios de ampliar esses profissionais da área de perícia. As pessoas que nos ouvem, que vocês que assistem aqui, às vezes a demora numa perícia, num acidente, num crime, agilidade, às vezes se perde material, se perde provas, né? Essencial para o desfecho de algum processo. Esse andamento rápido é importante e vem defasado de muitos e muitos anos esses profissionais. E aí fizeram o concurso 2025, estão aprovados, só que não, o Estado não está chamando. E eles se organizaram e pediram esse apoio das câmaras de vereadores do Estado do Rio Grande do Sul, que para nós aprovar essa moção, em apoio a eles, pressionando então o Estado a chamar essas pessoas, esses profissionais aí, para de fato funcionar melhor o IGP. Seria isso, senhor presidente.
0: Obrigado, colega Carlos. Com a palavra, o colega Bia.
2: Eu renovo a minha saudação novamente à nossa assistência, as pessoas que estão nos ouvindo nesse momento, e dizer que, às vezes, você que está na sua casa pode até achar que é chato, o vereador Bia pede a palavra, mas cada projeto que nós temos discutido nessa casa, quaisquer vereador pode pedir a discussão da palavra ou expor a sua opinião, se é contrário, se é a favor, o que pensa de cada projeto por 3 minutos. E eu, dentro da medida do possível, eu assim eu faço. E eu não tenho muito estudo, eu tenho 3º semestre de direito, vim de uma família trabalhadora, e nos últimos anos eu tive que optar em formar as minhas filhas ou a minha formação no direito, e eu optei pelas minhas filhas se formarem e alguma pós-graduação. Mas quem sabe no futuro, se Deus me conceder, eu estarei fazendo isso. Mas eu vou para o debate porque eu acho importante que a comunidade fique sabendo realmente de como funciona o Legislativo de Santa Bárbara, como funciona o Executivo e como que é que as coisas acontecem. Muitas vezes não é como chega lá na ponta, lá na nossa casa. E eu faço isso com muito amor, com muita dedicação, porque fui eleito para isso, talvez nunca mais seja, vai depender do povo. O povo às vezes se arrepende de nos colocar em alguma certa posição e pode nos tirar, ele que nos botou. Mas, se for da vontade de Deus, e eu acho que não vou mais, mas estarei aqui enquanto estiver defendendo os interesses do nosso povo, da nossa comunidade, como vereador. E quero dizer que tudo que vem, eu não sou pau-mandado de ninguém, não falo por isso, eu falo por mim. E peço direção, cada dia que eu levanto a Deus, eu sou meio malucão mesmo, peço direção para que Deus me controle, me coloque com mais calma, e isso que eu peço, que se eu não pedisse era muito pior. E peço para ele me dar essa direção, e ele tem feito, acredito eu, porque tenho muita fé, e eu procuro honrar ao Deus que eu sirvo. E quero dizer, vereador Carlos, que é importante essa sua moção, e nós sermos favorável, não é nem tudo 8 e nem 80, nós temos uma discussão e muitas vezes nós queremos chegar no denominador comum. E hoje é até meio estranho, eu vim com a coroa, ela vai servir muito para a próxima reunião, que nós vamos ter oportunidade, vereador Dini, do debate, de falar. Hoje nós não temos, não é para isso, hoje é para o meu querido Edmir Araldi, a família Edmir Bajo, família Araldi, que estão sendo homenageados, e para a sua família. Peço perdão dos desabafos e da
0: Obrigado,
2: discussão do projeto.
0: Colega. Então, já dado discussão esse projeto. Paulo Sérgio, desculpa.
1: Bem sucinto e objetivo. Gostaria de que o colega Carlos concedesse a oportunidade de nós assinarmos junto a moção, em virtude de que algumas pessoas da relação da gente também pediram isso aí, vai dar mais sustentabilidade à nossa solicitação. Muito obrigado.
0: Obrigado. Então, essa proposição...
3: questão de ordem, senhor presidente. Explicando aqui, então, o pedido do... Todos nós assinamos essa moção aqui, tá?
0: Sim, obrigado. Sim.
3: Obrigado.
0: Então, a proposição... Já dado o tempo de discussão, está em votação. Quem for favorável, permaneça com está. Quem for contrário, queira levantar-se, né? Aprovado por unanimidade essa moção do vereador Carlos Maciel dos Santos. Proposição número 054/2026, a indicação apresentada pelo vereador Anderson Milanese da Costa, do PL, para que o Poder Executivo Municipal providencie a criação de um parque infantil na comunidade de Álvaro Nunes Pereira, no interior do município. Essa proposição está em discussão. Só para falar um pouquinho dessa proposição, como todos Geralmente, quase todas as comunidades já têm um parquinho, e é um desejo desse vereador colocar um parque para as crianças. Tem bastante crianças em Álvaro Nunes Pereira, e como outras comunidades que não têm, com certeza será visto pelo poder executivo. Então, é uma proposição a pedido desse vereador. Então, com a palavra, o colega Bia.
2: Parabenizo, vereador Andes, mais uma vez por a sua indicação e acredito que é um trabalho não muito com muita despesa e o senhor vai ser atendido por ser o senhor que pediu, fez essa indicação. Nós, em janeiro, se não me falha a memória, do ano passado, já faz 1 ano e 8 meses, nós botamos a indicação nessa casa, solicitando a área de lazer no Pereira, em janeiro do ano passado, acho que foi dia 13/1/2025, solicitando a área de lazer no Pereira. E essa aí foi uma das 60, 70, 80 indicação que nós fizemos durante o nosso período até hoje como vereador. E acredito que o senhor vai ser atendido. Que bom que a comunidade do Pereira tenha pelo menos uma pracinha para as crianças brincar, mas a nosso pedido tinha sido um área de lazer para que o povo de Santa Bárbara pudesse passar no verão lá as suas horas de lazer com a sua família. Quem sabe, no futuro bem próximo, né, Mário, nós consiga voltar e realizar esse trabalho se não for feito até lá.
0: Obrigado, colega Bia. Bia, o teu pedido é lá no parque, né? E esse aqui é no Álvaro Nunes Pereira, no interior. E, o colega Bia, respeito chama respeito, meu colega. Por isso que a gente tem um bom diálogo com as pessoas, o respeito retorna pra gente, né? Então, essa proposição está em votação. Quem for favorável, permaneça. Constar quem for contrário, queira levantar-se. Aprovada a proposição por unanimidade. E vamos lá, o grande expediente especial. Passamos agora à realização do grande expediente especial em homenagem à EB AgroSul, Comércio de Sementes Forrageiras Limitada. E para tanto, convido neste momento e abro espaço aos líderes representantes de suas bancadas, pelo tempo até de 10 minutos. E o primeiro vereador que eu chamo, o colega Antônio Carlos Brizola, do PDT. Até por 10 minutos, meu colega.
3: Cumprimento, senhor presidente da casa, os colegas vereadores, o prefeito Leandro, aqui o homenageado da noite, o Edmir, o ex-prefeito Mário, os secretários municipais, hoje estão num grupo grande aqui, o vice-prefeito Paulinho, o presidente do sindicato rural, o seu Libório, a família aqui do homenageado, ex-vereador Revelino Amado, o Marcelo também, o ex-vereador. E estou muito feliz aqui, essa noite, desse grande grupo, esse grande público aqui presente. A Brigada Militar também, aqui, seu comandante. Essa noite é uma noite de homenagem, só votamos os projetos aqui, então acho que deu para perceber aqui que tem uns loucos para discursar, né? E, inclusive eu. Mas hoje é homenagem à nossa gloriosa AgroSul. Edmir, quando nós te visitamos lá, sentamos no teu escritório e eu falei que essa homenagem brotou e nasceu, seu Libório, que é uma empresa, o cartão postal da nossa cidade. Quem chega em Santa Bárbara ou sai de Santa Bárbara não tem como não ver a empresa AgroSul. E essa empresa, ela é daqui, ela emprega as pessoas daqui, jovens, de média e até uns mais velhos. Ela pega os produtos daqui, busca produto, como o Dimir nos mostrou lá, chamou, nós fez uma explanação lá de todo o trabalho da empresa. Ela gera divisas do município de Santa Bárbara do Sul com o estado, com o país e até fora do país. E aonde nós relatava, Edmir e as pessoas que nos ouvem aqui, que nos ouvem no rádio, das dificuldades que uma empresa séria, uma empresa legalizada, sofre com a pirataria, com os descontrole. Ele gasta, a empresa gasta com certificação, com organização legal, jurídica, e às vezes vem o comércio predatório. Então a dificuldade, Edmir, do que uma empresa séria hoje sofre para se manter, mas vale a pena, porque são mais de 30 anos e está aí a empresa AgroSul. Forte, relevante e que presta um belo trabalho. Eu só tenho a dizer meus parabéns, e que continue a empresa AgroSul por muitos e muitos anos, e crescendo cada vez mais, empregando e gerando renda e gerando riqueza para o nosso estado do Rio Grande do Sul. Muito obrigado. Esse restante do meu tempo, senhor presidente, passa para o meu colega Pedro Ney, que ele está louco para falar também. Um grande abraço a todos.
0: Com a palavra, então, o colega Pedro Ney Freires, até por 5 minutos, né, colega? Já tá. É, olha lá, já tá passando, vai lá.
4: Bom, nós queremos cumprimentar o senhor presidente, cumprimentar os colegas vereadores e vereadora, cumprimentar nosso prefeito municipal, muito obrigado pela sua presença aqui, a sua e do vice-prefeito. Cumprimentar, portanto, o nosso amigo Edmir, homenageado desta noite através da sua empresa. A sua empresa que hoje completa 31 anos, 7 meses e 20 dias, prefeito. Então, é uma vida inteira dentro da nossa comunidade. Cumprimentar, portanto, as demais autoridades que estão aqui, o ex-prefeito Mário, cumprimentar os secretários municipais. Muito obrigado pela presença de vocês, praticamente todos aqui, prestigiando esta homenagem, este grande expediente especial em homenagem à AgroSul, né? Nos apoiando nesta iniciativa minha e do vereador Carlos, para homenagear e ficar nos anais desta casa, portanto, esta homenagem, esta justa homenagem. Nossos cumprimentos ao ex-vereador Rivelino e nossos cumprimentos ao ex-vereador Libório Araldi, hoje presidente do sindicato. Nós que fomos junto, vereadores, na sua primeira legislatura e na minha primeira legislatura. Como ex-presidente desta casa, Vossa Excelência foi o primeiro presidente e eu fui o segundo presidente daquela legislatura. Portanto, também a nossa homenagem aos familiares do Edmir, a Dona Ondina. E Dona Ondina, nós, eu, vereador Pedro Ney, nos conhecemos com o Edmir e nós éramos vizinhos. Eu trabalhava no tabelionato, morava com a Sali e o João Copo, e o Edmir morava lá e era nosso vizinho. Então nós nos conhecemos, deu uma vida inteira, Edmir. O Edmir, que também é um apaixonado pelo futebol, né? Gremista como nós também. E eu quero fazer uma pergunta, uma brincadeira para ele. Se ele, para os funcionários agora, se ele reclama bastante com vocês também, como ele reclama no futebol? Não, né? Não, senão não tinha todo esse sucesso aí. Não tinha todo esse sucesso. Mas, Edmir, portanto, nós te conhecemos, nos conhecemos desde de garotos, né? E eu quero te cumprimentar, tá? Por toda esta expansão através da tua empresa que nós acompanhamos desde o início, quando começou, né? Então, nossos cumprimentos através do Legislativo, através deste vereador, através da bancada do PDT, que fez esta proposição, né, para que nós estivéssemos hoje aqui fazendo este evento. Então, meus cumprimentos, você que acreditou em Santa Bárbara do Sul, né? Muitas pessoas saem daqui, montam outras empresas em outras cidades, mas você acreditou em Santa Bárbara do Sul, por isso nossos cumprimentos. Tá? Quanta renda, né? Quanto recurso através da tua empresa junto aos cofres públicos, quantas famílias você empregou como está empregando hoje e ao longo destes 30 anos. Então, nossos maiores cumprimentos a você. A você acreditou em Santa Bárbara do Sul e deu certo. Tá? Então, por isso, a nossa pequena homenagem hoje aqui, mas que ficará certamente na história de Santa Bárbara do Sul. Nossos cumprimentos também à família, porque é importante, Lua, né? Todos pegarem junto, né? E nós sabemos do trabalho de vocês, e sem trabalho não existe, né? Então vocês, nós sabemos, Edmir, que você e a tua família trabalham muito e com muita responsabilidade, e também os teus funcionários, né, que têm uma responsabilidade muito grande, né, de levar esta empresa a todo este Brasil e até no exterior. Então, para nós, vereadores, para nós, Santa Barbarense, é um orgulho muito grande fazer esta homenagem e ter esta empresa representando Santa Bárbara do Sul por todo este Brasil e até no exterior. Muito obrigado, então, pela presença de vocês e pela oportunidade de poder homenagear esta grande empresa.

0: Obrigado, colega Pedro. Com a palavra, Genilson de Oliveira Bender, o Dini, do Progressista, até por 10 minutos, colega.
1: Rapidamente, parabéns, Edmir. E eu vou deixar minha colega Janete, que irá falar pela nossa bancada.
2: Obrigada, Dini, pelo espaço. Quero aqui, agora sim, cumprimentar a todos que estão aqui, em especial a família toda da AgroSul, as autoridades já nomeadas, colegas vereadores, imprensa, também aqui os secretariados que estão aqui, amigo, ex-prefeito Mário, João, Rádio Blau Nunes também, que está aqui conosco. Os ex-vereadores já citados também, em especial também aqui o pessoal, o grupo Escoteiros, que vieram aqui para prestigiar novamente, né, e acompanhar o projeto que foi aprovado hoje. Quando eu falo em família, AgroSul, quem é empreendedor sabe como funciona, né, que a gente não faz nada sozinho. E aqui todos os poucos funcionários, de quase 60 funcionários que a AgroSul tem, aqui tem então alguns funcionários. Meu sobrinho Lauro está aí também, funcionário da AgroSul. Em especial aqui a família do Edmir, o Luan e o Edmir, sócios então da AgroSul. A Sila, amiga de infância, meus ex-aluninhos, né, Luísa. E dizer que o Edmir já teve dois filhos, mas já está ganhando os netos, né? Três netos, já está com mais neto do que filho. E isso não é só a empresa que está crescendo, mas a família. Falar aqui também, começando, é sempre bom e foi grandiosa a ideia, tanto do Pedro Ney quanto do Carlos, de homenagear alguma empresa. Porque nos tempos de hoje que a gente vive, ter uma empresa que resiste a tal desgoverno, que resiste a tantos impostos altos, que estão fechando o nosso país, está fechando a cada dia mais empresas fechando pelo desgoverno que temos. Então, assim, te vejo hoje como um herói, assim como eu, empreendedora há mais de 30 anos de pequeno pé, pelos impostos que pagamos, estarmos aí de portas abertas, empreendendo. E é isso que é, eu vejo, então, a AgroSul, uma grande empreendedora, uma empresa gigante. Então, dizer da satisfação de poder homenagear aqui a AgroSul pelos seus quase 32 anos de história, de trabalho e de dedicação. Falar então do empreendedorismo, que acabei de falar, da geração de empregos, da inovação, do desenvolvimento para o nosso município, para o nosso estado e para o nosso país. Ao longo dessas 3 décadas, Edmir, a empresa se tornou a maior empresa de sementes forrageiras do Rio Grande do Sul e uma das maiores do Brasil, no beneficiamento exclusivo de sementes forrageiras. E isso é motivo de muito orgulho para todos nós. A empresa tem cerca de 60 funcionários, aqui tem uma representação, né? Os familiares estão em casa também, mas isso movimenta muito mais do que 60 pessoas, são 60 famílias que estão aí em função, trabalhando, se dedicando também a essa empresa. Com o laboratório próprio para análise de semente, controle rigoroso da qualidade, além da frota própria de levar seus produtos aos clientes. Falo isso pelo conhecimento que tivemos e agradeço-te pelo convite de nós irmos este ano tomar um café com vocês lá, conhecer um pouco mais do que é a AgroSul, porque a gente conhece as empresas, ouve falar, sabe que empreende, sabe que faz, mas a gente não tem aquele conhecimento quando a gente vai lá e conhece de fato. Então, fiquei maravilhada de conhecer a explicação dos funcionários que estiveram lá conosco, né, explicando nos mínimos detalhes e perfeitamente para que nós, vereadores, entendêssemos. Foi um café muito gostoso, conhecer a empresa foi muito bom e assim a gente consegue falar com mais propriedade. Além do café que a gente teve lá, a gente também foi convidado, nós vereadores, todos, a maioria esteve presente, do quarto Conexão Forrageira, né, um evento tradicional da empresa, um sucesso, assim, é muito bom a gente ver quanto as empresas crescem e as empresas Enfim, não tenho o que falar, porque eu fiquei realmente surpreendida com o crescimento e com o trabalho que é feito das empresas, da empresa e das sementes forrageiras. E uma empresa não se constrói, como eu falava aqui da equipe, apenas de máquinas, armazéns, que a estrutura do Edmir, como disse bem, disse o vereador colega Carlos, é o nosso cartão postal. A gente chega na cidade, a primeira coisa que a gente vê é aquela estrutura magnífica de armazéns e tudo da empresa ali da AgroSul. Mas também dos funcionários, que a gente só se constrói uma empresa e sucesso quando se tem pessoas. Pessoas engajadas, pessoas comprometidas, pessoas responsáveis. E parabenizo aqui pela tua equipe, a equipe de vocês aí, pelo sucesso que é em função deles. E isso é que a AgroSul representa, no meu ver. E eu aqui como vereadora, representando agora também o Partido Progressista, bem como o Partido Liberal, quero parabenizar e que vocês continuem crescendo, que vocês continuem empregando e que vocês continuem guerreando. Como eu disse, não é fácil no país que a gente vive estar aí com uma empresa de 3 décadas fazendo esse sucesso. 30 anos não é apenas uma data, são 3 décadas de conquista, desafios superados, de sementes plantadas que hoje dão frutos. Que a AgroSul continue crescendo, gerando oportunidade e levando nosso município a todo o mundo. Não digo país, porque já é reconhecido fora do país. Parabéns, então, AgroSul, família AgroSul, a todos que estão aqui. Essa homenagem é justa e sucesso cada vez mais. Muito obrigada.
0: Obrigado, colega Janete. Com a palavra, convido o colega Macete, de Jair de Oliveira, até por 10 minutos, colega. Líder de bancada.
3: Primeiramente, quero agradecer a Deus pela oportunidade de estar mais uma noite aqui nesta casa. Quero saudar o presidente da casa. Quero saudar aqui a nobre colega vereadora, demais vereadores aqui desta casa. Saudação muito especial ao nosso prefeito, que se encontra aqui essa noite, onde tivemos junto na campanha. E pode ter certeza, prefeito, que nós vamos estar junto até o último minuto do teu mandato. Quero saudar aqui ao nosso homenageado de hoje, o Edmir. Que essa noite se sinta abraçado. Desde já agradeço por estar acreditando na nossa comunidade, por estar aqui em Santa Bárbara, acreditando em dias melhores. Desde já agradeço a você, a sua família e também a todos os seus colaboradores. Quero saudar aqui aos funcionários da casa, o público em geral, se sinta abraçado. Quero saudar o que está essa noite também, o ex-prefeito Mário. E também agradecer por tudo que fez pela nossa comunidade. Se sinta abraçado. Nossa comunidade em geral, Rádio Blau Nunes, Jornal Minuano. Também quero saudar aqui nossa querida Brigada Militar e parabenizar pelo trabalho de vocês, por estarem cuidando da nossa cidade, da nossa comunidade. Às vezes vocês não conseguem fazer tudo o que tem para fazer, mas fica aqui o meu reconhecimento por estarem defendendo nossas famílias e defendendo nossa comunidade. Parabéns à Brigada Militar, a todos vocês. Quero ser bem breve, aqui também o Jornal Minuano, que se encontra aqui essa noite, seus familiares, Rádio Blau Nunes, Rádio Liberdade também, está o nosso vice-prefeito aqui, Paulinho, parabéns pelo trabalho e todo o secretariado, o nosso ex-vereador aqui, Evelino, que fez parte desta casa, o Marcelo e demais ex-vereadores aqui, que se encontram. Meus parabéns a todos os funcionários do nosso querido município aí, de uma forma ou do outro, terceirizado ou efetivo, a todos vocês. Muito obrigado e parabéns por estarem trabalhando, fazendo o melhor de vocês em prol da nossa comunidade. 31 anos, Edmir, não é 31 dias. AgroSul Comércio de Sementes e Forrageiras Limitadas iniciou suas atividades em 4 de janeiro de 1995. Praticamente soja e milho, entre os produtos com mais, a empresa passou a trabalhar, estão aveia preta, aveia branca, azevém, nabo forageiro, ervilhaca, milheto e capim sudão. Trevo de acesso a Santa Bárbara do Sul. Mais de 50 colaboradores na sua empresa. Isso que significa o quê? Uma administração sólida, por gestores competentes, e tudo sua equipe que fazem parte, família AgroSul. Eu tenho certeza que essa homenagem é justa, é digna. E me sinto feliz por estar essa noite aqui perante seus colaboradores e seus familiares, por estar aqui com uma humilde palavra, mas uma palavra de reconhecimento por tudo que tu representa na nossa comunidade e também levando para o Brasil, para o mundo inteiro, como já meus colegas me antecederam. Então, das vezes, não adianta eu ler um texto grande, mas nada significa. Mas quero novamente aqui deixar meu reconhecimento a toda a tua equipe aqui. E acredite, continue acreditando na nossa comunidade. Nossa comunidade é um povo ordeiro, um povo trabalhador. E em teu nome, quero saudar aqui a todas as empresas do nosso município. Seja ela pequena, de MEI, seja ela grande, do porte médio. Mas como você acredita no nosso desenvolvimento da nossa cidade, em teu nome, se tu me permita, que todas as empresas da nossa comunidade se sintam abraçadas por acreditar no desenvolvimento. Parabéns a você e a toda a sua equipe. No momento seria isso. Eu quero deixar um abraço a todas as pessoas aqui. Que Deus abençoe a cada um de vocês nesse momento. E dizer, sempre digo na minha fala, que onde você estiver, você é importante. As pessoas que estão aqui, as pessoas que estão no leito do hospital, as pessoas que estão em casa, numa cadeira de roda. Cada um de vocês é importante para a nossa comunidade. Mais uma vez, parabéns, Edmilson, sua equipe e a sua família. Que Deus abençoe, que venha prosperar muito, muito mais aquele seu estabelecimento. Mais uma vez, parabéns a você, toda a sua equipe e também a sua família. Uma boa noite a todos, que Deus abençoe a cada um que está aqui e os que estão em casa também.
0: Obrigado, colega Macete. Convido agora o excelentíssimo senhor Leandro Carafini Veneral para que faça uso da palavra até por 10 minutos.
4: Obrigado, presidente. A minha saudação é ao meu vice-prefeito, Paulo Roberto Alcastel, aos meus secretários que aqui estão presentes, meus cumprimentos com todo o decoro e respeito ao presidente da Câmara, o Anderson, a todos os demais vereadores, não menos respeito também aos ex-vereadores que aqui estão, já citados, seu Libório, Larry, Marcelo, Rivelino, ex-prefeito Mário, que aqui prestigia também esse evento, funcionários da empresa AgroSul, aqui representando toda aquela equipe, a equipe grande que já foi citada aqui, os colaboradores da empresa, capitaneada pelo Edmir, a família do Edmir, que aqui está, né? Nesse evento bonito, a imprensa representada aqui pela Rádio Blau Nunes, Rádio Liberdade, Jornal Minuano, Portal Assink, né? e demais assistência que aqui está, Brigada Militar, os nossos escoteiros aqui representados, né? Seu Libório, mais uma vez eu lhe cito, também pela representatividade lá do Sindicato Rural, né? Pessoal que está em casa assistindo pela live, esse evento tão bonito, parabéns Carlos e parabéns Pedro Ney pela ideia, pela iniciativa, né, de fazer essa homenagem justíssima. A AgroSul hoje é uma marca no ramo de forrageiras respeitadíssima em todo o Brasil. Nós sabemos disso, a gente acompanha isso e dá um orgulho grande, sabe, Edmir? Comentava contigo um dia que te visitei, porque a condição de prefeito oportuniza para a gente alguma andança por aí e você conversar com prefeitos. Estive num evento dias atrás da FAMURS, onde você encontra lá 300, 400 prefeitos e as marcas registradas que nós temos no nosso município são sempre lembradas. E entre essas duas, três marcas fortes registradas que a gente tem aqui, é sempre lembrado o AgroSul. E a gente bate no peito, eu bato no peito lá e digo, é de lá mesmo, é de lá da minha terra. Lembro, a AgroSul é um case de sucesso, não tenho dúvida disso. Eu lembro da AgroSul lá no prédio onde hoje funciona a academia do Gadeia, correto? O início foi lá, né, Edmir? Então vocês vejam o que foi galgado, parabéns por acreditar no trabalho. Parabéns por acreditar no trabalho. É com o trabalho que a gente alcança as coisas. Muito trabalho. E vocês, uma empresa familiar onde eu estendo também aos funcionários, a gente sente isso toda vez que visita a AgroSul, esse sentimento de família lá dentro, né? E usar esses microfones aqui, fiz questão de vir usar esses microfones hoje aqui, para te cumprimentar.

0: desejar que a empresa ela alcance, porque a empresa hoje ela é responsável, é uma das responsáveis pela economia do nosso município. Ela produz o valor adicionado significativo da Agrosul. Ela tem uma representação muito forte na formação do retorno que nós temos, dos valores que nós temos para o nosso município. E então, desejar, Edmir, e a toda a família que trabalha na empresa e que se envolve na empresa, desejar que a empresa ela alcance tudo o que galga. E a gente sabe que vem coisas pela frente. Existe um mercado internacional aí, precisando de gente competente, precisando de produtos de qualidade, e eu tenho certeza absoluta que a Agrosul ela se encaixa nisso. Então, muito obrigado pela presença de todos vocês que vieram aqui hoje nesse evento para os parabéns especial para a empresa Agrosul. Muito obrigado da minha parte.
1: Dando continuidade, agora chamo o homenageado da noite, o senhor Edmir Bajo, que faça uso da palavra, o quanto o senhor quiser, senhor Edmir.
2: É de se emocionar, né? Mas vamos achar palavras aqui para a gente falar um pouquinho. Tá? Quero agradecer, então, ao presidente do Legislativo, ao Anderson, a todos os vereadores aqui presentes, a proposição que foi do Pedro Ney e do Brizola por esse momento, para essa homenagem, ao nosso prefeito, Leandro, vice-prefeito Paulinho, seus secretariados, todos aqui presentes, ao nosso ex-prefeito Mário Roberto Libório, presidente do nosso sindicato, a Brigada Militar também aqui presente, a meus colaboradores e a minha família. Eu gostaria também de falar que hoje também faço parte da APASUL, que é a Associação de Produtores de Semente do Rio Grande do Sul, faço parte da diretoria. Faço parte também da diretoria da Sul Pasto, que a Sul Pasto é uma associação sul-brasileira para o fomento de pesquisa em forrageiras, onde eu fui presidente por 4 anos, por 2 mandatos, e atual sou vice-presidente. Faço parte também do Conselho de Sementes e Mudas do Rio Grande do Sul. E também faço parte, com pouco trabalho, como vice-presidente do sindicato aqui de Santa Bárbara. Então, falando assim um pouquinho do que a gente faz, né, no nosso dia a dia, dos compromissos que a gente tem. E, enfim, quanto mais presente a gente se fizer, mais informação a gente tem e mais, às vezes, ajuda a tomar decisões importantes. Então, eu gostaria de falar um pouquinho, tentar ser meio breve assim, mas falar um pouquinho da Agrosul. Eu não tenho formação em nenhuma, nem como técnico agrícola, nem como agrônomo, mas às vezes quando fecha uma porta, abre-se muitas outras, né? Eu trabalhava no Bradesco, lá em Caxias do Sul, esperando uma oportunidade de promoção, só que infelizmente não aconteceu e eu fiquei decepcionado com aquilo e resolvi vir para Santa Bárbara. Aí trabalhei por contrato no Banco do Brasil, como contratado, não era concursado. E depois que terminou nosso contrato, né, começamos, eu e a Sila, um trabalho no restaurante, né, no hotel. E numa oportunidade lá, tinha um rapaz que vinha lá fazer a refeição, e a Sila disse assim: "Quem é esse rapaz aí?" Eu disse: "Olha, não sei, não tenho ideia." Mas aí eu resolvi procurar ele e fui lá e conversei com ele. Ney era o nome dele, tá? "Ney, o que tá fazendo em Santa Bárbara?" Ele disse: "Não, eu tô aqui procurando um representante comercial para representar a Dubstrevo aqui em Santa Bárbara." E aí eu disse: "Olha, eu como trabalhei no Banco do Brasil, eu conheço todos os produtores. Como eu trabalhei na carteira agrícola, né, eu conheço todos os produtores. Então, eu coloco meu nome à disposição, tá, para ser representante do Bustrevo." Aí, ele me deu a representação e aí eu comecei com uma sociedade junto com chamado Rockchiel, não sei se alguém de vocês conheceu, né? Aí nós trabalhamos um ano e pouco, dois anos junto, e ele foi embora para o Piauí e nunca mais voltou. E eu, né, naquele momento a nossa sociedade, tá, ele fazia tipo a parte das sementes, da compra e venda, e eu fazia mais a contabilidade, digamos assim, né? Cuidava de banco e assim foi indo. Mas ele foi embora e eu pensei, disse, meu Deus do céu, e agora? Esse cara tem que voltar para me ajudar, entendeu? Que eu não tenho conhecimento. Enfim, foi passando algum tempo e quando a água bate no pescoço, tu dá um jeito, né? Vou ter que nadar, vou ter que dar um jeito. E aí começou a história, né? Da AgroSul. Enfim, começamos pequenininhos, né? Com grande dificuldade, 31 anos atrás. Mas o tempo foi passando e a gente foi acreditando. E nos últimos anos, assim, nos últimos 10, 12 anos, aí é que a empresa realmente decolou. Mas o que eu quero dizer para vocês, assim, ó, que então foram basicamente 20 anos trabalhando sem saber se o resultado ia ter da forma como a gente tem. Mas a gente tem que acreditar e realmente fazer as coisas da melhor forma possível. Sempre acreditando, sempre com fé, né, e com trabalho sério, nunca fugindo da responsabilidade. E aí, nos últimos 12 anos, então, a gente começou a setorizar a empresa, tá? E hoje eu tenho um time assim, que eu tenho muito orgulho. Tá? A nossa empresa hoje é toda setorizada. Nós temos todos os segmentos dentro de uma empresa necessário, nós temos hoje. Né? Mas isso, que a gente precisa? De pessoas comprometidas. É uma palavra que eu gosto de usar muito. Comprometimento. Tá? Então, toda empresa, tá, tem que ter pessoas comprometidas. Porque hoje a gente não faz nada sozinho. Tá? Eu não consigo fazer nada sozinho. Como é que eu vou fazer tudo? Vou pesar, vou fazer análise, vou fazer germinação, vou beneficiar, vou ensacar, vou carregar, vou entregar. Então não tem. Então tu tem que ter pessoas comprometidas, né? Então esse é o meu time que está aqui, uma boa parte do nosso time aqui, né? Tá? Agradecer a vocês assim por todos os dias assim estar junto comigo, acreditando no nosso desafio, né? E então, assim, são coisas assim que eu gostaria de falar para vocês. Outra coisa que no nosso mercado, tá, das forrageiras, tá, é uns números bem alarmantes assim que eu vou falar para vocês. Hoje, infelizmente, o comércio legal das forrageiras, tá, é somente 10%. 90% é comerciado, digamos, ilegalmente. Ou saco branco, né, que a gente fala das sementes piratas, né? Então, assim, ó, é um dado alarmante, tá? E realmente é esses mesmos números. Mas também vamos pensar pelo outro lado, tá? Hoje nós temos 10% somente da comercialização legal. Mas veja bem o potencial que nós temos de crescimento. Se nós crescer 2%, 5%, a minha empresa vai crescer 20% ou 50% na representatividade. Então, assim, ó, a gente vê os lados negativos, mas é uma oportunidade de crescimento, né? Então, assim, a gente não pode ver só as coisas ruins. A gente tem que ver as coisas boas também e valorizar. Porque muitas vezes a gente valoriza mais as coisas negativas, entendeu? Do lado positivo. Então, quando as coisas vão dando certo, né? Às vezes você nem se dá por conta. Tu vai naquele rendo oba-oba, né? Aí, quando às vezes a água bate no pescoço, que nem eu falei, e nas dificuldades, tá? Quando arde, vamos dizer, no bolso, principalmente, aí você começa a valorizar as coisas, né? Então, sabe, são detalhes importantes na vida da gente, né, que faz a gente evoluir, faz a gente melhorar. Enfim, queria, né, mais uma vez, então, agradecer por esse momento. Tá? Me sinto muito lisonjeado, muito privilegiado mesmo. Tá? E, como eu falei, a gente não faz nada sozinho. É a base de uma família, é a base dos colaboradores. Tá? E, mais uma vez, agradecer a proposição de vocês. Pessoal, muito obrigado pela oportunidade.

Através do Decreto Legislativo número 509/2025, o Poder Legislativo presta homenagem de reconhecimento à empresa EB Agrosul Comércio de Sementes Forrageiras Limitada e parabeniza aos idealizadores pelos seus mais de 30 anos de atividades, completando já quase 32 anos, né, Edmir? De atividades em nossa cidade e contribuindo significativamente para o desenvolvimento do nosso município. Neste momento, peço licença para os senhores e senhoras presentes e convido os proponentes vereadores Antônio Carlos Brizola Maciel Santos e Pedro Ney Freixo para fazer a entrega da placa alusiva à homenagem desta noite ao senhor Edmir Baggio.

0: Então, quero te dar os parabéns mais uma vez, Edmir, como essa presidência manifestar. Meus parabéns a ti, a todos os familiares que aqui presentes, aos teus colaboradores, aos teus participantes, né, que ajudam a participar na empresa todo dia, né? Colaboradores que estão do teu lado. Quero parabenizar a todos, né, pelos quase 32 anos. Então, nada mais havendo a tratar, agradeço a Deus pela proteção, a todos pela presença. Comunico a próxima reunião ordinária será realizada no dia 14 de setembro de 2026, segunda-feira, às 18h30, no plenário do Vílio Pompeu Pazinato, desta Casa Legislativa. Plenário do Vílio Pompeu Pazinato, 24 de agosto de 2026, declaro encerrada a presente sessão ordinária. E só para ressaltar que vai ter um coquetel, né? E o coquetel patrocinado pela AgroSul. E, pessoal, quem perdeu um relógio aí, ó, foi achado ali fora, tá aqui na minha mão, ó. Então, nada mais havendo, fiquem todos com Deus e até a próxima.
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1: Pra começar a semana, hein? Tá bom, tá de bom tamanho, então. Vamos lá que tá na hora de abrir os cadernos. E a gente tá começando aqui na 97. Tá na hora, hein? Boa noite! Só o amor é a inspiração. Boa noite, Santa Bárbara do Sul. Boa noite, nossa querida região, linda, maravilhosa. Estamos começando aqui na 97, mais um Sertanejão da Blau, nesse 24 de agosto do ano de 2026. 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Sua presença, mano. A partir de agora, só mudou um sertanejo, coisa boa no seu rádio, né? Só aquelas modas bonitas que mexem com o coração e com o sentimento da gente. Vamos até as 22, né? Até as 22 fazendo companhia pra você. Segunda-feira, mais uma semana, mais uma jornada, né? Pedindo que Deus nos abençoe e nos ilumine, né, Che? E já de cara aqui, cumprimentar o nosso amigo Edmir, parabenizar pela belíssima homenagem que a empresa AgroSul recebeu na noite de hoje. Você acompanhou a transmissão da rádio, né? Recebeu por parte da Câmara Municipal de Vereadores, né? Uma linda homenagem aí, justa homenagem a essa empresa aí que, né, que eleva o nome da nossa Santa Bárbara do Sul, né? Leva o nome da nossa Santa Bárbara além fronteiras aí, né? Com esse trabalho maravilhoso. Então, parabéns ao Edmir Baggio, parabéns a toda a equipe da AgroSul, pessoal aí, nota 10, né? Hoje, uma noite com certeza memorável, né? Então, tá bom. Tivemos aí a transmissão da Câmara, agora a gente vai que vai aqui com os modão sertanejos da Blau. Saudando aí o nosso amigo ouvinte, né, Che? E você é convidado, então, para ficar ligado. Eu sou o Jorge Costa, amigo de vocês, comunicando a partir de agora, assumindo o painel. A temperatura tá na marca dos 12 graus centígrados. Vamos lá, então, tá tudo pronto, né? Tá tudo pronto. Vamos começar o programa? Vamos começar bonito, então? Vamos convocar aqui, primeiramente, a Marília Mendonça, que canta junto com a Gal Costa, olha só. Saudosas, né? Pois é, se uniram aí e deixaram essa gravação aqui, cuidando de longe, né? A união aí do sertanejo com a voz inconfundível, né? Da Gal Costa, né? Bah, ficou legal aí, a gente roda aqui. Vamos abrir o programa então com a Marília e a Gal, cuidando de longe, né? E depois vem a Mato Batista do CD 40 anos, Olhos Verdes. Uma boa noite pra você!

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0: Muito obrigado.
1: Amadão Batista, do CD 40 anos, Olhos Verdes, 20 horas 35 minutos. E a gente vai pro intervalo.
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3: 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Olê!
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Muito bem, agora é hora da nossa reflexão aqui no programa, né? Vamos para os Pode-se aqui então, e hoje dizendo o seguinte: tudo é passageiro, tudo é passageiro. Não se apegue aos bens materiais, não se faça deles escravo. Os bens que a Providência lhe concedeu possuir devem ser usados para sua subsistência, a conservação de sua saúde e até para o seu conforto material. É claro, para isso que você trabalhou. O que não é possível é que você não pense em outra coisa a não ser em possuir bens materiais, como se não houvesse outros valores mais importantes e essenciais. Então, meu amigo e minha amiga, lembre-se de que os bens que nós temos, a morte os consome. O bem que fazemos, o céu retribui.

0: Dalvan, leão da música sertaneja, a música da estrada. Maravilha, uma boa noite aí pra você que tá ligado. E agora é o seguinte, gente, eu cheguei a abrir o programa aqui, mas acontece, ocorre que nós temos compromisso agora com a Voz do Brasil, né? Então eu vou ter que finalizar aqui. Agradeço a participação aqui do meu amigo Jair Pedreiro. Grande Jair. B de Lima, né? Já mandando o áudio aí, vai ter que ficar os rodão pra amanhã, Jair. Um forte abraço aí pra você. E meu grande amigo Emir Marques. Grande Emir, me lembrando aqui, inclusive, hein? Jorge, Voz do Brasil, hein? Só pra te lembrar. Obrigado, Emir. É, olha aí, ó. É, nós temos os nossos parceiros aí, né? Sempre atentos aí. Com certeza, Emir. Show de bola, meu amigo. Show de bola, hein? É isso aí mesmo. Nós temos compromisso. Abriu agora aqui, né? Demora um pouquinho aqui pra me deixar baixar, mas agora nós já temos acesso aqui à Voz do Brasil, né? Então, neste momento, nós interrompemos aqui a programação sertaneja, né? E vamos passar a transmitir a Voz do Brasil.
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0: Está no ar a Voz do Brasil. As notícias do governo federal que movimentaram o país no dia de hoje.
1: Olá, boa noite.
2: Boa noite para você que nos acompanha em todo o país.
1: Segunda-feira, 24 de agosto de 2026.
2: Vamos aos destaques do dia.
1: Saúde.
2: MeuSUS Digital vai oferecer teleatendimentos a mulheres em situação de violência e mães atípicas. Graziele Bezerra.
3: Cada usuária poderá realizar até 10 sessões. Ao final das sessões, a mulher poderá ser encaminhada para a continuidade do cuidado em um centro de atenção psicossocial.
1: Motoristas já podem consultar em um único lugar as passagens por pedágios eletrônicos e verificar se há tarifas pendentes.
2: Plataforma reúne dados sobre registro, situação da tarifa e canal de pagamento. Luciana Colares de Holanda.
4: O pedágio eletrônico, chamado de Free Flow, permite a passagem de veículos pelos pontos de cobrança sem a necessidade de parada em cancelas ou cabines fiscais.
1: Mobilização por pessoas desaparecidas.
2: Familiares podem doar DNA para auxiliar nas buscas. Pablo Mundim.
5: O DNA do familiar é incluído em bancos de perfis genéticos e pode ser comparado com materiais de pessoas encontradas vivas ou mortas cuja identidade ainda não foi confirmada.
1: Hoje, na apresentação da Voz do Brasil, Luciana Vasconcelos e Luciano Seixas.
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1: Pequenas empresas devem ficar de olho. O número de serviços disponíveis em órgãos do Poder Público Federal deve aumentar. E assim, podem surgir novas oportunidades de negócios.
2: E como funciona? Por meio de plataforma, o órgão público divulga uma necessidade de serviço ou de aquisição de alimentos. E os fornecedores cadastrados podem enviar suas propostas com o preço pelo qual realizariam o trabalho.
1: Quem tem mais informações ao vivo é Gabriela Noronha. Boa noite, Gabriela.
6: Boa noite, Luciano. Boa noite a todos os ouvintes da Voz do Brasil. Boa noite, Luciana. Olha, é isso mesmo. Bancos públicos, Correios e outras entidades federais, como o Fundo Nacional de Desenvolvimento da Educação, o FNDE, vão utilizar a plataforma Contrata Mais Brasil para contratar microempreendedores individuais em serviços de manutenção e pequenos reparos e também outros serviços. Com a assinatura do termo de adesão nesta segunda-feira, as instituições públicas se somam aos demais órgãos federais, como escolas, prefeituras, governos estaduais e também que já utilizam, né, a ferramenta para contratar os serviços. A lista inclui profissionais de diferentes áreas, como explica o ministro do Empreendedorismo, da Microempresa e da Empresa de Pequeno Porte, Paulo Henrique Pereira.
7: É a possibilidade de uma escola contratar um pedreiro, pintor do bairro, que às vezes tem a filha ou o filho estudando na escola, para fazer o serviço público, ao invés de mandar esse dinheiro para uma grande empresa. É um hospital que vai comprar comida de um produtor local, ou uma agência do Banco do Brasil que vai buscar lá a cozinheira para fazer um evento, que é uma empreendedora local, deixando o dinheiro nos territórios, nas localidades.
6: E olha, para participar, o MEI e microempresas devem acessar a plataforma com a conta gov.br, informar o CNPJ, realizar o cadastro no sistema de cadastramento unificado de fornecedores e, quando necessário, selecionar os serviços que oferecem. A partir daí, eles poderão enviar propostas para oportunidades disponíveis em seu município ou região. E a contratação é realizada toda de forma digital e pode ser concluída em até 5 dias. Após a publicação da demanda pelo órgão público. A secretária-geral do Ministério da Defesa, Sinária Wagner Fredo, conta como o sistema auxilia a contratação de serviço nas Forças Armadas.
8: Há uma conexão com os fornecedores locais para serviços de pequena monta. Então, a partir desse valor, que são aquisições até 13 mil, são feitas essas contratações e hoje, dessas 390 unidades cadastradas, 148 já fizeram pelo menos uma aquisição.
6: E olha, a plataforma e o formulário de cadastro para fornecedores e órgãos públicos estão disponíveis no endereço oficial contratamaisbrasil.sistema.gov.br. Luciano.
2: Muito obrigada, Gabriela Noronha, pelas informações ao vivo aqui na Voz do Brasil.
1: O governo federal publicou no Diário Oficial resolução que define os segmentos que têm direito a crédito pelo Plano Brasil Soberano.
2: Tem direito a solicitar empréstimos ao BNDES, Banco Nacional de Desenvolvimento Econômico e Social, exportadores afetados pelas tarifas extras impostas pelos Estados Unidos e companhias e fornecedores que estão sofrendo com os conflitos no Oriente Médio.
1: Também podem acessar os recursos, projetos industriais e tecnológicos nas etapas de lavra associadas a beneficiamento, refino ou transformação de minerais.
2: E ainda produtores de fertilizantes e setores industriais de relevância para a balança comercial brasileira.
1: Quem usa o pedágio eletrônico nas rodovias, aquele que você passa sem parar na cancela e efetua o pagamento depois, agora pode acompanhar seus registros por aplicativo.
2: Em um só local, será possível conferir as passagens em pedágios, os valores e até dar uma entrada em contestação.
4: O pedágio eletrônico, chamado de Free Flow, permite a passagem de veículos pelos pontos de cobrança sem a necessidade de parada em cancelas ou cabines fiscais. E a partir de agora, o motorista que usa esse sistema vai poder consultar todos os registros de passagem por meio do aplicativo CNH do Brasil, que tem mais de 81 milhões de usuários. Será possível consultar registros nas rodovias que utilizam o sistema, sejam elas federais ou estaduais. O ministro dos Transportes, Jorge Santoro, deu detalhes sobre a plataforma.
9: Qualquer pessoa pode consultar as suas passagens nos portos de Free Flow no país inteiro. Com o aplicativo ela vai ter a noção exata se passou ou não passou, quando ela passou, em qual rodovia ela passou. Agora ele tem um órgão oficial que é a Senatran que diz, ele passou ali realmente. Ah, mas eu não passei. Então ele vai lá no aplicativo, ele pode fazer a contestação. Eu não passei, não concordo com aquela cobrança. Até nisso o aplicativo é mais moderno.
4: Hoje, 14 concessionárias já estão integradas à plataforma. O aplicativo envia notificações sobre a cobrança e o motorista tem até 30 dias para pagar pela passagem no pedágio. Mas atenção, o pagamento não é feito pela plataforma. O CNH do Brasil direciona o usuário ao canal disponibilizado pela concessionária. Reportagem Luciana Colares de Holanda.
1: Parentes de desaparecidos contam com a tecnologia para ajudar na localização dessas pessoas.
2: Em todo o país, postos de coleta de DNA do Ministério da Justiça e Segurança Pública estão preparados para receber os familiares que ainda não tenham doado material genético.
1: A doação é simples e aumenta as chances pela busca da pessoa que desapareceu.
10: São 342 postos de coleta disponíveis em todo o país. A coleta é uma forma de ampliar as chances de identificação de pessoas desaparecidas. O secretário nacional de Segurança Pública, Chico Lucas, explica que o DNA do familiar é incluído em bancos de perfis genéticos e pode ser comparado com materiais de pessoas encontradas vivas ou mortas, cuja identidade ainda não foi confirmada.
11: Existe, então, um universo de pessoas que ainda possam ser identificadas. Por quê? Porque muitas vezes os parentes não vão atrás, os parentes não sabem. A amostra só pode ser usada para fins de localização de desaparecidos, porque a pessoa pode ter receio de ser, por exemplo, comparado com um criminal. Então, essa identificação não serve a fins criminais, só civis.
10: Desde 2021, foram 815 identificações de pessoas desaparecidas através dos bancos de DNA. A recomendação é que participem da campanha, preferencialmente familiares biológicos diretos, pai ou mãe, filhos ou irmãos da pessoa desaparecida. Menores de idade também podem participar, acompanhados e autorizados por um responsável. A coleta é simples, feita com um cotonete ou uma pequena esponja na parte interna da bochecha. Não é necessário estar em jejum. Simone de Jesus, da Coordenação de Políticas sobre Pessoas Desaparecidas do Ministério da Justiça, defende que o procedimento ajuda na identificação.
12: Quem tem um familiar desaparecido, que doe seu material, que isso é uma possibilidade muito importante de poder resolver e ter uma resposta numa situação que a gente sabe que é tão desesperadora para todos os familiares.
10: Quem já forneceu DNA em campanhas anteriores não precisa repetir o procedimento. O perfil continua armazenado e pode ser comparado em novos registros. O familiar deve procurar os postos indicados pelo Ministério da Justiça, munidos de documento de identificação, o memorando de encaminhamento da delegacia e, se possível, documentos da pessoa desaparecida. Reportagem Pablo Mundim.
2: Os endereços dos postos de coleta podem ser consultados em gov.br/mj.
1: Escuta, acolhimento e orientação a mulheres em situação de vulnerabilidade.
2: A partir de hoje serão disponibilizados 100 mil teleatendimentos a elas pelo SUS.
1: Conheça os detalhes na reportagem de Graziele Bezerra.
13: O serviço é voltado a mulheres em situação de violência, mães atípicas e mulheres que cuidam de familiares com deficiência ou doenças raras. A expectativa é realizar até 100 mil teleatendimentos por mês a partir desta segunda-feira. As consultas poderão ser agendadas via Meu SUS Digital, como explica a secretária de Atendimento Especial da Saúde do Ministério da Saúde, Ana Luísa Caldas.
14: Essa oferta de maneira remota, de maneira na palma da mão, para a gente facilitar e, de fato, conseguir superar algumas barreiras de acesso. A gente sabe que a gente ainda não consegue ter a capilaridade que a gente gostaria de ter de serviços especializados em todos os territórios nacionais. Então, por que não utilizar também da saúde digital, atendimento remoto, a favor e em prol dessas pessoas no território?
13: Para agendar um atendimento, basta acessar o aplicativo Meu SUS Digital com a conta gov.br, selecionar a opção Acolhe Mais e realizar o cadastro. Em até 24 horas, a paciente receberá o contato da equipe do SUS para escolher a data e o horário da consulta. Cada usuária poderá realizar até 10 sessões, com possibilidade de realizar um novo ciclo quando necessário. Especialistas em saúde mental foram capacitadas para identificar situações de risco em que a paciente esteja, como explica o ministro da Saúde, Alexandre Padilha.
15: Começa com a psicóloga, combinando com aquela mulher, qual que é a palavra que você pode usar como código para interromper a consulta, se você sentir uma situação de risco, se o agressor passar por aqui, entrar por aqui, né? O papel vai ser acolher e buscar construir um conjunto do cuidado junto ali com o município, junto com a rede local, com as potências que a rede local tem, né?
13: Ao final das sessões, a mulher poderá ser encaminhada para a continuidade do cuidado em um centro de atenção psicossocial ou em um outro serviço da rede. O teleatendimento está disponível de segunda a sexta-feira, das 8 da manhã às 8 da noite, e aos sábados, das 8 da manhã às 2 da tarde. Reportagem Graziele Bezerra.
2: E uma ferramenta digital ajuda quem deseja se livrar do vício em bebidas alcoólicas.
1: Disponível no Meu SUS Digital, o Modera Brasil disponibiliza testes, dicas e informações e pode recomendar ao usuário a procurar ajuda médica.
2: O tratamento para o alcoolismo está disponível no Sistema Único de Saúde.
16: Davi Alves de Souza, morador de Brasília, é filho de um pai alcoólatra e perdeu a mãe aos 7 anos de idade. Ele conta que encontrou na bebida uma forma de preencher o vazio deixado pela mãe. Aos 42 anos, decidiu buscar ajuda para abandonar a dependência.
17: Pedi trabalho, pedi esposa, falei para o senhor, eu não quero mais, eu acho que eu vou conseguir, eu tenho certeza que eu vou conseguir.
16: Dados do Ministério da Saúde apontam que cerca de 20% dos brasileiros com mais de 18 anos ingerem pelo menos 6 doses de álcool em uma única ocasião. O consumo excessivo é um dos principais fatores de risco para diversas doenças. Também provoca prejuízos emocionais e sociais, como lembra a gerente do Centro de Atenção Psicossocial, Álcool e Outras Drogas de Samambaia, Gabriele Tereza de Jesus.
18: Normalmente a família chega um momento que não quer mais, nem os filhos, nem a esposa. Então eles vêm na questão do trabalho, deixam de ir ao trabalho ou perdem o emprego, ficam em situação de rua.
16: A ferramenta ferramenta Modera Brasil, disponível no Meu SUS Digital, oferece meios de prevenção ao uso exagerado de bebidas alcoólicas. O aplicativo permite ao cidadão avaliar o padrão de consumo e recomenda, quando necessário, procurar os serviços da rede pública de saúde. O Modera Brasil foi desenvolvido pela Universidade de São Paulo em parceria com o Ministério da Saúde, como explica a secretária de Atenção Primária à Saúde, Ana Luísa Ferreira Caldas.
19: O aplicativo ele vem como uma ferramenta de autocuidado apoiado para fazer a avaliação do nosso consumo alcoólico enquanto cidadãos, mas também traz diversas ferramentas dentro do próprio aplicativo para educação em saúde, traz o consumo, né, de quanto que custa esse consumo alcoólico que as pessoas acabam utilizando na sociedade de maneira geral, exatamente para a gente poder fazer promoção da saúde, levar o autocuidado apoiado e conhecimento técnico baseado em evidência para a população se sentir também segura com as informações na palma da mão.
16: E para quem precisa de ajuda para enfrentar problemas relacionados ao consumo de álcool, a Unidade Básica de Saúde é a primeira porta de entrada para o cuidado no SUS. As equipes orientam como reduzir ou interromper o consumo e oferecem ainda tratamento de saúde para doenças associadas ao uso de bebidas e, quando necessário, encaminham para um atendimento especializado nos Centros de Atenção Psicossocial, Álcool e Outras Drogas, CAPES. Reportagem Cleide Lopes.
1: A vacinação de crianças e adolescentes menores de 15 anos segue em todo o país até 1º de setembro dentro da campanha nacional de multivacinação.
2: Pais e também responsáveis devem procurar uma unidade de saúde e levar a caderneta de vacinação em papel ou pelo Meu SUS Digital para conferir se há doses em atraso e manter a proteção contra mais de 20 doenças.
1: No último sábado, o Dia D reforçou a mobilização com atendimento em unidades de saúde, pontos móveis e espaços públicos.
20: Em Brasília, o servidor público Daniel Moreira aproveitou o dia de folga para atualizar a caderneta de vacinação dos filhos.
21: Eu trouxe as crianças para verificar se a cobertura vacinal estava adequada, se não. E aproveitei e também verifiquei se as minhas vacinas estavam em dia.
20: Famílias inteiras reservaram o sábado para ficar em dia com a saúde. Unidades básicas de todo o país abriram as portas para a campanha de multivacinação. O ministro da Saúde, Alexandre Padilha, falou da importância da vacina.
22: Vocês, pais e mães atuais, só não têm paralisia infantil, só não tiveram meningite, só não tiveram sarampo, porque um dia o seu pai e a sua mãe saiu de casa e te levou para vacinar. Hoje a vacina está o ano inteiro lá. Se tiver dificuldade de levar na unidade de saúde, faz uma autorização para tomar a vacina na escola, que as equipes de saúde da família de todo o país vão até as escolas vacinar as crianças. Então tem toda a oportunidade para vacinar, manter sua criança protegida.
20: Por causa do surgimento de um surto de sarampo em vários países das Américas, a vacinação contra a doença está sendo reforçada, como destacou o ministro Alexandre Padilha.
22: Quem é de São Paulo, São Bernardo e Guarulhos, são três cidades que hoje têm pouco mais de 20 casos identificados desde o começo de julho, precisa tomar a vacina do sarampo, mesmo se achar que está com a caderneta atualizada.
20: O dia D de vacinação também atraiu idosos e gestantes aos postos de vacinação. Foi o caso da aposentada Dalva Dourado.
23: Sem as vacinas, né, como que a gente vai se livrar das epidemias, das doenças? Tem que vacinar.
20: Já a bancária Ana Paula Medeiros trouxe o filho e acabou também sendo vacinada.
24: Eu tomei três, todas que estavam em atraso, e aí agora já está tudo em dia.
20: A pequena Maria Clara de Andrade, de 10 anos, resumiu bem o sentimento de estar imunizada.
25: Se você pegar uma doença, pode ser pior do que vacinar, bem pior.
20: A campanha segue até o dia 1º de setembro, com a oferta de 20 vacinas do calendário nacional. A estratégia protege contra doenças graves como meningite, tuberculose, hepatite e cânceres associados ao HPV. Reportagem Luana Karen.
2: Já está disponível para consulta o quarto e último lote da restituição do Imposto de Renda 2026.
1: O valor pode ser creditado na conta do contribuinte até o dia 31 de agosto.
2: A consulta ao lote pode ser feita no portal ou no aplicativo da Receita Federal.
0: A consulta ao quarto lote de restituição do Imposto de Renda à Pessoa Física de 2026 começa nesta segunda-feira, dia 24 de agosto. O lote também inclui restituições residuais de anos anteriores. São 521.935 restituições, que somam quase R$1,240 bilhões. O crédito será realizado em 31 de agosto e é feito somente em conta do titular da declaração. Entre os beneficiados estão contribuintes com prioridade legal, como idosos, pessoas com deficiência ou doença grave e contribuintes cuja a principal fonte de renda seja o... A consulta pode ser feita no portal da Receita Federal.